0: gratuitamente conteúdos ilegais e a manter canais acessíveis para denúncias. A proposta ainda prevê punições para quem produzir ou compartilhar deepfakes sexuais envolvendo menores ou adultos sem consentimento. Nesses casos, as vítimas poderão ser indenizadas por danos morais e materiais. A proposta que impõe sanções a empresas de tecnologia que permitem a circulação de conteúdo sexual pornográfico gerado por inteligência artificial sem consentimento segue agora para análise da Comissão de Ciência e Tecnologia. Da Rádio Câmara de Brasília, Júlia Lopes.
1: Segurança Pública.
2: Contrária ao projeto de lei que criminaliza a misoginia, Clarissa Tércio, do PP de Pernambuco, afirma que o texto ameaça as liberdades de expressão e religiosa sem garantir proteção efetiva às mulheres. Segundo sua leitura, a proposta ainda pode prejudicar a empregabilidade feminina e gerar insegurança jurídica.
3: Clarissa Tércio contesta a informação de que o grupo de trabalho que analisava o projeto aprovou por unanimidade o texto. De acordo com a parlamentar, todas as deputadas de oposição votaram contra e desmerecer esses votos já é, por si só, um ato de silenciamento e misoginia.
2: Já Maria do Rosário, do PT do Rio Grande do Sul, solicita aprovação imediata do projeto de lei da misoginia e faz um apelo pelo fim da obstrução da matéria. Ela argumenta que a proposta é urgente para salvar vidas e combater a escalada de violência contra as mulheres no país.
3: Maria do Rosário afirma que a violência de gênero mata 4 mulheres por dia no Brasil. A deputada critica o uso de discursos religiosos para justificar o ódio contra elas e observa que o projeto também ajuda a reduzir o número de crianças órfãos de vítimas de feminicídio.
2: Luiz Lima, do Novo do Rio de Janeiro, critica o posicionamento da bancada governista em votações que endurecem regras de cumprimento de pena para crimes hediondos. Ele defende punições mais rígidas como resposta ao aumento da violência contra diferentes grupos da população.
3: Luiz Lima sustenta que o combate à criminalidade exige medidas mais severas a quem comete homicídio e crimes contra crianças. O parlamentar afirma que a segurança pública deve proteger toda a população, sem distinção de raça, gênero, orientação sexual ou posição política.
1: Agricultura.
2: A Câmara aprovou e encaminhou para análise do Senado o projeto de lei que proíbe a comercialização de leite em pó importado reconstituído no Brasil.
3: A ideia é proteger o produtor brasileiro e garantir mais transparência ao consumidor, como informa a repórter Maria Neves.
4: A Comissão de Constituição e Justiça da Câmara dos Deputados aprovou o projeto que proíbe a reconstituição de leite em pó importado para que seja vendido na forma líquida no Brasil. Pelo texto, empresas que descumprirem a norma ficam sujeitas a multa de até R$1 milhão. O infrator também poderá sofrer suspensão do alvará de funcionamento de forma temporária ou definitiva. De acordo com a autora do texto, deputada Daniela Rainer, do PL de Santa Catarina, o produtor de leite brasileiro sofre uma crise sem precedentes, causada em grande medida pela importação de leite em pó, que é reidratado e vendido como leite fluido no mercado interno. De acordo com ela, além de defender os produtos nacionais, o projeto traz proteção para o consumidor.
5: Esse projeto de lei busca também que o consumidor saiba o que ele está consumindo, mas especialmente para que o nosso produtor de leite tenha o seu produto valorizado. Para que o agricultor brasileiro, o produtor de leite brasileiro, tenha, sim, condições de se recuperar e não tenha essa concorrência desleal batendo na porta dele todos os dias, que em muitos casos acabou inviabilizando a produção leiteira brasileira.
4: O relator da proposta na comissão, deputado Domingos Sávio, do PL Mineiro, também afirma que a medida busca proteger o mercado interno de práticas desleais de comércio. Segundo o parlamentar, a preferência pela utilização de leite nacional não configura discriminação arbitrária, representa apenas um instrumento legítimo de política pública voltada à proteção da cadeia produtiva do país. Domingos Sávio sustenta ainda que a norma não proíbe a importação do produto, somente busca restaurar um mínimo de isonomia entre o produtor nacional de leite e o produto reconstituído a partir de matéria-prima importada e subsidiada. O texto aprovado permite

0: Kit, a reidratação do leite em pó para venda no mercado nacional somente em caso de desabastecimento do produto na forma líquida. Da Rádio Câmara de Brasília, Maria Neves.
1: Comissões. A inclusão da injeção semestral contra o HIV no SUS esbarra em preço alto, segundo apontaram especialistas em debate realizado recentemente na Câmara. A reportagem é de Emanuele Brasil.
2: O Ministério da Saúde, especialistas e representantes da sociedade civil afirmaram em debate na Câmara dos Deputados que o alto custo e o monopólio imposto pela indústria farmacêutica dificultam a incorporação do medicamento lenacapavir ao Sistema Único de Saúde. O fármaco que previne a infecção pelo HIV, com apenas duas injeções anuais, é defendido por especialistas e pela sociedade civil como a principal solução para reduzir o estigma e o abandono da prevenção diária em comprimidos. Embora o lenacapavir já tenha o registro na Anvisa, ele ainda não está disponível no SUS. O medicamento passa agora por uma fase de definição de preço pela Câmara de Regulação do Mercado de Medicamentos. Somente após essa etapa é que o CONITEC, Comissão Nacional de Incorporação de Tecnologias no SUS, avaliará se o custo-benefício permite a oferta gratuita na rede pública. Coordenadora da mesa, a deputada Duda Salaber, do PSOL de Minas Gerais, ressaltou que a atualização das tecnologias de prevenção é fundamental para atender as populações mais vulneráveis de forma digna. A parlamentar é autora de um projeto de lei que declara o medicamento como de interesse público, passo que pode facilitar uma futura quebra de patente.
3: Nós não queremos um SUS refém do mercado. Nós queremos lenacapavir no SUS e queremos vida acima das patentes.
2: O debate foi encerrado com a cobrança de que o governo federal defina uma estratégia clara para garantir o acesso ao lenacapavir antes da Conferência Internacional de AIDS, que acontecerá no Brasil em julho. Da Rádio Câmara de Brasília, Emanuele Brasil.
1: Direitos Humanos.
4: O projeto cria sala exclusiva nas perícias médicas ligadas aos estados para atendimento de crianças e adolescentes.
1: O repórter José Carlos Oliveira tem mais dados sobre a proposta.
5: Em fase final de análise na Câmara dos Deputados, o projeto de lei cria sala exclusiva nos institutos médico-legais para atender crianças e adolescentes vítimas de violência. A proposta do deputado Marcos Polon, do PL do Mato Grosso do Sul, já passou pelas comissões de Segurança Pública e de Previdência. Resta apenas a aprovação da Comissão de Constituição e Justiça para o texto seguir diretamente para a análise do Senado. A relatora, a deputada Daniela do Vaguinho, do Rio de Janeiro, explica o principal objetivo da proposta.
6: O projeto enfrenta um problema muito grave, a revitimização. Hoje, muitas crianças e adolescentes vítimas de violência precisam passar por perícias em ambientes comuns dos IMLs, dividindo espaço com adultos, inclusive suspeitos e pessoas em situações graves, o que é totalmente inadequado. Isso aumenta o trauma.
5: O texto prevê que os IMLs destinem locais exclusivos para esses jovens sem risco de exposição a situações intimidantes ou vexatórias durante o processo judicial. Daniela do Vaguinho ressalta que as secretarias estaduais de segurança pública e as polícias civis terão prazo de 2 meses para cumprir a regra a partir da transformação da medida em lei.
6: O que buscamos é garantir proteção, respeito e cuidado nesse momento tão delicado. São mudanças simples, mas muito significativas. Uma sala exclusiva rompe com a lógica atual dos IMLs, garante privacidade, evita o contato com adultos e suspeitos e com um espaço adequado e equipe preparada, a escuta é mais segura, o exame é mais cuidadoso e a prova mais qualificada.
5: A proposta segue diretrizes da Constituição e do Estatuto da Criança e do Adolescente quanto à proteção desses jovens diante de todas as formas de negligência, violência e opressão. Da Rádio Câmara de Brasília, José Carlos Oliveira.
1: Saúde.
4: A Câmara aprovou prioridade de atendimento no SUS para mulheres que sofreram perda gestacional. Entenda a medida com a repórter Sofia Peçanha.
7: A Comissão de Constituição e Justiça aprovou o projeto que garante prioridade de atendimento psicológico e social pelo Sistema Único de Saúde, o SUS, para mulheres que sofreram aborto espontâneo, óbito fetal ou perinatal. O aborto espontâneo ocorre quando a gestação é interrompida de forma natural. O óbito fetal ocorre quando o bebê morre ainda durante a gravidez. E o óbito perinatal envolve mortes registradas no fim da gestação ou nos primeiros dias após o nascimento. O texto aprovado altera a Lei Orgânica de Saúde, além de reunir outros 5 projetos que estavam sendo analisados em conjunto e que tratavam da humanização do luto parental, do atendimento especializado no SUS e da adoção de protocolos específicos para esses momentos por hospitais públicos e privados. A relatora das propostas nas comissões de Previdência e de Constituição e Justiça, a deputada Cristone Nieto, do PL do Rio de Janeiro, destacou que os serviços de saúde devem estar atentos para o sofrimento das mulheres cuja gravidez resultou em óbito do bebê.
8: Desse modo, resta mais que evidente a necessidade que haja acompanhamento profissional dessa gestante, a fim de que o luto, o sentimento de perda enfrentado por elas, seja devidamente conduzido.
7: Entre as medidas previstas estão: prioridade de atendimento psicológico, acompanhamento multiprofissional, separação de alas hospitalares para mães que sofreram perda gestacional e possibilidade de registro do nome escolhido pelos pais para bebês natimortos na sessão de óbito. Segundo o parecer aprovado, a proposta busca estabelecer diretrizes gerais de acolhimento e humanização no atendimento às famílias, sem detalhar procedimentos específicos em lei. O projeto também prevê medidas para evitar constrangimentos às mães em situação de luto durante a internação hospitalar, além de ações de orientação e capacitação de profissionais de saúde. Segundo a deputada Cristone Nieto, a proposta tem impacto direto no processo de recuperação emocional das famílias.
8: São medidas que, inclusive, levam em conta o tratamento respeitoso para com a família e, principalmente, para com a mãe, já que seu efeito também tem natureza psicologicamente benéfica e integrativa.
7: O projeto que garante prioridade no SUS para mulheres que sofreram perda gestacional será analisado agora pelo Senado. Da Rádio Câmara de Brasília, Sofia Peçanha.
9: Homenagem.
1: Paulo Teixeira, do PT de São Paulo, homenageia Valmir Rodrigues Chaves, conhecido como Bill do MST, falecido em abril. O deputado registra que a liderança popular contribuiu para a organização de trabalhadores do campo, assentamentos, cooperativas e comunidades rurais.
4: Termina agora o Jornal Câmara dos Deputados, produzido pela Rádio Câmara, com trabalhos técnicos de Wellington Teles e apresentação de Val Monteiro e Márcio Aquilissardi. Uma boa noite para você.
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Eu gostaria de cantar a próxima música com o máximo de emoção que vocês tiverem comigo, porque Deus escreve sempre certo por linhas tortas e a gente nunca sabe de nada. 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

0: Uma salva de palmas, Marcos Mioto. Que guitarrista maravilhoso.
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0: Uma salva de palmas para o melhor guitarrista desse Brasil, Marcos Mioto.

0: Obrigado, viu? Obrigado.
1: Chitãozinho, Chororó, a gente diz assim nessa música pra vocês, ó. Você é tudo que pedi pra Deus.
2: Aí. Bora lá.
1: Assim.

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4: Tá falando com ela, olha a hora, são 7:06, 7:06. Olá, meus amigos, muito bom dia! É um prazer imenso voltar aos microfones da sua Boa FM para levar até você o melhor programa no horário.
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4: Estamos de volta, imbuídos com o mesmo propósito, jornalismo sério, com credibilidade e com responsabilidade na informação. Aqui a verdade tem que ser dita, doa em quem doer, custe o que custar, ontem, hoje, amanhã e sempre. Programa feito com o povo e para o povo, pela sua 96,1, atingindo a mais de 60 municípios da região sul-cacaueira. E claro, sendo transmitida para todo mundo através do Rádios Net. Líder em audiência, eu tenho como provar, tá? Se eu digo que eu tenho pesquisa na mão onde a gente lidera a audiência. São 7:07, 7:07. Aquele meu bom dia todo especial para os meus amigos da Zona Rural. Sejam muito bem-vindos. Obrigada pelo carinho da audiência. Alô, dona de casa. Alô, meu amigo chefe de família. Os vigilantes, porteiros. Vamos lá buzinar para mim? Buzina pra mim, motorista de aplicativo. Agora sim, por falar em motorista de aplicativo, eu encontrei com o Wellington ontem na hora do almoço, viu?
5: Ah, bebo não?
4: Não, gente, se respeita, que o Wellington é um homem direito, menino. Inclusive, ele falando, né, que na festinha minha de aniversário, ele patrocinou o refrigerante, foi buscar o bolo e ninguém convidou mesmo pra bater parabéns pra mim aqui. Como é isso?
5: Marcelo Santos.
4: Rapaz, eu fiquei, rapaz, como é isso? Como é que não chamaram o Wellington pra vir bater os parabéns? Não podia, viu? Tô chateada aí com a organização da minha surpresa.
5: Marcelo.
4: 7:08, 7:08. Buzina pra mim, motorista de aplicativo. Agora os taxistas. Meus amigos caminhoneiros, caçambeiros e carreteiros. Eita, nas BRs e BAs, ouvindo e curtindo a melhor programação do seu rádio, nos dando carona na boleia do seu caminhão. Alô, meus amigos motoristas de ônibus, coletivo, intermunicipal, interestadual, levando os passageiros nessa Bahia de meu Deus. Olha, pra vocês uma boa viagem. Pessoal da Segurança Pública, sejam muito bem-vindos ao programa. Polícia Militar, Civil, Polícia Rodoviária Federal, Corpo de Bombeiros, enfim, a todos que nos escutam e nos dão essa audiência esmagadora no horário. 7:09, tá tudo pronto no ar, o Poder da Notícia.
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4: Vamos às manchetes que serão destaques no programa de hoje. 7:09, eu entrevisto ao vivo nos estúdios o governador da Bahia, Jerônimo Rodrigues. A moradora de Ilhéus é a nova milionária do sul da Bahia após ganhar sorteio especial da nota premiada. Você já cadastrou seu CPF na nota premiada? Pois é, menino. Geralmente saem muitos prêmios aqui pro sul da Bahia, né? E Ilhéus agora tem uma contemplada, né? Daqui a pouquinho eu conto mais detalhes. Governador Jerônimo Rodrigues cumpriu a agenda em Itabuna ontem. Foi a plenária do PGP, Programa de Governo Participativo 2026, e movimentou a cidade. Marcelo Santos com os destaques de hoje. Alô, Marcelo, bom dia.
6: Bom dia, Jaqueline. Acidente na Camacampa, o Brasil.

0: Marcelo, bom dia!
1: Bom dia, Jaqueline! Acidente na Camacã, Brasil, mata motociclista. Operação Protetor de Divisa cumpre 4 mandados de prisão, sendo 2 homens e 1 mulher. Carro desgovernado derruba a parede de casa, deixando 2 pessoas feridas. Daqui a pouco eu conto tudo aqui dentro do Poder da Notícia.
0: Daqui a pouquinho ele conta tudo pra gente. A operação da Polícia Civil desarticulou uma quadrilha que fraudava locadoras de veículos em Itabuna e outros estados. Hélio Fonseca com os destaques de hoje. Alô, Hélio, fala, Bocão!
2: Bom dia para você, Jaqueline, Marcelo e aos ouvintes aqui do Poder da Notícia. Vamos agora com as manchetes. Após ex-ministro Rui Costa falar sobre o edital aqui no Poder da Notícia, ileenses comemoram. Polícia Rodoviária Estadual registrou acidente na BR-330 com 4 vítimas com ferimentos. Movimentação de caravanas já cresce nas rodovias em direção à capital baiana da fé. PGP em Itabuna teve arena Zé Cachoeira lotada nesta quinta-feira. Daqui a pouco eu conto tudo aqui no Poder da Notícia, que segue no comando da Líder em audiência.
0: Ok, Hélio, obrigada pelas manchetes. Daqui a pouquinho ele conta tudo na íntegra. Você vê o poder da notícia, né? Informação que o ex-ministro Rui Costa, pré-candidato ao Senado, trouxe aqui na nossa entrevista sobre essa ligação da 415 ligando a área norte da cidade de Ilhéus. Eu sou prova viva do sofrimento que é ali naquele trecho, viu, Tony? Principalmente aos finais de semana, em horário de pico, que você tem que entrar ali pela barra. É um sofrimento. É um estreito, além de ser uma via estreita, estaciona carro de um lado e do outro ainda tem uma ciclovia. Então fica aquele corredor e é realmente terrível. E eu recebi também essa notícia com muita alegria, porque vai. Essa questão da mobilidade urbana é importantíssima para o desenvolvimento, para a falta de paciência de motoristas. Enfim, 7 horas, 12 minutos, 7:12. É hora de. Hoje, sabe o que é o dia? Dia de proteção às florestas. Sabe o que seria interessante hoje, gente? A gente comemorar esse dia de proteção às florestas? Plantar uma árvore no dia de hoje, Tony. Antigamente as escolas preparavam isso, né? Plantavam árvores. Então por que não hoje, se você tiver a oportunidade de plantar uma árvore, plante. A geração futura agradece. Dia de proteção às florestas. 7 horas 13 minutos, é hora de conferir as principais manchetes de capa dos principais jornais que circulam hoje por todo este país chamado
3: Brasil.
0: Jornal à tarde. O Vitória venceu o Vasco e faz nova vítima no Barradão. Jornal Correio da Bahia, homem investigado por torturar jovem e obrigá-lo a correr nu na Bahia. Tribuna da Bahia, motorista de ônibus abandona 48 passageiros durante abordagem da PRF. Jornal Globo, resposta política, socorro às empresas e retaliação adiada. Como o governo decidiu reagir ao novo tarifaço dos Estados Unidos? Jornal Dia, Botafogo marca no último minuto e vence o Santos na retomada do Brasileirão. Jornal Extra, camelôs fazem protesto e fecham 2 pistas da Avenida Atlântica em Copacabana, na zona sul do Rio. Jornal Folha de São Paulo, Donald Trump ataca sistema eleitoral e acusa a China de interferir em 2020 em fala com teorias da conspiração. Jornal Estado de São Paulo, temor de perda de empregos e busca por mais negociação. Os setores mais afetados reagem ao tarifaço. Correio Brasiliense, decisões do STF são submetidas unicamente às leis brasileiras, diz Fachin. Jornal Popular, Caiado acusa a polarização e adversários por tarifaço. No Diário Catarinense, Super El Niño pode provocar perdas nas lavouras de Santa Catarina e reduzir a produção de trigo, alho e cebola.

0: Valor econômico, o governo saberá usar a reciprocidade no momento certo e vai apoiar setores afetados, diz Alckmin. Jornal A Crítica de Manaus. Trabalhadores relatam mal-estar e demora na liberação após vazamento de estireno em Manaus. Estado de Minas, empresário Tiago Brenar é condenado a 31 anos de prisão por estupro. No Jornal do Comércio, novo tarifaço dos Estados Unidos ameaça derrubar em 60% as exportações de Pernambuco, alerta FIEP. Diário do Nordeste, obras da usina de dessalinação são autorizadas após 5 anos do início do projeto. Zero hora, madrugada quente, vento forte e chuva. Como o temporal se espalha pelo Rio Grande do Sul nesta sexta-feira. Essas são as principais manchetes de capa dos principais jornais que circulam hoje por todo este país chamado Brasil. Bom, são 7:16, 7:16. O WhatsApp pode liberar, inclusive, se tiver mensagens. 7:16, 7:39, 9179-9601. É o Zap Zap da Boa, que o povo tem voz e tem vez. 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
1: Tô ligado, Jaque!
0: Aí!
1: Bom dia, Jaque, bom dia, Marcelo, bom dia, Tony, bom dia, Vindas Boa e Bocão, né?
0: Valeu, TT do Táxi, obrigada pela sua participação conosco, sempre, sempre ligado, que fale o povo, Tony!
2: Bom dia, Boa, bom dia a todos da Boa. Ô Jaqueline Mendes, bom dia. Eu queria falar com você para você meter a bomba aí, né? Esse pessoal que leva água para a Rosa do Povo, que lá não tem água encanada e tá faltando água lá, né?
0: É brincadeira.
2: Valeu, Jaqueline. Jesus te abençoe e dê um bom dia. Vamos dar uma falada aí pra gente.
0: Valeu, querido. Ele falou mais alguma coisa? Ou acabou, cortou o áudio? Roça do Povo, né? Lá não tem água encanada e a única garantia de água potável é o que a Imasa leva através de carros-pipas. E a informação é que o tanque tá vazio. Como é isso, Cláudio?
3: Já tá indo pra ele
0: o áudio? Já. Você é retado. Você é meu assessor, viu? Merecia ganhar milhões, né? Você ganha bem, graças a Deus. Mas eu vou ver uma possibilidade de aumentar seu salário, viu, Tony? 7:18, 7:18. 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
0: 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Que fale o povo, Tony!
4: Bom dia, Jaqueline Mendes. Bom dia, amigos e ouvintes da Boa FM. Engraçado, né? Toma do PT. Prometendo fazer em 6 meses o que não fizeram em 20 anos. Promete tanta obra. Isso chama-se desespero. Porque o baiano honesto, decente, trabalhador, acordou e vai dizer fora PT. Fora PT. Entendeu? Demorou não sei quantos anos para fazer essa rodovia minha boca aí. Feira de São Caetano ficou mais de 2 anos, muito mais. Cadê a reforma do estádio que prometeram? Aí agora vem prometer ligar 415, a Zona Norte, de Leste, para enganar trouxa. Só trouxa cai na conta do vigário dessa turma aí. Pelo amor de Deus, baiana acordou. Eu estou em São Paulo, mas eu estou acompanhando. Um abraço, fica com Deus.
0: É Evandro Soares que está falando aí?
5: Não sei não.
0: Provavelmente, né? Eu acho que a pessoa quando tá fora do estado... É, conheço aí de velhas datas, né? O que eu quero dizer, Wando, para você é que você precisa estar aqui. Você não sabe da importância da rodovia aqui, dessa duplicação. Eu faço esse trajeto todo dia, você não sabe da importância que foi, né? Eu acho que a gente precisa falar com precisão aquilo que a gente tá vivendo, né? Então, eu já, inclusive, falei... Inclusive, o governador vai estar aqui, vai ter a oportunidade, inclusive, de lhe responder, né, Tony? Que é isso que a gente quer, democraticamente, ouvir as questões. Mas a pessoa está lá em São Paulo, não está vivendo o nosso cotidiano aqui no dia a dia. Só sabe das notícias e quer opinar de algo que não está vivendo no cotidiano. Ah, Jaqueline, você está defendendo... Não, não voto em sigla. Eu voto naqueles que trabalham. E eu não posso ser aqui leviana e muito menos irresponsável em abrir a boca para dizer que o governador Jerônimo Rodrigues não investiu na nossa região. Que seria o maior tiro no pé e mentira que eu estaria contando aqui. Investimentos nós sabemos. Quando o senhor saiu daqui, Wando, não tínhamos policlínicas, não tínhamos outras coisas. Então, eu não vou entrar nessa seara com você, mas respeito sua opinião, porque aqui o programa é democrático, a gente respeita. Mas vamos falar com racionalidade e trabalhar com a verdade, ok? 7 horas.
6: Bom dia, Jaqueline. Aqui quem fala é Itamar, que tá fazendo chapéu de palha, minha amiga. Cuida, sextou. É hora, dia de tomar uma geladinha. Quero lhe mandar um alô aqui para meu parceiro Rafael aqui, administrador aqui. Eu quero lhe mandar um alô para a mulher dele, Andresa, o filho dele, Gabriel, minha esposa Fernanda, meu filho Tálcio, minha filha Débora. Mandar um alô aqui também para meu parceiro Recatita. Cuida, Jaqueline. Bora para frente. Que para trás é contramão.
7: Jaqueline, aqui é Lúcia do Jorge Amado. Peço para mandar um alô lá para a rua 1º de Maio, para meu sobrinho Adriano. Meu irmão Zé Carlos, minha ex-cunhada Lil Gomes e para Alessandra dos Santos. Um abraço para vocês aí, tô na boa, tô feliz.
0: 7 horas e 23 minutos. 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
8: Ô, Jaque, deixa eu falar aqui mais uma vez, vou morrer falando. Você sabe o que eu vou falar? Os políticos não têm vontade de fazer, porque na eleição eles compram o voto, Jaque. Eles compram o voto, entendeu? Quem não compra voto, você viu, você falou, Cláudio aí, Cláudio Patalá teve que comprar voto de alguém? Não. O Cláudio foi indicado, né, da Imasa, né? Foi lá, foi nomeado, entendeu? E arrumou e resolveu o problema da mulher. Você pode ver, quem resolve alguma coisa nesse país é quem não compra voto. Entendeu? No seu caso aí, você divulga aí, você ajuda a pessoa, a gente faz vaquinha, é uma cadeira de roda que a gente vai pegar, é um amuleto que a gente arruma. Porque a gente não comprou voto. Ô, Jaque, você acha que o político que compra voto vai ter vontade de fazer alguma coisa para esses eleitores infelizes? Me responda aí, Jaqueline. Seja sincera, se o cara vai ter compromisso, vai querer ter vontade de fazer alguma coisa para esse povo que ele comprou voto? Não vai ter não, Jaqueline. Enquanto o povo continuar vendendo voto, o político não vai ter vontade de fazer coisa nenhuma, porque no dia da eleição ele vai comprar voto. E ponto final. Ele não vai ter compromisso com o seu ninguém. Essa é a verdade, Jaqueline.
0: Tá aí, né? Eu também acho que voto vendido elege bandido. Eu não sei, não, Tony Babos é antigo aqui na cidade de Itabuna, ele pode confirmar. E Marcelo Santos também, não saia do bolo, não. Mas a gente tem um conhecimento aqui de um vereador que, quando o eleitor foi lá cobrar a respeito de alguma situação na rua, olha pra mim, Marcelo, depois você conversa aí. Se lembra desse vereador que chegou pro eleitor e falou assim: rapaz, eu não vou fazer nada pra você, não. Eu já paguei seu voto, não tenho compromisso nenhum com você. A gente sabe quem é o nome, né?
5: É, mas não vai lá, não.
0: Por que não?
5: Eu tenho um que me autoriza a falar.
0: Você tem autoridade para falar?
5: Tem um que me autoriza a falar.
0: Tem um que autoriza a falar? Pois é, mas teve um vereador, isso já tem tempo, que abriu a boca e disse isso. Então, voto vendido elege bandido, gente. Vocês precisam compreender que quem vende voto não tem compromisso com o povo. Eu dei um exemplo ontem, não vou repetir, mas é isso mesmo. Você pode fazer uma política. Claro que você precisa de dinheiro na política para os seus custos. A gasolina para você subir e descer. O pessoal que vai trabalhar com você o dia a dia, alimentação, água mineral. Pessoas que deixaram o trabalho para poder acompanhar você a distribuição de santinho no seu projeto. Você precisa garantir que essa pessoa tenha um recebimento para poder trabalhar junto com você na campanha. Isso é fato. Ter o dinheiro para poder fazer as divulgações nos meios de comunicação. Tudo isso acontece na política. Você precisa estar capitalizado. Mas não necessariamente para comprar voto. Porque, na verdade, o político que compra voto, ele não tem compromisso mesmo. Eu faço das suas palavras, Wellington, a mesma minha. Quem compra voto, né, não tem compromisso com o povo. Pois não, Marcelo,
9: já
0: bom dia.
9: Já que só pergunta aqui, é crime, não é isso? Comprar voto é crime.
0: Sim, é crime, pô.
9: Quem vende também... No caso...
0: É receptação pra mim.
9: Tá bem.
0: Né?
9: Tá bem envolvido. Então é crime e não acaba nunca. Não vai acabar nunca.
0: Acaba no dia que a gente começar a ensinar os nossos filhos, que serão o futuro desse país, a entender e ter consciência. Por isso que eu bato nessa tecla. Ó.
9: Ou se não também... Bom, quer comprar, quer R$1.000. Se vire. Porque dinheiro eles têm, né? Dinheiro eles têm pra comprar.
0: Não, não
9: pra
0: tem negócio.
9: Dar mil,
0: eu
9: então,
0: não
9: pronto.
0: Concordo com você. Não tem,
9: não acaba.
0: Não tem cobrar comprar voto de jeito nenhum. Não concordo com o seu pensamento, não, de voto. Eu acho que as pessoas, quando começarem a denunciar, quando as pessoas tiverem a consciência de saber que o voto, um voto errado, são 4 anos de sofrimento. Um voto errado é 4 anos de sofrimento.
10: É o quê, rapaz?
0: E o detalhe, a gente sofre 4 anos como se fosse 8. Minha amiga aqui de Itabuna, que sabe do que eu tô falando, quando você chega na UPA e não consegue atendimento pela quantidade de gente, porque Itabuna só tem uma unidade de pronto atendimento. Itabuna só tem uma, a cidade com 200 mil habitantes, só tem uma unidade de pronto atendimento. Ou lá ou base.
5: Gê sabe disso?
0: Hã? A gente vai conversar com ele hoje sobre isso, né? Ver se eu posso pedir a ele, em nome da população, mais a construção de uma UPA pra cidade.
5: Mas a gente não pode pedir,
0: sabe,
5: né?
0: Por quê? Porque, inclusive, na cidade de Ilhéus, a gente conta lá com 3 a 4 UPAs. Fora a COSI, que atende pelo SUS. Além do Costa do Cacau, que é um instrumento maravilhoso. Você tá me entendendo? E Itabuna, 200 mil habitantes, com apenas uma única unidade de pronto atendimento. Então é assim que é tratada a saúde. Então, assim, a gente precisa ter consciência. Ó, Marcelo, eu vou pedir pra você se retirar, porque você tá bagunçando junto com o Tony aqui. Querendo me deixar daquele jeito. E hoje eu preciso estar bem. 7h29, não vou chamar intervalo agora não, porque eu quero falar do Itão da Sorte. 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Tem zap zap, tem um povo no programa que fale o povo.
11: Bom dia, minha grande amiga Jaqueline Mendes, aqui é Zé de Tapé. Tá na boa, tá feliz. Bom final de semana, bom trabalho. Você é linda de audiência.
0: Obrigada, querido. Que Jesus te abençoe. 7h29, já mudou 7h30. Que fale o povo. Que fale
12: bom
0: o povo.
12: Dia, aqui é Carlos, motorista de aplicativos.
10: Jaqueline, ontem eu rodando à noite, né, tava tendo um evento do PT aí, levei vários estudantes, com várias corridas diferentes. Os estudantes falando que foram trazidos aqui, estudantes de outras cidades, Ilhéus, outras cidades aqui da região, foram trazidos aqui para Itabuna para participar do evento do PT, mas na escola, quando trouxeram.

0: Ilhéus, outras cidades aqui da região, foram trazidos aqui para Itabuna para participar do evento do PT, mas na escola, quando trouxeram, dizendo que era um evento educativo, que era para todo mundo participar, quem pudesse ir e tal. E aí eles pegando o ônibus para voltar para a sua cidade, porque foram enganados para poder fazer público para o povo do PT. E, infelizmente, a política sendo trabalhada dentro das escolas, a manipulação sendo trabalhada dentro das escolas, isso é uma falta de respeito com a população, com a educação do país. A lavagem cerebral, eles já entenderam que é melhor pegar no foco, lá onde tudo nasce.
1: 7:30, precisamos saber da veracidade desse fato, né, Tony? Porque nenhum estudante, ele é... para não te chamar de burro, de saber que tem um evento, que estava indo para um evento e não chegar e abandonar e não ir mais. Tá entendendo como é que é? E a gente sabe que o programa que aconteceu ontem, o PGP, foi justamente a conjunção da região... onde lideranças de prefeitos e lideranças políticas trouxeram pessoas para poder participar desse evento. Tem que trazer pessoas? Tem. Agora, eu não sou a favor de enganar as pessoas, nem muito menos obrigar as pessoas a vir para um ato. Não é verdade? Vem quem quer. Eu não vi ninguém algemado, indo obrigado. Não é verdade, Tony? Vai quem quer. Pelo menos eu penso assim. E se obrigasse, fizesse... Tem que colocar, as redes sociais estão aí para fazer divulgação, os meios de comunicação para fazer denúncia, não é verdade? O país é livre, vai quem quer. 7:31, ontem mesmo eu estive lá e pude perceber muita gente, inclusive feliz, alegre, no evento. Não vi ninguém sendo oprimido lá não, pelo menos eu vi essa situação, né? Mas se houve que essas pessoas que o senhor está citando, procure... os meios de denunciar. Hoje todo mundo tem um celular na mão, fazem denúncias, né? Porque quando saiu da escola, não, os próprios alunos não chegou e fez a denúncia. Rede social tá aí pra isso, né? Então, 7:32, eu vou te dizer, viu? É ano que vai ser difícil pra gente aqui, viu? É ano que vai ser difícil, viu? E eu não trabalho com fake news, eu gosto de provas, tá? 7:32, na Aprovate, sua proteção é nossa prioridade. 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Vamos a um breve intervalo comercial. Eu volto já já com mais Poder da Notícia.

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0: Olha, agora são 7 horas mais 35 minutos. Daqui a pouquinho nós iremos entrar em rede pela Boa FM Direcê 101,1, Boa FM Chique Chique 91,7, Boa FM de Alagoinhas 94,1 e Oeste FM de Barreiras 98,5, com a entrevista com o governador. São as nossas a rede boa de comunicação interligada para transmitir essa entrevista. 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Marcelo Santos, trazendo as informações no dia de hoje. Bom dia, Marcelo.
1: Ok, Jaque, bom dia para você mais uma vez e ouvintes que acompanham aqui o Poder da Notícia pela sua rede boa de comunicação. Tá na boa, tá feliz, e nós tivemos nas últimas horas o acionamento ali do Departamento de Polícia Técnica do Complexo Policial até a estrada que liga Camacã a Pau Brasil, já que aconteceu um grave acidente vitimando fatalmente um motociclista que morava em Pau Brasil, o Jorge de Jesus da Cruz Filho. Ele trafegava com essa moto quando acabou batendo em um trator que estava parado nesta via, ou seja, quebrado, parado na via, e aí o Jorge não viu e acabou batendo, e olha só, hein? Bateu nesse trator, perdeu a direção e um caminhão que via sentido contrário acabou passando por cima dele.
0: Que coisa. Foi aonde isso?
1: Na estrada que liga Camacã ao Brasil, que inclusive não tem acostamento. É muito perigosa, é igual aqui entre Quaraci e Itajuípe.
0: BR-101, não é isso?
1: Cá, já saindo da BA. BA-262. Que é a Camacã para o Brasil.
0: Não é? Ah, não é na BR-101, não.
1: Não. Na Camacã
0: para o Brasil. É saindo de Camacã para o Brasil.
1: Exatamente, é uma BA. E aí, esse acidente aconteceu e vitimou fatalmente o Jorge Jesus Cruz Filho. E o DPT foi buscar esse corpo no dia de ontem, está no Departamento de Polícia Técnica e, é claro, aguarda para ser liberado para sepultamento. Já que continua ainda a expectativa para saber do laudo com relação ao grave ali, né? Aquele incêndio de grande proporção, deixando 50 moradores desabrigados, inclusive também causando prejuízo ao proprietário de uma loja de quase 1,5 milhão, não é? E as pessoas aguardam para saber realmente da perícia o motivo deste grave.
0: E até agora não saiu o resultado do DPT.
1: Até agora não é? Mas continua realmente o prejuízo muito grande, né? Por parte de alguns moradores e mais duas casas, hein? Falava aqui em duas que vão ser demolidas, mais duas que acabaram sendo atingidas também. Que
0: você teve acesso ao dono do imóvel, do prédio?
1: Não, ao proprietário.
0: Pois é, porque
1: não.
0: O proprietário do prédio, coitado, né, menino? Tinha ali aquilo ali como forma de renda. E agora ter que pagar para demolir.
1: Não é barato não, hein?
0: É outra situação. Eu quero saber o que é que o prefeito da cidade vai fazer em relação a isso. Porque eu acho que nesse momento a gente precisa ter sensibilidade pelo outro.
1: Verdade.
0: Né? Eu espero
1: já tá
0: que
1: no prejuízo,
0: espero que ele possa esperar o laudo sair, porque provavelmente deve estar querendo que saia o laudo para poder saber. Mas o que eu acredito é que nesse momento, poxa, a gente precisa ter mais sensibilidade.
1: Agora, enquanto isso...
0: Porque não é só o prédio que vai ser demolido, são outras casas.
1: Mais duas casas ao lado.

0: duas casas ao lado de quem trabalhou a vida inteira para construir e que vai ter que demolir, pagar para demolir o sonho da sua vida. Porque a casa de uma pessoa é o sonho da vida dela, né?
1: E outra coisa, a estrutura embaixo desse prédio, toda condenada, por conta onde foi a concentração do fogo. E eu não sou engenheiro, mas a olho nu, aquela areia caindo. Então pode causar também.
0: Pode desabar a qualquer momento. Isso é pior. Então, eu acho que é importante que a prefeitura tome as suas providências de fazer o desabamento e depois, se tiver custos, etc., que for lei, obrigado, que depois se resolva isso. Mas de imediato é resolver a situação para que não tenha mais vítimas, né?
1: E aí você vai falar agora que eu sou, que eu estou amando esse antigo prédio da prefeitura, da antiga prefeitura, mas é outro também que pode desabar. Então a defesa civil tem que ir lá também.
0: É, porque a defesa civil não vai?
1: Porque quando chove, virou a lagoa. Essa parede toda.
0: Vamos fazer o seguinte, segunda-feira marca uma entrevista
1: com o Kaique Brito.
0: Com o Kaique Brito, para que ele venha falar com a gente a respeito dessa questão, tá bom? Pronto,
1: beleza.
0: Pode agendar a entrevista. Obrigada,
1: Marcelo. Certo, então, beleza, estamos aqui.
0: 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O frango vai chegar na sua casa. 7h41 tem um recado do Cláudio Maia do Santo Gel, não é isso, Claudinho? Bom
2: sextou,
0: dia!
2: Sextou! Sexta-feira, sua linda, 17 de julho, e o Santo Gel batendo o ponto. Bom dia, Jaqueline Mendes e ouvintes do Poder da Notícia.
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0: São 7h43. Gente, o sul da Bahia acaba de ganhar uma nova milionária, viu? É uma moradora do município de Ilhéus que foi a grande contemplada com um prêmio especial no valor de R$1 milhão da campanha Nota Premiada Bahia, referente ao sorteio especial do mês de julho. O resultado oficial foi divulgado ontem, dia 16, pela Secretaria da Fazenda do Estado, do Cefaz. Com esta nova premiação, a contemplada de Ilhéus passa a integrar uma seleta lista de ganhadores da faixa milionária, que agora conta com 8 vencedores desde a criação da iniciativa, que aconteceu lá em 2018. Divididos exatamente entre 4 moradores de Salvador e 4 do interior baiano, que anteriormente já havia premiado cidadãos de Feira de Santana, Lauro de Freitas e Guanambi. De acordo com a Cefaz, a ganhadora foi comunicada por telefone. Já pensou se receber um telefonema, Tony, dizendo, rapaz, você ganhou 1 milhão aqui na nota premiada? E aí a equipe organizadora ligou para ela e logo após a homologação do resultado, que utilizou como base os números sorteados pela Loteria Federal. A disputa foi acirrada, contando com a participação de mais de 219 milhões de bilhetes eletrônicos gerados a partir de compras realizadas pelos consumidores baianos no período entre 1º de junho de 2025 a 31 de maio de 2026. Então, mediante a simples inserção do CPF no momento da emissão da nota fiscal. Muitas vezes, não vou botar o CPF não, mas você está cadastrado na nota premiada. Então, toda vez que você compra e que você insere o seu CPF, você está concorrendo, né? Então, atualmente, a campanha possui um banco de dados com cerca de 898 mil participantes cadastrados. Ao longo de sua história, já distribuiu prêmios para mais de 7.144 pessoas, sendo a maioria residente da capital baiana, seguida por milhares de contemplados no interior do estado e uma pequena parcela de moradores de outras unidades da federação. Então, se você ainda não fez seu cadastro, faça, viu? 7:45, que fale o povo, Tony!
9: Bom dia, Jato, bom dia pra você, pra o Tony, pra o Marcelo, pra o Bocão, já toma toda aí, ok? Hoje aqui eu mesmo faço, eu fico ligado mais no seu programa, aquele dia, já de manhã logo, né? Já começo de madrugada, aí vou ao seu programa até às 9 e às vezes falo alguma coisa sobre o distrito de Banco do Pedro, porque se você ligar, se você mandar um áudio para a rádio de Ilhéus nenhuma, consegue de... não, eles não fazem esse trabalho que você faz. Seu trabalho é bonito porque você move toda a região, ok? E aí fica aqui. Mas se você vier aqui em Banco do Pedro, tem um lixão que é proibido, a prefeitura não pode deixar isso. É uma vergonha, ok? Por isso que eu insisto na rádio, que eu só ligo meu rádio para assistir a Boa FM. Eu não assisto nada de Ilhéus, porque eles não dizem nada sobre Ilhéus. Só diz que tá bonito e tá bom, beleza? Que Deus dê um bom dia a todos aí, tá bom? Um abraço a todos aí e toda a sua família, ok?
0: Bom dia, querido. Muito obrigada pela sua participação, mas é isso que eu falo todos os dias, gente. A gente precisa aprender a valorizar os programas de rádio, porque o rádio, mediante a tantas fake news, aos interesses pessoais de alguns sites, a gente precisa ainda ouvir o rádio, porque o rádio ainda continua sendo o meio de comunicação de maior credibilidade do país. Porque apresentadores não podem ter irresponsabilidades na hora que vão falar. Porque senão tem processo. 25 anos de profissão, nunca recebi um processo porque tenho responsabilidade naquilo que eu falo. Então é importante que o rádio, e assim a Boa FM, em nome do nosso presidente Barreto Góes, toda a sua rede, trabalha com tem profissionais de alta credibilidade e trabalha com responsabilidade. E mais do que tudo, democraticamente. Eu nunca recebi uma ligação do diretor da rádio dizendo: ei, não faça isso, não fale aquilo, tá proibido isso, tá proibido aquilo. Então, a rica oportunidade que você, rádio ouvinte, tem, de segunda a sexta-feira, das 7 às 9 da manhã, ter o poder da notícia à sua disposição, para que você cobre, coloque sua boca no trombone. Agora, eu não quero que aqui vire palco de disputa política, tipo torcida. Quer criticar o governo, quer criticar o adversário, fiquem à vontade, mas com precisão, sem paixão, com racionalidade. Vamos aqui trazer políticas e críticas construtivas, porque para mim a política é isso. Se na cabeça sua ou de outra pessoa mudou o que é política, política para mim é uma conjuntura e união de pessoas para cuidar de gente. Então, se temos governantes, nosso papel enquanto povo é cobrá-los serviço. Concorda, Tony? Então usem esse espaço que nós cedemos todos os dias para cobrar serviços. Porque é isso que o cidadão tem que fazer. E não tratar a política hoje como se fosse torcida de futebol. Porque isso aqui não é um jogo. Trata-se de vidas das pessoas. Da vida humana. Do dia a dia. Da senhora que precisa do posto de saúde. Da senhora que precisa de uma escola de qualidade funcionando na sua cidade. É disso que a gente está falando, de vias melhores, de estradas, de mobilidade, a gente precisa disso. Então, como cidadão, vamos tentar fazer política cobrando serviço. Parar de confundir que o rádio está aqui para bater em fulano, que aqui ninguém bate ninguém. Aqui a gente cobra serviço. 7:48, que fale o povo.
10: Bom dia, Jaqueline Mendes, Marcelo Moura, aqui da Suíça. Tudo bom, querida? Jaque, ontem eu ouvi umas resenhas aí durante o programa, só que eu estava tão corrido que eu não consegui nem parar para interagir. Que é sobre uma possível candidatura sua nas próximas eleições. E eu gostei do que eu vi.
0: Eu acho, não sou não, amigo. Povo, para com isso.
10: Fala muito sobre a representatividade que você tem hoje perante a sociedade de Itabuna, né, de forma mais específica, mas também, por que não falar regional? Né? Você tem um programa numa rádio em Ubatã, você mora em Ilhéus, você já trabalhou em Ilhéus, você já trabalhou em várias rádios da região. Então você tem sim um apelo regional. Mas falando de Itabuna, eu acho uma boa, minha amiga. Pense nisso aí com carinho. Sabe por quê? A gente fala muito em... que a política do Brasil precisa ser renovada. A gente precisa de novas opções. A gente precisa de novas mentes, de pessoas que pensem além da bancada. sabe? As pessoas que vejam além do próprio umbigo, do próprio nariz. É, a Câmara de Itabuna teve renovação nessas últimas eleições, né? Mas de pessoas totalmente desqualificadas. Basta você ver quando se tem algum vídeo desses novos vereadores que entraram agora nas últimas eleições. É horrível. O pessoal não sabe nem falar, não sabe nem se expressar, não sabe nem se comunicar com o próprio eleitor dele. Não tem ideias, não tem projetos concretos, projetos que realmente influenciem e melhorem a vida do cidadão. Então não é renovar por renovar, é renovar com qualidade. E eu vejo essa qualidade em você. Se eu estivesse no Brasil, se eu estivesse em Itabuna, tenho certeza que meu voto seria seu. E pense com carinho, porque a política do Brasil, eu vou falar da região, não vou falar do Brasil, mas vou falar política regional aí, Itabuna, Ilhéus, essa região, virou um pequeno.

0: E pense com carinho, porque a política do Brasil, eu vou falar da região, não vou falar do Brasil, mas vou falar política regional aí, Itabuna, Ilhéus, essa região, virou um picadeiro, né? É muita palhaçada, é muito oba-oba, é muita... E vou falar dos dois lados, tá? Direita e esquerda também, não tô... Eu tenho minha posição política, quem me conhece sabe, né? É, mas tem dos dois lados. Da direita tem muito, da esquerda tem muito, do centro tem muito. Então, assim, virou um picadeiro. São ataques pessoais, são verdadeiras palhaçadas, teatros feitos para enganar, para ludibriar o povo. E o que de fato importa, que é o trabalho, que é o cuidado com a população, que é a infraestrutura, que é a educação, que é a saúde, que é o transporte, funcionarem, essas coisas não funcionam. Então eles estão muito mais preocupados com narrativas, com oba-oba, com palhaçadas em cima do picadeiro. A política virou isso. E eles precisam de pessoas mais sérias, mais compromissadas, de pessoas que pensem para frente, de pessoas que tenham experiência em lidar com o povo, de saber a real necessidade do povo, que não tenham vaidade, que não deixa o ego subir a cabeça. Tá entendendo? Então é isso aí. Ô, Tony Babos, bota aquela música de Jaqueline aí. Aquela músicazinha. Vai ser o hino da campanha dela.
1: Jaqueline,
0: vai ser o hino da campanha dela. Jaqueline, próximas eleições.
1: É você, viu? Jaqueline!
2: Bom, gente, eu vou responder o Moura. Eu tenho muito carinho por você, viu, Moura? Ele tá sempre acompanhando a gente lá na Suíça. Mas eu quero deixar claro para os ouvintes que eu coloquei meu nome à disposição em 2016. Foi uma experiência fantástica. Mas eu quero continuar no rádio defendendo o interesse da população. Ontem eu até falei assim, eu vou pensar na possibilidade, mas isso envolve muito a vida pessoal da gente. Eu hoje estou com um projeto pessoal da minha vida, cuidando mais da minha saúde, cuidando mais da minha família, dos meus filhos. E eu não penso necessariamente em sair candidata, não. Eu quero continuar aqui no rádio. Porque através do rádio a gente está ouvindo o clamor. Eu prefiro ser essa vereadora sem mandato aqui no rádio, mas conseguindo resolver os problemas do povo. Então, eu não penso, sinceramente, nesse momento, não passa pela minha cabeça ser candidata. A gente leva, às vezes, a gente fica chateado, porque a gente, quando vê assim, né, a rica oportunidade de ser eleito e não fazer política cuidando de gente, cuidando de pessoas. Porque o meu olhar político é esse. É ter o poder na mão para conseguir resolver os problemas da comunidade. Mas eu quero deixar claro que não tenho interesse nenhum em sair candidata, tá? Eu quero continuar no rádio fazendo o meu papel enquanto apresentadora, enquanto ouvinte da população e resolvendo, batendo carimbo todo dia aqui. Quando a gente resolve o problema do povo, a gente fica feliz, a gente vai para cima. E é essa sensibilidade que eu não quero perder nunca. Então, contem comigo no rádio, porque não pretendo sair, pelo menos por enquanto, do rádio, tá? 7h53.
3: Bom dia, Jaqueline Mendes. Bom dia, quero ir da Roça do Povo. Que Deus te abençoe, que Deus lhe dê um bom dia. Você continua falando a verdade, Jaqueline. Manda um alô aqui para os moradores da Roça do Povo, ali na beira do rio, ali em Ferrara, que eles ouvem o seu programa. Viu? Que Deus te abençoe a nós todos. Amém?
2: 7h53. 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
4: Parabéns, Jaqueline Mendes. Parabéns. Parabéns. É isso aí. Mulher tem que ser mulher mesmo. E falar quando é preciso. Te apoio desse jeito. Espontaneamente. Que Deus continue te abençoando, te dando um bom dia.
2: Obrigada, meu anjo, pelo carinho. 7h54. 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
5: Não, Jaqueline, não saia não, pelo amor de Deus.

0: Fica aí, mulher, você é a nossa voz.
1: É isso.
0: Não saia candidata, não. Você não vá se infiltrar no meio das raposas, não. Aquelas cobras, não. Seu papel aí é tão importante quanto de um vereador. Você é o que ecoa a nossa voz. Não pode deixar, não. Senão a gente fica mudo. O prefeito compra aí as rádios, tudo. Essa daí eu acho que é a única que ainda tá isenta desse negócio. Porque ninguém pode falar mal do prefeito nas outras rádios. Aqui a gente ainda solta o verbo ainda. Por enquanto, né?
1: Se for por enquanto, não diz respeito a mim, porque enquanto eu tiver voz, eu vou estar sempre defendendo aquilo que eu acredito, e muito menos defendendo os interesses do povo. É o que eu disse no início. A Rádio Boa FM, ela é democrática. A gente não critica, a gente cobra. E a gente não critica nem mete pau em ninguém. Aqui a gente cobra serviço, que é o que o papel do povo. Largar brigas pessoais, políticas, partidárias, e cobrar serviços para a população. E como disse, não ter interesse algum, tá?
2: Bom dia, Jaqueline. Bom dia, Antônio. Ó, Jaqueline, você no rádio aí, você como uma radialista representando o povo, você resolve todos os problemas da população, juntando todos os vereadores de Itabuna, não faz o que você faz. Então você está no lugar certo, né? Quer ver você para a política, você não vai conseguir fazer aquilo que você deseja. E no rádio você consegue, né, trabalhar junto com a população. Que Deus abençoe.
1: Valeu, meu querido. Tamo junto. 7h56, olha. 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Olha, moradores da rua Juliana Lachê, consternados e chateados em relação à promessa da secretária Sônia Fontes, que ficou, Tony Babos, de fazer a rua, falou com moradores, disse que iria tem duas semanas já isso, e até agora não apareceu. Acabou o asfalto daquele programa Acelera Itabuna. O que foi que houve, Sônia? Eu sei que você é ouvinte do programa, escuta o programa todos os dias, e o pessoal lá quer saber o motivo que a senhora prometeu e não foi, tá? Bom, deixa eu acionar o nosso repórter Hélio Fonseca pelas ruas da cidade trazendo informações. Alô, Hélio, bom dia!
3: Valeu, aquele abraço, bom dia, ótima sexta-feira para você, Jaqueline Mendes, aos ouvintes aqui do Poder da Notícia, e eu chegando com as principais informações de um momento de Itabuna e também da nossa região, aqui na Boa FM. Olha, o ex-ministro da Casa Civil, Rui Costa, ele foi entrevistado aqui na última quarta-feira no Poder da Notícia, e na oportunidade Rui afirmou que o governo do estado deverá publicar nos próximos dias o edital de licitação para a construção do contorno norte lá da cidade vizinha de Ilhéus, né? A nossa cidade vizinha de Ilhéus. A obra está estimada em 96 milhões de reais. A declaração foi feita durante entrevista à companheira aqui, Jaqueline Mendes, e foi comemorada pelos moradores da cidade de Ilhéus e também moradores aqui de toda a nossa região. E a Polícia Rodoviária Estadual registrou um acidente envolvendo um carro de passeio com um ônibus que transportava trabalhadores de uma empresa. Quatro pessoas ficaram feridas e o acidente aconteceu na BA-330, próximo à cidade de Ipiaú. O SAMU foi acionado e as vítimas socorridas para o Hospital Geral de Ipiaú. Um com mais gravidade foi transferido para o Hospital Prado Valadares. A ocorrência foi registrada pela Polícia Rodoviária Estadual. E com a última informação, há poucos dias aí do início da Romaria de Bom Jesus da Lapa 2026, a movimentação de caravana já cresce nas rodovias em direção à capital baiana da fé. E a Boa FM, é claro, vai, né, estar na cidade de Bom Jesus da Lapa com as principais informações de momento. Jaqueline, é com você.
1: Obrigada, Hélio. São 7 horas mais 59 minutos, 7h59, que fala o povo.
4: Sou Janilson Barbosa, do bairro Santa Inês. Estou na boa, estou feliz. Jaqueline, hoje eu estou fazendo mais um ano de vida. Valeu, Jaqueline. Tenha um bom dia.
1: Parabéns, felicidade, saúde, muita paz. Que Papai do Céu te abençoe. Que fale o povo, Tony. Poxa, é sexta-feira, já vai começar agora? Pode não, menino.
5: Bom dia, Jaqueline Mendes. Bom dia a toda a equipe aí da Rádio Boa FM. Jaqueline Mendes, estou lhe ouvindo. Lhe ouço todo dia, tá bom? Quero aproveitar aqui e mandar um forte abraço para minha esposa Maria Conceição Ferreira, tá aqui pertinho de mim, que ouvindo você, tá bom? E aproveitar também e mandar um forte abraço para nosso amigo Tony. E aí, Jaqueline? É ou não é? Eu acho que você vai ser, candidata a vereadora. É bom para Itabuna. Tá bom, Jaqueline? Forte abraço, minha amiga.
1: Quem um tá abraço. Falando
5: é Eduardo Gandolinha.
1: Foi uma pessoa muito importante na minha campanha de 2016, Gandolinha. Me ajudou muito. E sabe o que a gente passou, né, amigo? Ele sabe que tudo que eu tô falando aqui do que a gente passou de perrengue é verdade, né, Gandolinha? Mas já disse e repito, pelo menos nesse momento, não tenho pretensão e nem penso futuramente. Eu quero continuar aqui no rádio fazendo esse papel. Que estão me chamando assim, ó, de vereadora sem mandato. Eu passo na rua, é vereadora sem mandato. Mas eu prefiro ser sem mandato, mas a gente pelo menos resolvendo os problemas do povo, né? São 8h01, que fale o povo, Tony.
6: Bom dia, Jaqueline Mendes. Bom dia a todos os ouvintes da Rádio Boa FM. Essa rádio democrática que tem levado informações precisas. Parabéns, Jaqueline, pelo programa. Programa democrático. Parabéns pela sua postura. E sempre está aí passando as informações com transparência. Um abraço aqui de Alisson Jorge Amado. Um abraço também da psicóloga Jussara Barbosa.
1: Olha, a hora são 8h01. Obrigada, querido. 8h01. Valeu pelo carinho da audiência. A gente vai para um breve intervalo comercial. Voltamos já já.
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Olha, a hora são 8 horas mais 10 minutos, 8:10, já marcando presença nos estúdios da sua Boa FM Itabuna, o governador Jerônimo Rodrigues. E nesse exato momento,

0: cabeça nos estúdios da sua Boa FM Itabuna, o governador Jerônimo Rodrigues. E nesse exato momento, nós entramos em rede pela Boa FM de Irecê, 101,1, Boa FM de Xique-Xique, 91,7, Boa FM de Alagoinhas, 94,1 e a nossa Oeste FM de Barreiras, 98,5. Governador Jerônimo Rodrigues, é um prazer imenso tê-lo como entrevistado. Acho que a última vez que eu te entrevistei foi na abertura do Carnaval, lá em Rio de Contas. E agora você visitando a nossa região sul da Bahia, é um prazer imenso tê-lo como entrevistado. Receba todo o nosso carinho e o carinho do nosso diretor-presidente Barreto Góes. Bom dia, seja bem-vindo à Rede Boa FM de Comunicação.
1: Muito obrigado, o prazer é meu. Você roda, hein?
0: É.
1: Abraçar aqui, já que ao Barreto, sempre muito acolhedor, abraçar aqui a Tony, a todos os seus ouvintes. Estou aqui ladeado pelo secretário de Infraestrutura, o meu secretário que cuida das estradas e rodagens, Saulo Pontes, e ainda embebecido da festa de ontem, uma multidão, um mar de gente. Quero aqui saudar e abraçar ao prefeito Augusto Castro, em nome de todos os prefeitos, prefeito Helder, ao vice, em nome de Júnior, em nome de todos os vereadores, o presidente da Câmara de Itabuna, Emanuel. Mas eu estou realmente muito encantado. Nós fizemos o PGP de Jequié, Médio Rio das Contas, na quinta-feira passada. E eu saí dali convencido que foi o maior. Fomos para a Conquista, fizemos um bom evento, chegamos em Bom Jesus da Lapa, no Velho Chico, no domingo, e realmente ali outro mar de gente, superando aquele mar de gente de Jequié. Eu achei em Lapa que nós não teríamos mais um PGP maior do que aquele, até porque nós estamos chegando ao final. O prazo é até final de julho. E realmente ontem aqui em Itabuna, no litoral sul, um evento grandioso, um clima positivo, as pessoas felizes, aquelas torcidas ali, tanto dos prefeitos, como das deputadas e deputados, aquilo cria um ambiente favorável. Nós tivemos bons debates em torno de temas de investimento, de infraestrutura, de atenção, de assistência à saúde e à educação. Então é para isso que o PGP serve. A gente poder fomentar que as pessoas possam botar suas...
0: É uma ouvidoria pública, né?
1: A gente vem com os ouvidos prontos, não é momento de prometer, a gente não promete, porque a fase agora da gente ouvir. Então, a partir do dia 1º, que vai ser a nossa convenção, já que em Salvador, no Parque de Exposições, a expectativa nossa é que a gente possa sair da condição de pré-candidato para candidatos, todos nós, e aí sim a gente vai sair correndo pela Bahia, andando na Bahia, oferecendo o que é que a gente entende como sendo aquilo que é fruto do PGP. Olha, aqui é uma ponte, ali é uma estrada, aqui é uma universidade, aqui é uma escola. Mas eu estou muito feliz e estou muito grato. Aquele gesto que eu vi ontem da multidão aqui em Itabuna, litoral sul, eu me comprometo em traduzir, em responder por muito trabalho nos próximos anos.
0: Bom, essa ouvidoria que foi feita, esse PGP, é para o plano de governo do pré-candidato ao governo, que é o senhor, ou é para também toda a conjuntura, no caso, a nível de presidente?
1: Então, ali a gente recebe proposta de tudo quanto é coisa. Tem gente que pede lá poda de árvore. Poda de árvore é prefeitura. Tem gente que pede lá melhorar a limpeza pública, é prefeitura. Aí tem gente que pede uma universidade federal, um campus em tal local. Não é o Estado, a federal é o presidente Lula. Então nós pegamos tudo. O que é do município, a gente vai botar a lupa e ver, prefeito, tem naquele município seu, é para Luçuca, é para Itajuípe. Então se tiver o local, a gente vai, prefeito, tem essa demanda, a gente quer ver se a gente pode ajudar. Aquelas que são nossas vão ser sistematizadas, a gente poder ver se realmente o que está pedindo tem condições de fazer, para botar só aquilo, se comprometer com o que pode fazer. Mas tem muitas coisas que também vêm para o governo federal. E eu me comprometi, eu falei com o Lula na segunda-feira agora, presidente, eu quero marcar com o senhor uma ida, que eu vou levar um documento contendo as demandas que a Bahia está fazendo agora nessa escuta, nessa ouvidoria, para que essas ações possam acontecer. Por exemplo, grandes barragens. Então, vou dar um exemplo. A região de Medeiros Neto, ali colado com Teixeira de Freitas, ali tanto é para uma barragem evitar que aconteçam desastres quando as chuvas forem fortes, mas também garantir armazenamento de água. Então existem demandas de grandes barragens que eu não vou conseguir fazer sozinho. Existem pedidos de duplicação, por exemplo, Jaque, duplicação da BR-101, é federal, duplicação da 116, da 242, bom...

0: todos esses pedidos, nós vamos sistematizar. Ontem pela manhã eu chamei a equipe técnica, para poder dizer como é que eu gostaria de ver o documento, e levarei ao Lula as propostas para o programa do governo federal dele, e as nossas a gente apresentará ao TRE, que ela é uma peça obrigatória na inscrição da chapa, e nós vamos entregar ao TRE um programa de governo, que é aquilo que eu me comprometo
1: baseado
0: a fazer.
1: Baseado naquilo que você ouviu nesses PGPs na região toda da Bahia.
0: Além disso, por mais que a sensibilidade do povo apareça, é possível que tenha alguma proposta que passe em branco. Aí a equipe nossa, a equipe técnica, por exemplo, de estradas, depois de a gente receber as demandas, Saulo, que é um conhecedor da área de estrada na Bahia, vai botar o olho e diz, olha, aqui está tudo ok, aqui está faltando isso, na área de saúde, da mesma forma, educação. Então a gente vai ter ainda um crivo técnico para a gente poder complementar aquilo que falta.
1: Bom, então assim, já que tem uma ouvidoria, o nosso programa aqui, governador, é um programa de ouvidoria todos os dias, sei das disso. 7 às 9 da manhã, né? E a gente escuta muitas demandas. Baseado nisso, eu quero em primeiro lugar te parabenizar pelo olhar que o senhor teve na educação da Bahia. Como professor, o senhor sabe que a educação transforma, e isso é uma das suas falas, né, inclusive. Só a educação transforma. E o senhor tem feito escolas, eu passo ali por Nilo Peçanha, se eu não me engano, aquelas cidades pequenas, com estruturas de colégio, que na minha época era o meu sonho, que eu sempre estudei em colégio público, e ao ver escolas com teatro, refeitório, enfim, bem estruturadas. Mas como é para o governador saber que a sua parte você tem feito na educação com escolas de tempo integral, levando escolas bem equipadas para as cidades do interior, e não ver isso acontecer no município, o município não fazer o seu papel? A exemplo, vou te dar um. Itabuna tem 18 escolas municipais fechadas. Eu sei que não compete a sua área, que é municipal. Mas como é para o governador equipar tantas escolas no ensino médio e a gente vê os alunos do fundamental sofrerem tanto como aqui em Itabuna, sem escolas estruturadas? Tem escolas que nem ventilador tem. Como é para o governador? Há um sentimento de frustração saber que a sua parte está fazendo e os prefeitos não fazem a parte deles?
0: Não, eu não vejo assim, não. Pegar na Bahia, que tem 417 municípios, eu sei que quando a gente faz o dever da gente, que a educação, tal qual a saúde, é um sistema. Se a prefeitura, se as prefeituras não fazem um trabalho bom de atenção básica na saúde, aquelas pessoas todas
1: vão para alta complexidade.
0: Aí a culpa fica, mas a regulação, essas conversas no dia a dia, é a regulação. Se os prefeitos fizerem um papel, principalmente os grandes municípios, você chega em Salvador, não tem hospital suficiente, você chega em Feira de Santana, não tem hospital municipal, chega em Conquista, não tem hospital municipal, vamos olhar Ilhéus, vamos olhar para o Porto Seguro. Então, aí a conta cai toda aqui. E é fácil, com um vídeo na mão ou com o microfone, as pessoas falam o que quer. Mas, se o prefeito de Salvador fizesse o seu dever, desde o anterior a este, nós teríamos tranquilamente vagas melhores e maiores em quantidade para poder atender as pessoas.
1: O senhor sabe por que eu trouxe esse assunto?
0: Porque eu vou chegar na educação, tá?
1: Que Lula chamou os prefeitos para justamente chamar para eles a responsabilidade, né?
0: Então, comparativamente com a educação, da mesma forma. E às vezes a gente fala, eu tenho falado muito e ouvido muitas perguntas da rede estadual, dos prédios, mas também dos salários. A gente paga acima do piso salarial de professores para estimular a qualidade da educação. Temos programas dentro das escolas que seguram os estudantes para não ter evasão ou reduzir a evasão escolar. No meu caso do Bolsa Presença, uma grana, uma ajuda para que os estudantes possam comprar seu material, comprar uma comida. Então, não é só o prédio. O prédio, como você disse, realmente quem passa em Nilo Peçanha,
1: nossa,
0: quem vem
1: encantado
0: de lá para cá, o lado direito. Então, onde você passa, já foram entregues 120 escolas novas daquele porte. 120. São quase 700. Que às vezes o prédio está bom, mas falta sala. Então a gente pega aquela escola, dá uma repaginada nela, ampliando com restaurante, com teatro. Tem teatro na escola da gente. Mas, da mesma forma, se nós não tivermos lá a alfabetização em boa avaliação, se não tivermos um fundamental 1, um fundamental 2, eu tiro como meu exemplo, Jaque. Vou dar um exemplo. Eu saí da roça com 9 anos, porque não tinha escola onde eu morava. Eu fui para Jequié, na escola Nilo Teixeira. E quando eu cheguei lá, que eu sentei na mesa para poder ouvir as aulas, eu não tinha idade para isso, 10 anos. Hoje eu avalio assim, eu não tinha condições de acompanhar aqueles estudos, porque eu não tive a minha boa base. Eu não tive creche. fundamental, um que eu fiz, foi com escola, com professora leiga. Por mais que o amor dela e a dedicação que ela tenha, falta-lhes ainda um conjunto de informações, mas eu sou sempre grata a ela, porque se não fosse ela, eu não estaria aqui. Então, se não tiver a raiz,
1: forte,
0: não tiver lá a base, a gente está fazendo um dever nosso. Então, e nós temos feito, tanto o Lula quanto eu, o Lula botou agora no PAC dinheiro para a construção de escolas municipais, para fazer creche. Eu também, os prefeitos chegam nessa região lá dizendo, governador, eu preciso de uma escola, eu preciso de ampliar uma escola, eu preciso de fazer uma quadra coberta. Então, essa parceria, ela tem que acontecer. Eu tenho que estender a mão para dizer, prefeito, bora melhorar a nossa rede municipal. Não adianta eu fazer escolas, adianta porque é importante fazer. Mas no resultado final, eu tenho que fazer as coisas bem coladinho. Nós estamos aprendendo. Ontem mesmo, na minha fala, Rui elogiou dizendo que eu, diferente dele, eu dei sorte, porque eu estou com um presidente que estende a mão. Não é só sorte, nós também trabalhamos para isso. Mas eu também disse ao Rui, eu tenho um bom presidente que me estende a mão, mas eu também tenho bons prefeitos. Tem prefeito que diz, eu tenho um projeto, eu preciso disso, eu quero ajuda aqui. Por exemplo, o Augusto tem sido um parceiro forte na área de saúde, ajudando a gente, tentando ver como é que a gente recompõe um atendimento mais rápido. E da mesma forma os prefeitos da região. Então eu quero dizer a você, Jaque, que eu vou continuar. Vai estar no meu programa de governo. A gente conclui todos os municípios da Bahia. Você pega o maior, que é Salvador, o segundo, que é Feira. Você pode pegar o menor, vai em Catolândia, tá? Que é um município, o menor município em população, 2.000, 3.000 habitantes. Lá nós temos a obrigação de ter uma escola do mesmo porte, não do tamanho, porque são menos estudantes. O porte que eu digo, de ter um restaurante,
1: desses equipamentos,
0: de ter um,
1: né,
0: teatro, de ter uma quadra coberta, porque não é diferente. E se eu fizer, mas Catolândia só tem 80 estudantes, tá? Se eu não fizer lá, eu vou fazer o que fizeram comigo. Eu vou ter que tirar essas 80 estudantes lá, porque não vai. Tu vai ter que ir para Barreiras, para São Desidério, porque lá.
1: E pode acontecer o êxodo rural, que é uma grande preocupação, né? Você falou que veio da roça, eu moro na roça, eu sou produtora rural e a gente sabe da dificuldade que é na área da saúde para você poder continuar. Então, a mãe que tem seus filhos fala, eu não quero essa realidade. Aí incentiva o pai a sair de trabalhador da roça para poder vir para a cidade. Eu fico muito preocupada. Se não tiver agricultor, quem é que vai botar comida na nossa mesa?
0: Né? Um é o esvaziamento do rural. E o outro é a aglomeração que se faz nas cidades, às vezes sem estrutura de habitação, de escolas, de saúde, de avenidas, de água. Então, se isso for planejado, tudo bem. Mas se não for, eu vou continuar fazendo o meu dever de casa, construindo escolas com prédios bons, mas também ajudando os municípios, prefeitos e prefeitas a cuidarem da rede municipal.
1: Bom, você falou de saúde, né, governador? O senhor falou de saúde a respeito de Itabuna. Eu não sei se o prefeito Augusto já lhe fez esse pedido, mas eu vou pedir em nome da população. Hoje a gente tem 200 mil habitantes, cerca de 200 mil habitantes na cidade de Itabuna, e nós só temos uma única unidade de pronto atendimento na cidade. Só a UPA do Monte Cristo. Fora isso, hospital de base. E em nome da população, agradecemos todos os investimentos que foram feitos no hospital de base, na sua ampliação estrutural. Mas por conta de ter uma única UPA na cidade, acaba superlotando o hospital de base, porque a UPA não dá conta de atender essa demanda. E além do município de Itabuna, o hospital de base atende a região. Então acaba superlotando e o hospital às vezes falta insumos, como soro e tal. Então dá-se a impressão, tanto investimento foi feito, porém, na ponta, não chega na comunidade um atendimento necessário. Então, posso lhe pedir, em nome da comunidade, no seu próximo mandato, caso o senhor seja eleito, trazer mais uma UPA para Itabuna?
0: Tá, olha, eu tenho tido uma parceria muito forte com o Augusto. Essa questão do hospital de base foi um exemplo vivo disso. Além do hospital de base, nós temos aqui em Itabuna, a gente contrata serviço da rede privada particular, como é o caso de Santas Casas ou de hospitais. Tem alguns lugares que a gente às vezes não tem oferta de hemodiálise, que é um sofrimento. Eu sei o que isso é, o quanto isso pesa na vida de uma pessoa que tem que fazer hemodiálise. Às vezes é uma, duas, três sessões durante a semana, é muito sofrido. Essa distribuição de equipamentos, hospital, policlínica, própria UPA, depende do tamanho da população, mas eu acolho.
1: esse pedido, né? Já que é a ouvidoria, né?
0: Claro, eu
1: tô fazendo esse pedido.
0: Vou conversar com
1: a cidade vizinha de Ilhéus. A gente tem cerca de 4 UPAs, né? 4 unidades de pronto atendimento, e Itabuna tem uma só. Eu acho que a gente fica um pouco em desvantagem. Desafoga o hospital de base e a saúde flui.
0: Tá, mas a confiança que eu tenho em Augusto e as demandas que a gente vem fazendo com tanto com os PGPs, quanto às vezes com as próprias, os meios de comunicação, eu já tomei nota aqui.
1: Ok, são 8 horas e 25 minutos. Nós estamos entrevistando o governador Jerônimo Rodrigues, que está aí feliz com o evento ontem da PGP aqui em Itabuna. Agradecer a todos os prefeitos da região. Eu soube que Gé Assunção de Birapitanga estava lá. É Gé de Gero, né?
0: Isso mesmo, Gé de Gero.
1: Também o Miltinho de Coraci. Você sabe, eu conheço toda a região, né? Trabalho em outra emissora também, e aí a gente tem esse contato. Mas a gente está ao vivo agora para a Boa FM de Irecê. Queria que o senhor mandasse um abraço para todo o povão lá de Irecê. A FM Boa FM Chique Chique, a sua 91,7, a Boa FM de Alagoinhas 94,1 e a Oeste FM de Barreiras também ligados na entrevista, governador.
0: Eu quero, de fato, mandar um abraço. Eu tive em Barreiras a semana retrasada, fazendo a entrega de um equipamento importante para aquela região, que é a Unacom, tratamento de câncer. Porque quando a gente fala assim, já que, olha, em 3 anos e meio eu entreguei 15 novos hospitais. E tem mais 9 para a gente poder entregar. Não é só o hospital, que é entregar um hospital, as pessoas entendem o que é um hospital. Mas eu sempre chamo a atenção, que assim, não é só o prédio, é o serviço. E povo de Barreiras, a região inteira, que são acometidos de câncer, já não precisa mais ir para o Goiás, ou já não precisa mais rodar 2.000 quilômetros. 1.000 para Salvador,
1: como esse, né?
0: Depois 1.000 voltando. E quem é do interior, eu estou pegando quem é de Barreira, mas quem é de município, que é da zona rural, que anda mais 100, 200, não é só 1.000, é 1.400 quilômetros. Depois multiplicado ida e vinda, quase 2.500 quilômetros para uma pessoa fazer um tratamento de câncer. Então, o caso da região de Barreiras, Irecê, nós estamos aguardando um equipamento que a gente poder também oferecer serviço da Unaconda, o tratamento de câncer, de radioterapia. E Alagoinhas, que entregamos na semana retrasada, o Hospital Litoral Norte, com o presidente Lula, com o ministro Padilha, com o prefeito municipal, o vice-prefeito, que é secretário. Então, e quero também abraçar Chique Chique, municípios importantes. A Boa soube escolher aí os municípios para poder fazer a comunicação qualificada. Então, um abraço.
1: Nápoles, viu? E Ilhéus, está abrindo.
0: A previsão é esse ano ainda? Ou não?
1: Esse ano Ilhéus, ainda. Esse ano ainda é o Nápoles.
0: E ano que vem Ilhéus. Sim. Então, Ilhéus merece, e o Nápoles merece. Então, um abraço para esses municípios todos e dizer que é muito gratificante poder chegar até as casas de vocês ou quem está no carro. Um abraço.
1: Ô, governador, a gente vai para um breve intervalo comercial, mas na sequência eu quero falar sobre o cacau, que é a alma da nossa região. E aí eu quero falar sobre isso, quero falar também, aproveitar o Saulo que está aqui, para a gente falar das estradas vicinais. Tem prefeitos que ficam jogando tudo pro governador, é uma confusão. E aí a gente vai tratar desse assunto daqui a pouquinho, depois do intervalo. Tá. Voltamos certo. Já.
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São 8 horas mais 30 minutos, 8h30. Você que está ligado na Boa FM 96,1 aqui de Itabuna. Estamos entrevistando o governador Jerônimo Rodrigues para a nossa rede FM Boa, Boa FM Direcê 101,1, Boa FM Chique Chique 91,7,

0: Essa rede FM Boa, Boa FM Direcê 101,1, Boa FM Chique Chique 91,7, Boa FM Alagoinhas 94,1 e Oeste FM de Barreiras 98,5. Bom, governador, a gente tem na figura do senhor, além de professor, aquele agricultor, o pessoal da zona rural, e a gente tem uma audiência na zona rural muito grande. E tem um problema seríssimo que eu acho que o senhor na época também passou, que é a questão da escoação dos produtos, né, em relação às estradas vicinais. E alguns trechos, por se tratar de BA, prefeitos daquela localidade, desses distritos, acabam sempre jogando: a culpa não é minha, é do governador, e essas estradas acabam não sendo feitas. Qual o pensamento do governador em relação a essa infraestrutura nas estradas vicinais, para facilitar inclusive o acesso de ir e vir? E nossa região cacaueira, enfim, chove muito, aí quando chove que a estrada acaba toda mesmo. Eu queria saber do pensamento do governador, o que é que ele acha sobre isso.
1: Já que da mesma forma que eu falei aqui da educação, que tem um sistema, da mesma forma que eu falei que a saúde também tem que ter um sistema entre federal, estadual e municipal, existem as estradas federais, que a gente chama de BR, e é de responsabilidade do orçamento federal, e nós estamos debatendo, conforme eu falei aqui com o Lula, para garantir que a gente possa duplicar essas vias, a 101, porque é prejuízo, é acidente, é demora na estrada, a 116... posso dar exemplo, 116, qual é? Aquela que liga Feito Santana, Vitória da Conquista, até a divisa com Minas Gerais. Mas nós temos também a 242, que é uma estrada importante na Bahia, que quem é de Barreira sabe. A gente pega na divisa com Goiás, pega aquele trecho ali, Luiz Eduardo Magalhães, Barreiras, segue Seabra, Itaberaba, joga ali na 116, então é uma pista importante, onde trafega ali muitas cargas, indo com insumos, voltando com soja, algodão, milho. Então, essas estradas são de ordem federal. E nós estamos debatendo muito a duplicação delas na Bahia. É importante a duplicação dessas estradas. Se não puder fazer tudo, Lula, a gente faz os trechos, aqueles que têm ladeira, aqueles que têm curva. E nós estamos conversando bem com o DENIT. Como eu me sinto também dono do governo federal, que eu sou parte desse processo, eu não posso ficar fechando os olhos para isso. Olha, Lula, nós te elegemos, agora nós queremos aqui o retorno que o povo da Bahia quer, isso. Existem as estradas estaduais, chamam de BAs. Se você for para o Rio Grande do Norte, RN, for para Alagoas, AL. E essas estradas são responsabilidade do Estado. E existem as estradas que são de responsabilidade do município, ou seja, que realmente é duro. Um município muito extenso, a UPB está tratando disso, tinha que ter uma compensação, porque são estradas difíceis. Nessa região nossa aqui, que chove muito, sempre depois de chuvas, as estradas se acabam. E é um serviço de manutenção caro. Nós até fazemos um apoio. Nós temos dois tipos de apoio para as estradas vicinais. Um é quando um povoado é grande, ou um distrito, que a gente pavimenta, leva asfalto. É uma frente muito grande no meu governo. É você levar asfalto de onde ali da sede ou de um ponto de BA ou BR até distritos, até povoados, aldeias, quilombos, a gente chegar com asfalto. E não existia isso. Se levar asfalto para povoado, nós estamos fazendo isso. Só que como é um serviço que tem um custo elevado, nós estamos fazendo de forma planejada, pegando os maiores, de importância.
0: Na nossa região, você pode dar um exemplo? Eu acho que vai ter a Serra Grande, Uruçuca.
1: Pronto, né? Você aí já deu um grande exemplo.
0: Ontem aí vou pedir uma da minha região, que parece que você já assinou essa ordem de serviço, que é a que liga Buararema a Ilhéus. Eu estou ali naquela localidade do Rio do Engenho. Já conhece o Rio do Engenho?
1: Não, mas nesse caso aí, Buararema.
0: Buararema a Ilhéus. Vai ali pelo Santo Antônio.
1: Nós já começamos a fazer.
0: Já, né?
1: Nós já estamos fazendo em Buararema, tem as máquinas lá levando da sede de Buararema até a Vila Operária. Depois é outro trecho que liga esse pedaço aí. Tá, lá do cemitério, já fizemos já. Então, esse é um exemplo concreto. A estrada de Uruçuca é um outro exemplo. É um povoado importante, turístico. Mas não é só para turismo, é porque as pessoas estão ali, vão e vêm com a ambulância, é uma viatura, é um carro de um padre, de um pastor que vai celebrar. Então,
0: é as escolas, né? Os meninos para estudar.
1: A própria escola, naquele ônibus amarelinho. Então, essa é uma frente. A outra é junto com os consórcios municipais.

0: um lugar.
1: Cria as valetas.
0: Essa região nossa aqui é uma região muito acidentada, então é de cima para baixo, está levando tudo. Então nós temos um programa, tanto na CA quanto em parceria com a CEINFRA, a CA é a SDR, por ter ligação com o rural, para a gente poder garantir. E aos poucos, onde você pensar nessa Bahia, você vai encontrar hoje um povoado recebendo asfalto, um distrito recebendo asfalto. Ontem mesmo, em Ibicaraí, a Salomeia, que é a sede da BA até a Salomeia, dá um trecho aí de 5, 6 quilômetros, depois seguindo ela é um pouco maior. Nós vamos fazendo, e ontem me comprometi.
1: E é uma BA, né?
0: Ela era uma BR,
2: já foi
0: devolvida, virou estrada vicinal. Então eu não me comprometi com o grupo que tivemos ontem lá, com o vice-prefeito, com os vereadores, a liderança, os ex-prefeitos, Lenilton, Lula, que nós vamos, a AMUR que fez o projeto, que é essa dificuldade, Jack. Nós não temos condições de
1: liberar recursos se não tiver projeto.
0: Tem uma máquina, só eu quero um povoado, eu quero para um distrito. Tem que ter um projeto. E tem projeto, às vezes, que dura 2 meses, 3 meses, 5 meses, mas tem projeto que dura 7 meses. Esse mesmo de Serra Grande, que é uma delicadeza por conta de Mata Atlântica, tem área de proteção ambiental, a gente não tem que ter, além do projeto, as licenças, as autorizações ambientais, para que a gente possa... A estrada já existia, sim, mas vai ter que ampliar, porque faz drenagem, você entra, às vezes, com iluminação, tem toda a exigência disso. E, portanto, esse tema das estradas vicinais, eu sei que é um tema de desenvolvimento. Aquele canto da roça, aquele canto do rural, se não tiver as condições de energia, de água, de internet e de estradas, é muito difícil segurar esse povo lá para produzir para a gente que mora na cidade.
1: Bom, agora eu vou para um assunto um pouco polêmico, que é em relação ao prefeito da cidade de Ilhéus. Veja bem, eu conversei com o Rui Costa anteontem, em uma entrevista, e eu falava justamente sobre essa questão dos investimentos que o ex-governador Rui fez na cidade de Ilhéus e que o senhor deu continuidade. Mas o atual prefeito, que vem agindo de uma forma mais partidária do que realmente pensar no povo, em seu discurso, ele vive a dizer que o governo do estado não tem mandado investimentos para a cidade de Ilhéus. O ex-ministro informou para a gente que não há uma conversa dele para com o ministério, nem com o governo estadual. E ontem ele teve acho que uma fala infeliz ao dizer que do governo do estado só saiu do seu gabinete com uma ambulância e outro veículo. E eu queria que o senhor comentasse sobre os investimentos de Ilhéus, haja vista que é um município de suma importância, que nos escuta nesse momento e que vem ouvindo esse discurso por parte do prefeito de que o governo estadual abandonou a cidade de Ilhéus no que diz respeito às obras e aos investimentos. Queria que o senhor pudesse agora externar ao povo de Ilhéus e contar de fato o que é que vem de investimentos para a cidade de Ilhéus. O que é que está acontecendo em relação?
0: Tá, eu faço política com a inteligência e com o coração. Eu não fui eleito para ficar fazendo devolutivas com agressividade, como um ex-deputado que deve ser ligado ao prefeito foi arrancar uma placa, tá, da estrada da 649. Aquilo não é comportamento de nenhum político sério. Eu não trabalho assim. Aquilo ali virou um tema de justiça e de polícia. A Procuradoria-Geral recorreu ao Ministério Público, à Justiça, para que o prefeito, aquele deputado possa pagar a conta do que ele fez destruindo uma placa que foi instalada. Ele poderia muito bem recorrer a uma audiência comigo ou com o secretário para saber ou fazer
1: para cobrar, né, o restante
0: ele podia dar entrada na justiça com algum documento recorrendo também para que as informações chegassem até ele. E como o deputado não tem investimento na região, talvez não conheça a região para poder dizer que nós viemos aqui na última ponte, lá já perto de Ilhéus, fazer a entrega e explicar: olha, a estrada está pronta, se a gente deixar essa estrada sem passar carro, desgasta, ela vai ficando criando mato, então. E já está pronta a estrada. Quem vai para Itabuna e Ilhéus?
1: 15 minutos, governador.
0: Você imagina. Aí eu vou passar por ela hoje de novo. E falamos, tem 3 pendências. Uma é um viaduto, que é logo na largada aqui de Itabuna, quando a gente pega a 649. Nós estamos aguardando a justiça liberar uma emissão de posse para poder fazer o fechamento final.
1: Teve a desapropriação ali daquela
0: propriedade. Anteontem.

0: do juiz Alex, do juiz, a liberação, a emissão de posse. Então o Saulo já começa na próxima semana, e dentro de um mês a gente entrega esse viaduto. A ponte número 2 aqui para lá é uma ponte que já está pronta. A 3 ou a 2 está pronta? A 3 está pronta. A ponte está pronta. Estamos só aguardando agora também as cabeceiras. Eu espero aí que Saulo me entregue essa ponte 3, contando daqui para lá, essa terceira ponte. E fica faltando a ponte 2, que até o final de setembro, com fé em Deus, vamos trabalhar para entregar antes. E, infelizmente, eu vou dar dois exemplos para que o prefeito possa agradar a sua memória. Essa estrada não é uma estrada de Itabuna, né? Ela pode até servir tanto mais de Ilhéus do que Itabuna, mas serve os dois. Nós estamos falando conjunta, todas as obras de arte, as pontes, os viadutos, as estradas, nós estamos falando de quase meio bilhão, juntando tudo aí, juntando com o anel de contorno, nós vamos fazer no Eixo Norte, com o governo federal, um pouco mais de meio bi. Esse investimento é para a gente desafogar o trânsito de Ilhéus, tá? As encostas que eu fui anunciar, não sei, ele não pôde estar, ele nunca frequenta as agendas nossas. Eu não estou falando com tom de raiva, não, sabe? Mas eu tive aqui em Ilhéus há um mês atrás e eu autorizei construção de encostas. Como tem gente que nunca morou, não viveu em encosta, nem embaixo nem em cima, não vai saber o que significa uma encosta. Tanto para embelezar uma cidade, mas para proteger as pessoas, o seu patrimônio. E vou, eu também não vou ficar torcendo contra, o canal do Malhado é dinheiro nosso. Está na conta dele, o convênio aguardando, ele dá ordem de serviço. Então, e quem mora ao longo do canal, ou quem é de Léo, sabe o quanto é importante.
1: O término daquela obra.
0: O término.
1: Obra.
0: Ah, mas alguém pode dizer, mas o. Não concluiu, mas pô, esqueça, tá conveniado. Nós autorizamos para que ele pudesse. Eu achei que ele pudesse dar ordem de serviço do canal, para tirar as pessoas do mau cheiro, para tirar os insetos.
1: Não, e o comércio ali que foi prejudicado, né?
0: Pois é, além disso. Foi um acordo que Rui repassou para o governo passado, municipal, e agora eu repassei a autorização para que ele pudesse concluir o canal do Malhado. Posso também aqui convidá-lo para ele poder visitar as escolas estaduais, a exemplo da Nelson Schau, que eu tive lá, jantei lá na semana que eu vim dar as ordens para as encostas, eu fui jantar com os estudantes. Na escola do chocolate, como é assim chamada, fora os outros prédios que nós estamos fazendo aqui. Eu não sei se ele não contabiliza uma policlínica que atende o município de Ilhéus.
1: Sim, porque essa região vinha toda para a policlínica de Itabuna, né? Então deu uma desafogada na policlínica de Itabuna. Isso aparece mais cotas de exame, porque Canavieiras, Serra Grande, Tacaré, agora já tem a policlínica de Ilhéus para ser atendida.
0: Folga para aqui, Ilhéus, posso usar melhor. E posso fechar falando do esforço nosso para ampliar a pista do aeroporto, que eu digo novamente. Ilhéus se beneficia desse aeroporto, não é de Ilhéus, ele é um aeroporto regional, estadual, mas o aeroporto também já vai receber uma ampliação com segurança da pista. E posso agora encerrar com a Zona Sul. Da mesma forma, tivemos dificuldade com a empresa, retardou o serviço. Hoje eu vou lá com o Saulo, que eu quero ver as obras da Zona Sul.
1: Olha, já que a duplicação, né, da BA-001.
0: Um mês atrás, dois meses, a gente teve lá, eu, Rui, Wagner, Saulo, o time dali, a professora Adélia acompanhou a gente, os vereadores que têm relação com a gente, e está realmente, a gente vê na Zona Sul um crescimento, uma expansão, e aquela duplicação com estacionamento no centro da pista, iluminação. Vai ficar muito bonito, além de valorizar a região. Saulo Tarmino guardou muita gente que é de Ilhéus, vai comprar naquela rede de mercado que tem ali. Nós estamos duplicando, qualificando uma área importante.
1: E sem falar que ali é a Praia do Sul, né? É a praia de toda a região.
0: Vai desafogar quem vai
1: pra ali. Final de semana
0: é
1: uma lotação, é um trânsito terrível. E você duplicando ali, Ave Maria, vai fluir muito bem, né?
0: Então, já que... Eu tenho aqui na região dois municípios que não têm um alinhamento político partidário. Ilhéus e Ibicaraí. Ontem, eu quero repetir a fala da prefeita Magnólia, eu terminou a eleição, eu nem fiquei em cima do palanque. Eu já estava recebendo prefeitos, deputados. Como é possível, eu não sei o que está acontecendo, eu não vou querer avaliá-lo, não é papel meu. Eu só quero investir mais. Olha, eu dei aqui, Malhado, Encostas, escolas, Zona Sul, aeroporto.
1: Policlínica.
0: Aí o que é que ele quer mais? E se tiver faltando alguma coisa que eu possa ajudar, prefeito? Está aberto o meu gabinete para o senhor, além de levar as ambulâncias, não sei por que que as pessoas, por que que ele fala assim, se precisar de mais ambulância, ele vai ter ambulância, porque não é para ele, é para o povo. E se precisar de que a gente possa sentar para ver as UBSs, para cuidar eu estarei à disposição. E estendo isso ao presidente Lula. É, não tem como a gente ficar, ter que ouvir de alguns, o meu município não precisa do governo federal, não precisa, sabe, isso é ilusão.
1: É um tiro no pé quem sofre a população com isso.
0: E de cara aí,
1: né?
0: Por exemplo, eu também estou me colocando à disposição, me encontrei algumas vezes com a prefeita, e eu não falo nem com qualquer tipo de animosidade, nem com rancor, essa é a passagem que nós estamos fazendo. Portanto, quero repetir aqui, e eu posso, o prefeito sabe dessas obras que acontecem. Eu quero que ele não precise ir comigo, vá numa escola estadual para ele ver o benefício que nós temos, não só na sede, mas inclusive em aldeias indígenas. Então eu não vou ficar traduzindo
1: mas é
0: tipo.
1: Uma boa oportunidade para o senhor justamente mostrar,
0: mas
1: que
0: eu quero dizer ao povo de Lemos, né? Vou repetir aqui, olha, Policlínica, Zona Sul, aeroporto, escolas, Canal do Malhado, Encostas, o que é que está faltando mais ao povo de Ilhéus?
1: Faltou a BA lá de Borarema para Ilhéus, que vai fomentar o turismo de quem vem de Porto Seguro, que já entra em Borarema, já sai na Zona Sul, né?
0: Então, pronto.
1: Então, coloca isso em obra logo para poder começar, viu? 8h47, governador, eu quero lhe agradecer encarecidamente por ter vindo aqui. Eu acho que precisa, eu sei que a sua agenda é grande, são 417 municípios para você conversar.
0: Eu já fui em 383, 384.
1: Imagina,
0: então,
1: né?
0: Faltando 20 e poucos municípios. Eu espero que até o final do ano, em 4 anos, eu visite todos os municípios. Eu não admito de forma nenhuma, Jaque, um município não receber pelo menos de 4 em 4 anos a visita do seu líder, tá? Mas a Bahia é grande. Então, não se trata de uma visita. Agora, por exemplo, o município de Ilhéus, eu posso dizer a você que com a minha visita lá hoje, já são 15 visitas institucionais. Não estou falando de pousar para vir para cá, não. Quando a gente pousa lá para vir para uma agenda na região, a gente não conta. 14 visitas, ou um ato político, ou uma visita institucional, ou inauguração, ou a região. Então, é um município que tem a presença nossa. E eu não estou falando só de Jerônimo, nós estamos falando do governo do estado, que é uma continuidade. É possível que o prefeito não tenha visto aquela ponte estaiada ainda. Aquela ponte estaiada foi o nosso time que fez, tá? Ficou mais
1: é cartão postal,
0: um
1: agora,
0: cartão postal, mas para além disso é mobilidade, tá? Por isso
1: não existe mais trânsito da Zona Sul para Ilhéus, para o centro de Ilhéus, engarrafamento, que era terrível, viu, para você sair de lá.
0: Mas eu vou repetir aqui, o Augusto Castro é um parceiro, um abraço para ele, para a Andréa, para o Manuel, em nome de todas as lideranças políticas, a região inteira, em nome de Helder. E no caso de Ilhéus, a Adélia tem fomentado muito bons debates, Augustão, Bebeto, temos os vereadores e vereadoras. Então, nós haveremos de encontrar um ponto para dizer assim, olha, terminou as eleições, o município não pode ficar esquecido. Eu repito, o gabinete está aberto para a gente poder entregar mais ambulâncias, se ele precisar. Para a gente poder também fazer mais investimentos de pavimentação, novas encostas.
1: Você acredita que o ex-ministro, o Rui Costa, conversando conosco, disse que já que eu nunca recebi Valderico no meu gabinete me pedindo alguma coisa, e sempre já pedi para que ele fosse, porque eu fiz um trabalho enquanto governador e queria dar continuidade aos investimentos lá, junto com Jerônimo e tal, mas ele não me procura. Então, acho que o que falta em Valderico é sair dessa questão política infantil, de colocar o partido como base da vida dele, pensar com um olhar para Ilhéus, porque a população de Ilhéus merece respeito e ele agora governa para todo mundo. Não pode ficar com o pensamento, ah, porque meu partido não quer, né? Ah, porque meu partido quer bater. Saia dessa infantilidade e comece a buscar recursos de quem quer que seja para que o povo mude a sua realidade, porque senão vai ser prefeito de um mandato só. Tá dado meu recado. 8h50, Jerônimo, eu não posso deixar de falar de um acidente que houve aqui em Itabuna, para a gente poder encerrar, de um incêndio, onde 50 pessoas estão desalojadas. Eu acho que você, o senhor teve conhecimento, sim, desse caso. E no momento desse incêndio, tínhamos apenas uma viatura, porque foi um incêndio elétrico e parece que existe um outro tipo de material que não é água para poder conter o fogo. E o nosso corpo de bombeiros, que não atende só Itabuna, mas atende a toda a região, aqui da nossa região, Ibicaraí, Itapé, Bararema, a gente ficou numa preocupação. Se houvesse dois incêndios na mesma proporção, né, em algum lugar da cidade, o corpo de bombeiros informou que só existia uma viatura, é tanto que o fogo se alastrou ainda mais, porque teve que pedir reforço ao corpo de bombeiros da cidade de Ilhéus para vir outra viatura dessa. Teria a possibilidade de a gente sentir mais um pouco de segurança do governador nos ceder mais uma viatura para a nossa região em relação ao corpo de bombeiros? Eu estou assim pedindo como se fosse aqui. Claro. Mas eu peço em nome do povo, que é um apelo. Olha, né?
0: Ontem, quando eu cheguei, eu fui tomar a bênção do bispo Jailton. E recebi lá, ele me recebeu para poder fazer uma entrega de um projeto que ele quer ampliar o atendimento com a população em situação de rua aqui em Ilhéus, Itabuna, na região. Projeto muito bacana. Depois eu fui para a AMURC. Aqui em Itabuna eu visitei o bispo, depois eu fui para a AMURC. Fui para reunir com um time nosso de Buerarema e um time de Bicaraí. Bom, primeiro dizer que fiquei muito feliz com o que eu vi. E lá eu encontrei o comandante do Corpo de Bombeiro. E perguntei sobre a situação. Ele, inclusive, me acenou dizendo que tinham carros elétricos, baterias, que acabou.
1: Aquelas motos elétricas.
0: Então, ali tem um produto na bateria que dificulta muito fortemente qualquer tipo de tentativa de incêndio, porque quando aquilo pega fogo, para apagar é uma dificuldade. Quanto mais uma concentração do que tinha ali. Ele disse, aguardou, à meia-noite nós conseguimos superar o fogo, era o que nós podíamos fazer. Inclusive, ele chegou a contar que tinha no prédio vizinho gente dentro, que foi salvo, que foi retirada nos prédios.
1: Não, foi no próprio prédio, que são três andares, as pessoas ficaram confinadas em cima, porque o incêndio foi
0: na lateral também.
1: Duas casas.
0: Perfeitamente.
1: Que vão ter que ser demolidas, tanto as duas casas quanto o prédio.
0: Tá, então, eu não tinha ouvido que a necessidade, até porque é uma sede regional, para atender aqui a região, a gente não tem, não é tradicionalmente cultural, você tem...
1: Acontecer incêndio toda hora, né?
0: Pois é, mas eu já tomei nota aqui, já que eu vou ver com o coronel...
1: Tu já viu uma radialista mais pidona que essa? Mas é em nome do povo, governador.
0: Mas o comandante, ele está ouvindo, ele vai acenar, mas eu estou tomando nota aqui para conversar com o comandante geral do Corpo de Bombeiro, o coronel, para a gente poder ver o que é que nós temos que investir mais. Eu tenho feito isso com toda a área de segurança pública, com concursos, com compra de aeronaves. Entreguei agora recentemente helicóptero, um para a Polícia Civil, um para o bombeiro e outro para a Polícia Militar. E eu já tomei nota aqui para a gente ver os equipamentos e a ampliação da estrutura dos equipamentos.
1: Eu estou na pegada do PGP, né? Então eu estou aqui sendo uma
0: interlocutora. Mas eu darei retorno dessa situação do Corpo de Bombeiro.
1: Ok, agora para a gente encerrar, para o seu plano de governo próximo, eu vou te falar de um assunto que é muito pertinente. Acho que a maioria da população brasileira se compõe de mulheres. E eu, como mulher, posso falar disso, que eu vejo na esquerda, no Partido dos Trabalhadores, um espaço que vocês dão às mulheres fantásticos, né? Foram políticas públicas para as mulheres, investidos em leis, e enfim. Mas há um problema crucial que eu preciso comentar com o senhor governador, e de coração. Mulheres que sofrem todos os dias com miomas, policistos, situação de endometriose, são situações corriqueiras e que mulheres da Bahia sofrem, porque o único hospital de referência para essas cirurgias é o Hospital da Mulher em Salvador, pelo SUS. Fora isso, tem que ser esse tratamento feito particular. E eu queria que o senhor pensasse muito com carinho em colocar mais hospitais das mulheres, pelo menos em mais alguns municípios, por exemplo, dividir por regiões. Porque eu tenho um caso específico.

0: em mais alguns municípios, por exemplo, dividir por regiões, porque eu tenho um caso específico, e eu vou tratar isso com o senhor fora do ar, que eu queria que o senhor muito resolvesse, mas existem problemas que vão se agravando. Por exemplo, se não teve atenção básica, olha só como é que o sistema de saúde funciona. Se você não tem uma atenção básica, onde você tenha exames preventivos, você nunca vai descobrir que tem um problema ali que só vai se agravando. E o caso dessa paciente em si, já a endometriose já passou para o intestino e também para o reto. Então, é uma cirurgia de alta complexidade que não consegue essa cirurgia aqui pelo município e tem tido uma dificuldade. Fora isso, quantas mulheres que estão me ouvindo agora que tem que fazer cirurgias de mioma e etc. Então, eu peço com todo carinho que no seu próximo plano de governo, o senhor, com esse olhar para a saúde que o senhor tem em construir policlínicas e hospitais, pensem em um hospital das mulheres, uma bandeira que eu luto e brigo e peço aqui encarecidamente em nome de toda a população de mulheres, que é maior, mais mulheres, claro, que homens, claro, viu, nesse Brasil. Então, quem tem as suas, que segure. Mas pense com carinho, Jerônimo, nesse sentido. Eu queria que o senhor falasse a respeito.
1: Mais uma vez, obrigado aqui. O PGP continua aqui agora pela manhã com o Jaque. É o PGP da Jaque aqui. Mas eu agradeço mais uma vez. É um tema, quando você começou a falar, eu achei que você vinha pela via do homicídio, do feminicídio.
0: Da misoginia, né? que eu sofro isso aqui constantemente.
1: Que é um tema que mata mulheres, mas a saúde, quando ela não é tratada, ela também acaba sendo uma espécie de um feminicídio promovida pelos governos, né? E nem sempre as pessoas compreendem isso. Mas você está falando aí de dois temas que para mim são muito, muito importantes. Eu nem sei se você... Você estava lá ontem no evento, não foi?
0: Eu estava acompanhando o Denis Meira, o pessoal com Valmir Assunção, que estava aí, que é agricultor também. Mas então, eu não cheguei aí no evento.
1: Ontem, no final da minha fala...
0: O senhor marcou a entrevista muito cedo, tive que acordar cedo.
1: Ontem, no final da fala minha, eu pedi uma ajuda a todos que ali estavam, prefeitos, vices, ex-vereadores, deputados e a população. Que a gente possa continuar fazendo cimento e asfalto. É importante para um estado se desenvolver. Aqui essa região padeceu por conta Abamin, por exemplo, o financiador principal da Abamin é um fundo russo.
0: E houve a guerra, né?
1: Com a guerra, Abamin acabou não tendo acesso a esses fundos e não concluiu a FIOL. Nós não tivemos continuidade para fazer a entrega como Lula queria em 26 ou 27, entregar a FIOL. E aí teve que trocar a Abamin, foi feito isso. Isso envolve TCU, envolve muitas pendências, e acabou que a gente não deu conta. Mas eu, lá ao final, eu falei, então eu tenho que fazer ferrovias, rodovia, duplicação, hospital, tudo isso, estradas. Mas eu pedi que a gente pudesse botar um tom, além disso, nós botássemos um tom de cuidado no nosso programa de governo. Eu dei dois exemplos. Um, famílias que têm pessoas com deficiência. Quem tem dinheiro, paga um cuidador. E quem não tem?
0: Deixa de trabalhar para ficar cuidando.
1: E às vezes é sempre a mãe, às vezes uma pessoa. Eu tiro por minha casa. A minha avó teve um problema de diabetes, teve que amputar a perna, e foi minha mãe quem cuidava dela. A gente ali ajudava, mas no dia a dia era ela quem cuidava, abdicou de cuidar dela. Talvez, de repente, pudesse pensar uma forma que em alguns momentos o Estado, que eu digo, os governos possam ter. E além de pessoas com deficiência, uma pessoa idosa, e além disso, foi tratado também... Olá, Augusto. Além disso, o tema das pessoas autistas. Então, tem uma colega na equipe nossa que fala, governador, eu fico aguardando ele dormir, meu filho, para eu poder cuidar de alguma coisa que diga respeito a mim ou alguém. Então, essa coisa do cuidado, você traz o tema das mulheres, um tema importante. Eu acho que ter alguma ala nos hospitais que possam cuidar disso. Mas existe um elemento que você mesmo disse aí, que é a atenção básica. Se nós tivermos dentro da nossa agenda um papel da atenção básica, e você falou a palavra que eu tinha anotado aqui, a gente encurta o tempo. Então, os preventivos, os exames, os toques, são exames baratos, rápidos, para a gente poder se antecipar a uma doença que vá depois precisar de uma cirurgia.
0: Para não chegar a essa complexidade toda, né? Tá, então, a prevenção é sempre o caminho
1: fortalecendo
0: certo.
1: Fortalecendo essa agenda, eu acredito que a gente não precisa investir em estruturas grandes.

0: maiores. Então eu tenho feito o papel de poder cofinanciar junto com os municípios esses exames. Quando eu encontro uma mulher com 60, 70 anos e essa pessoa nunca tinha feito um preventivo, tá na cara que aquilo não é coisa que preste, porque daqui a pouco, se ela descobrir alguma coisa ali, já é muito tarde.
1: Já é muito tarde.
0: Pela idade que ela tem, 50, 60, 70, 80 anos, nunca é tarde para a gente poder cuidar, mas ela podia encurtar esse tratamento, se antecipar uma prevenção. Então, também tomei nota aqui, para que a gente possa zelar
1: com essa sugestão. E olha, você que não está podendo assistir, eu vi o quanto o governador Jerônimo, ele ficou sensibilizado com esse pedido meu, né? Porque eu vejo que o PT e os partidos ligados à esquerda têm uma preocupação muito grande, um espaço para as mulheres fantástico, claro, seja claro, na área da política, seja no sentido de cuidar de mulheres. E aí eu fiz esse pedido, eu tenho certeza que o senhor tocou no seu coração, não foi, governador? Tocou. Eu sei que vai fazer efeito, ó. Isso aqui eu já fiz. Né? Ah, não, é sobre... Veio de Irecê, né? O Corpo de Bombeiros em Irecê. Pede para ela perguntar também sobre a unidade de Corpo de Bombeiros de Irecê.
0: Lá nós estamos com uma parceria com a prefeitura. Um abraço ao meu prefeito. É a instalação de uma base do Corpo de Bombeiros. Então, como a construção dessa base vai licitar, pode demorar, a prefeitura encontrou um espaço para a gente poder fazer uma instalação provisória na sede do bombeiro. E o Corpo de Bombeiro teve dificuldade com essa estrutura que não estava adequada às regras. Tudo bem, tipo, não é qualquer casa que nós temos que fazer. E o prefeito Gustavo Murilo, prefeito Murilo, se colocou à disposição. Eu espero que a gente possa, nos próximos dias, garantir que essa base do Corpo de Bombeiro possa ser instalada em Juazeiro. Fizemos na Lapa e está faltando agora a gente fechar essa presença do Corpo de Bombeiros em Irecê.
1: A gente, eu vou terminando a entrevista e vai aparecendo PGP na minha vida, né? A área norte de Ilhéus também chegou isso aqui para mim, a respeito daquela encosta do São Domingos, que eu acho que o Saulo tem conhecimento, que o mar está invadindo a pista. Tem algum projeto do governo do estado para isso, governador? É a BA-001, quem vai para lá para o Porto Sul, então, ali no São Domingos?
0: Como eu falei anteriormente, eu não costumo ficar guardando do tipo, ah, isso aqui é do município, isso aqui é do estado. Eu sei que eu tenho os limites, porque o orçamento depois do TCE pode me cobrar, sei que nada para você fazer. Quando a gente toma uma decisão, passa pela PGE. Nesse caso aí, qualquer área de mar é da Marinha. Nós temos a Codeba, que é a empresa que cuida dos portos, da linha de divisão, o que é mar, o que é terra. E não sei se já encaminhou, Saulo, como é que estava, se tem alguma coisa que a gente possa fazer para...
1: Mas o senhor tem conhecimento, né?
0: Eu tenho conhecimento.
1: Tem. Bom, eu vou encerrar o programa de hoje e falar que o senhor, além de tudo, é um homem milagroso que trouxe o prefeito até esse estúdio no meu horário, porque...
0: Mas dá um bom dia aqui.
1: Porque assim, eu convido Augusto todos os dias para vir aqui, ele nunca vinha ao programa.
2: Ela não gosta de mim, não, governador.
1: Você que tá de birra.
2: É porque, governador, ela não gosta de mim, não.
1: Tu sabe qual é o problema? Que ele acha que crítica construtiva é ataque a ele, não é?
2: Primeiro, agradecer a presença do nosso governador Jerônimo ao litoral sul da Bahia. Esse governador que ao longo dos últimos anos tem realizado muito pelo sul da Bahia, realizou muito em Itabuna, realiza em Itabuna, realizou muito na cidade de Ilhéus. Então, governador, meus parabéns. Ontem, mais de 12 mil pessoas. Isso é fruto, Jaqueline, do trabalho nosso da administração municipal. Isso é fruto de 80% de reconhecimento que a cidade aprova a nossa administração.
1: Mas vale ressaltar que a região inteira colocou à disposição.
2: Não,
1: em
2: claro, vir, né? Com certeza, toda... PGP em todas essas regiões.
1: Toda a região.
2: Tem realmente a participação popular. O governador realiza muito em Itabuna, como realiza muito dentro da cidade de Ilhéus. Eu sei que a audiência também é grande na cidade de Ilhéus. Só para corrigir, Jaqueline, uma falha: Ilhéus não tem 4 UPA. Ilhéus só tem uma UPA.
1: Não, eu moro lá. Você quer que eu lhe diga quais são? Uma UPA no Nossa Senhora da Vitória, uma UPA na Princesa Isabel, UPA, unidade de pronto atendimento. Vou convidar o senhor para ir comigo lá.
2: Vamos sim.
1: Então, eu preciso das UPAs e vou lá.
2: Itabuna tem uma UPA, Ilhéus foi bancada pelo governo do estado. E um detalhe, governador: o único hospital que Ilhéus tem. O único hospital que Ilhéus tem é bancado pelo governo do estado. Ilhéus não tem. Um único hospital não tem um equipamento de ressonância. Itabuna tem. O base que o governo investiu, 60 milhões de reais.
1: Não sei se você está falando de UPA do governo do estado, é uma coisa. Estou dizendo que em Ilhéus existe 4 unidades de pronto atendimento, existe, eu posso lhe provar. Mas vamos marcar o seguinte.
2: Vamos combinar assim.
1: Vamos segunda-feira bater um papo comigo aqui? Como é que está a sua agenda?
2: Vou agendar, vou pedir ao secretário Barra que possa agendar.
1: Atenção,
2: com você.
1: Ouvintes, ele disse que vai vir ao programa, viu?
2: Com certeza.
1: Mas, governador, quero te agradecer, eu preciso terminar, porque a gente estamos em rede para outra. Já está convidado, Augusto, para vir aqui. Olha, só olha, marcar.
0: Depois eu vou lhe passar a informação. Chegou, a CESAB está dizendo aqui que realmente só é uma UPA.
1: Uma UPA do governo do estado. Mas lá existem 4 unidades no município de pronto atendimento. Se é o município que gere, não sei. Mas que tem a pronto atendimento, e o meu questionamento foi justamente esse.
0: É porque essa coisa de conceito, quando é UBS, quando é UPA, quando é posto.
1: Sim, meu amor, mas lá tem a unidade de pronto atendimento.
0: Mas eu vou lhe mandar a informação correta, porque a nomenclatura às vezes estabelece o quanto é que a União pode repassar, se quando é uma UPA, quando é UBS, quando é um posto. Uhum. Mas o que interessa é que assim, eu me coloco.
1: O que interessa é que eu preciso de mais uma unidade de pronto atendimento Tabuna. Isso eu preciso.
0: O prefeito Augusto tem sido
1: pra muito cuidadoso com né? isso. Para o povo, né? Jerônimo, muito obrigada por ter vindo. Vamos marcar, né, outras oportunidades para a gente poder bater um papo. Acho que foi muito interessante essa entrevista.
0: Fazer outro PGP, né?
1: Fazer outro PGP da Jaque. Mas sinta-se à vontade, algo mais a acrescentar. Inclusive, mande um abraço para toda a nossa rede boa. É Barreiras, Irecê, Xique-Xique, Alagoinhas, que está ligados nesse.
0: Um abraço, então, à direção da rádio. Eu sei que o quanto o diretor ele se compromete com essa qualidade. Eu espero que Ilhéus possa receber.
1: Breve essa boa.
0: A outra foi Teixeira, foi?
1: É, Eunápolis.
0: Eunápolis. Então,
1: tem que abrir Ilhéus para não ficar todo dia indo e vindo, né?
0: Ah, Ilhéus e Eunápolis, e acho que amanhã você vai estar lá em Ubatã.
1: Isso.
0: Levar um abraço para o prefeito Tinho, para aquela região inteira, para Ipiaú, para Barra do Rocha. Que está ligado ali. E aqui eu quero, em nome de Augusto, prefeito Augusto, abraçar a você, Augusto, a primeira-dama, ao prefeito Júnior, Andréa, ao presidente Manuel, e agradecer a toda a região. Ontem, a região do Litoral Sul demonstrou o quanto, quando um povo quer botar no papel, se inscrever. Olha, nós tivemos ali a fala de... Teve um menino que cantou um rap muito bacana, um indígena. Depois uma representação do movimento de trabalhadoras rurais, teve um jovem, depois 3 ou 4 prefeitos, os 3 senadores, Otto e Wagner, e o pré-candidato Rui Costa. Então nós tivemos aí, e as pessoas não arredaram pé. Ficou o tempo inteiro, eu falei ali há pouco, quando o Rui estava falando, eu dei uma olhada, a tenda cheia, e tinha mais um outro tanto do lado de fora, fora as ruas laterais. Então, realmente, foi uma agenda muito potente. E eu quero, Augusto, agradecer aqui em seu nome, quero agradecer a todos os prefeitos, as caravanas que vieram, que compuseram aquela agenda de escuta, de sugestão. Então, que Deus abençoe todos os ouvintes, os seguidores aqui da Boa FM. E quero já que... quero agradecer a você... Eu vou enviar para você o conceito para que... Não, mas sabe o que é? Porque não tem 4 UPA, não tem.
1: Deixa eu te falar.
0: Não, escute. Alguém
1: o que é
0: pode...
1: unidade de pronto atendimento? Tá lá a sigla UPA, Unidade de Pronto Atendimento. No Nossa da Senhora da Vitória tem uma que funciona 24 horas, porque eu tenho uma propriedade rural lá e levo sempre meus trabalhadores para serem atendidos lá. Unidade de Pronto Atendimento. Tem outra unidade de pronto atendimento na Conquista. Eu não sei se é posto, eu sei que funciona como unidade de pronto atendimento com médico de plantão 24 horas.
0: Roberta acabou de dizer que está cadastrado no Ministério da Saúde como sendo clínicas privadas contratadas. Mas,
1: contratadas pela prefeita.
0: O que importa é funcionar.
1: É funcionar, tá? É isso.
0: Mas, escute,
1: o que importa é ter portas abertas.
0: E eu estou me colocando aqui à disposição para que o povo de Ilhéus saiba que o mesmo tratamento que eu dou a Buerarema, que o mesmo tratamento que eu dou a Itajuípe, a Itabuna, eu dou e quero dar mais ao povo de Ilhéus. Então não existe essa conversa, é fake, dizer que elenquei aqui, e você viu que são obras estruturantes, grandiosas, de aeroporto, de ampliação de avenidas, de canal, de policlínica, de hospital, de encosta. Então são investimentos densos que nós fazemos, e deu exemplo da ponte. Então, se ele precisar também de mais ambulâncias, pode ficar tranquilo que não vai ser uma palavra desconectada com a realidade, que eu não fui eleito para ficar castigando o povo. Eu não fui eleito para ficar fazendo malvadeza. O tempo da malvadeza já passou. Então, que Deus abençoe todos vocês, ouvintes, seguidores, já que a você e a toda a sua equipe. Parabéns e sucesso.
1: Ok, muito obrigada, governador. E
0: você vai torcer para quem domingo? Argentina ou Espanha?
1: É Espanha.
3: Espanha.
1: Somos todos Espanha,
0: rapaz,
1: né, Tony?
0: Ô, Espanha.
3: Um abraço. Para Argentina se lascar.
1: Bom, eu vou encerrar o programa de hoje agradecendo a você o carinho da audiência, ansiosa com a sua vinda aqui, Augusto.
0: Segunda foi?
1: Eu tô marcando segunda, ele disse que vai ver a agenda dele.
4: Não convida, não,
1: governador. Né? Meu convite. Não falte com a verdade, porque meus ouvintes sabem o quanto eu lhe convido.
2: Aleluia, Jaqueline me convidando pro programa.
1: Sempre convidei. Ele tá afim de me irritar. A gente vai sair daqui, vai em Deus, visitar cada unidade de pronto atendimento pelo SUS. Só, né? O que importa é ter portas abertas. 9:10, eu não saio sem orar, eu sempre faço uma oração e convido vocês para que a gente possa orar. Aquele que habita no esconderijo do Altíssimo, à sombra do Onipotente, descansará. Direi do Senhor, ele é meu Deus, o meu refúgio, a minha fortaleza, e nele confiarei, porque ele te livrará do laço do passarinheiro e da peste perniciosa. Te cobrirá com as suas penas e debaixo das suas asas estará segura. Eu creio e confio na palavra do Senhor. Se vocês creem, digam amém.
3: Amém!
1: Quero voltar na próxima segunda-feira, mas que seja feita a vontade do nosso Deus. Vem aí, Cláudio Roseno, com um Bom Dia Boa. Beijo grande, meu nome é tchau, meu apelido é fui!
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0: A hora certa da boa, são 9h20 na Bahia. Já já tem o nosso querido Cláudio Roseno aqui comunicando nas manhãs aqui da sua Boa FM. Digo sempre, tá na boa, tá feliz. Em especial, nós tínhamos uma matéria, uma entrevista com aqui a nossa querida missionária, também o deputado, o nosso querido Samuel Júnior. Não é para um horário antes, mas houve esse pedido da assessoria do governador para entrevista hoje aqui, já que participou ontem aqui de um PGP, e nós, é claro, estamos aqui com essa matéria agora, importante essa matéria, né, esse bate-papo tranquilo com o nosso querido Samuel Júnior e também a nossa querida missionária e toda a equipe que está aqui presente. Primeiramente, 921, queria mandar um abraço, né, a todos vocês acompanhando aí na rede toda da sua Boa FM, sua rede boa de comunicação, Alagoinhas, Barreiras, Irecê, Chique Chique, Mato de Deus, vem mais duas boas ali em Eunápolis e também Cidade Léus, para formar parte dessa rede toda. Meu querido Samuel Júnior, é um prazer tê-lo aqui no programa. Forte abraço, bom dia.
1: Bom dia, meu querido amigo Marcelo. Muito bom dia aí a todos os nossos queridos ouvintes da Rádio Boa FM 96.1. Dizer a vocês que para mim é um grande privilégio estar aqui com vocês, batendo esse papo, conhecer um pouquinho a nossa caminhada, a nossa trajetória. Essa rádio que tem um poder de audiência muito importante, não só aqui na região de Itabuna, mas toda essa micro-região nossa. Então, para mim é um grande privilégio estar aqui com você hoje e também aqui acompanhado da minha amiga, minha irmã, minha conselheira, missionária Raimunda, que é uma pessoa, uma mulher muito determinada, que Deus levantou para estar aí nos ajudando, e eu estou aqui às suas ordens.
0: Já recebo aqui um abraço do nosso diretor-presidente, Barreto Góes, grande Barretinho, estou mandando um forte abraço aí para o senhor. Estava acompanhando agora há pouco a entrevista com o governador e agora também ouvindo, né, aqui a sua participação na nossa Boa FM de Itabuna, o nosso diretor-presidente Barreto Góes. Manda um abraço pro senhor.
1: Ok, Barretinho, muito obrigado, meu amigo. Sempre às suas ordens,
0: hein? Bom, visita na região, como é que tá caminhado aí, né? Já tem uma pessoa aqui que é 24 horas falando o seu nome, que é a nossa querida missionária, realmente Raimunda, que quando falou para mim com relação à sua pessoa, eu falei logo, falei assim, ó, acompanho sempre na TV Alba, gosto pra caramba quando ele começa a apertar aquele baixinho lá do Rosenberg. Como é que é chegar na região aqui?
1: Primeiro, eu sou muito bem recebido aqui nessa região do extremo sul da Bahia, do sul da Bahia, e desde ontem nós iniciamos a nossa caminhada na cidade de Valença, depois fomos até a cidade de Léus, depois Uruçuca, e encerramos a noite em Coaraci, né? Viemos dormir aqui na cidade de Itabuna. Hoje vamos passar o dia aqui na cidade de Itabuna, atendendo algumas pessoas, algumas lideranças da região, e retornaremos no final da tarde. Mas eu tenho um compromisso, uma responsabilidade muito grande com essa região, até porque, além de sempre ser muito bem recebido por essa região sempre também teve uma votação muito significativa no nosso mandato. Nós já estamos no exercício do nosso terceiro mandato como deputado, e essa região aqui de Itabuna, nós sempre fomos muito bem lembrados. E você falando sobre a questão Rosenberg, lógico, primeiro mandar um abraço para meu amigo, meu colega Rosenberg, com quem nós nutrimos um carinho, um respeito, e eu acho que isso é o bacana da política. Saudar aqui o governador do estado, que estava aqui conversando com vocês na rádio, e às vezes, até quando a missionária me falou que o governador aqui estaria, e até no horário mais ou menos que nós havíamos combinado para estarmos conversando, eu entendo que o governador, mesmo nós temos as nossas divergências, mas ele é a principal autoridade do estado, e a gente precisa respeitar, e sem problema nenhum, e até caso não tivesse mais tempo de nós conversarmos, era 100% entendido pela autoridade que ele é, e tenho certeza de que mesmo as pessoas que, uma parte concordando com a sua fala, com o seu discurso, outra parte também não, mas estaria aqui ouvindo, e eu sei que é importante para a rádio a presença de uma autoridade como é o governo do estado, né? Ele é o nosso chefe do poder, então a gente respeita isso sem nenhum problema. E quando ela até me falou que ele estaria aqui, se ele não era melhor eu aguardar que ele saísse, eu disse a ela, disse, fique tranquila, missionária, que eu me relaciono muito bem, meus pontos de vista, o que eu penso eu não deixo de expressar, lógico que eu preciso ser extremamente respeitoso com todas as pessoas, e aqui eu vi, o cumprimentei, conversamos um pouco de forma muito rápida, e até fizemos até registro, então prova é que eu não faço oposição. Primeiro de forma pessoal, e nem também faço com fígado. A gente precisa fazer oposição com razão e trazendo soluções para os nossos estados. E eu sempre digo, Marcelo, que eu não sou oposição ao estado da Bahia. Eu moro no estado, nasci nesse estado e estou no exercício do meu terceiro mandato como deputado. Quem me deu foi o estado. Então eu não sou oposição ao estado, eu sou oposição a um grupo político, eu sou oposição a um grupo de governo. Então, mas a gente precisa às vezes ter a consciência de que eu preciso apontar os defeitos, não esquecendo das virtudes, mas também apontar as soluções, porque às vezes chega alguém para fazer oposição e só sabe falar que está ruim, que está feio, que não faz, que não tem como fazer e que fulano não fez, mas qual é a solução que você está apresentando, né? E volto a dizer, a questão de minha com Rosenberg, eu sou deputado de oposição, ele é líder do governo, então nós temos as nossas divergências, nós discordamos, nós debatemos, mas sempre de forma muito respeitosa, como eu procuro fazer com todas as pessoas.
0: E deu para ver a cordialidade aí, inclusive o seu relacionamento com todos que fazem parte do governo, com relação à assessoria, a polícia militar também lhe cumprimentando. Então isso é muito bom para os políticos,
1: não
0: é isso?
1: Bacana, não, com certeza. Eu sou evangélico desde quando eu nasci, e eu sempre digo o seguinte: eu sou pautado e acredito no que está escrito na Bíblia Sagrada. Mas o fato de você, e é você quando eu quero dizer a você ou qualquer uma outra pessoa, de desacreditar no que eu acredito, você não vai ser meu inimigo. Muito pelo contrário, eu preciso lhe respeitar, mesmo nós divergindo até da religião, até da minha crença. Eu acho que o ruim, e infelizmente a gente tem visto isso no processo político como um todo, é a falta de respeito, a falta de sentimento. Eu sempre digo que todos nós temos famílias, né? Tem a esposa, tem o marido, tem os filhos. E de qualquer forma, quando a gente vai para a política no âmbito pessoal, a gente ofende a pessoa, e quando a gente ofende uma pessoa, é natural a gente também ofender a família. A gente ofender as pessoas com quem ama aquela pessoa que nós estamos ofendendo. Uma coisa é você criticar a atuação do mandato do deputado Samuel Júnior. É 100% louvável. Você pode discordar de mim, 100%, é um direito seu. Agora, você ir para o pessoal de Samuel, quando você faz a crítica no pessoal de Samuel, você vai ofender a minha esposa, você vai ofender meus filhos, você vai ofender as pessoas com quem eu me amo. E a Bíblia diz que tudo que queres que os homens vos façam, façais vós também. Então, como eu não gostaria que ninguém fizesse essa ofensa para mim de forma pessoal, que alguém desrespeitasse a minha crença, desrespeitasse a minha religião, desrespeitasse ao Senhor a quem eu creio, eu faço do mesmo jeito. E eu sempre digo às pessoas: rapaz, você fica com a sua crença, eu fico com a minha, e nós não seremos inimigos.
0: Verdade. Deixa eu abraçar aqui o nosso querido João Preto, né, que é conhecido carinhosamente assim, para a gente mobiliza. Vem aqui dar um abraço ao nosso querido Samuel Júnior, também a todos que estão acompanhando aqui. Bom, é nessas andanças aí pela Bahia, o que é que está mais ouvindo do baiano, Samuel? Não para, né?
1: Não, observe. Eu gosto muito de contextualizar. Eu talvez seja o único parlamentar, e não querendo desmerecer nenhum dos meus 62 colegas deputados, mas no meu caso em especial, eu sou o único parlamentar que sou votado em 100% da Bahia. Eu aqui, há poucos, na saída do governo do governador, quem estava aqui foi Augusto Castro, que é o prefeito da cidade, que já foi meu colega deputado. E Augusto tem uma região em que ele tinha os seus votos para deputado estadual, está talvez aí lutando para a questão de sua esposa, eu não vou entrar no mérito da discussão. Mas é nessa região. Você chega um outro parlamentar em determinada região, sobe para o extremo sul, outro sobe para o sudoeste. Mas o caso do deputado Samuel Júnior, eu já provei isso na urna, eu fui votado em 100% das cidades baianas. Portanto, eu acabo tendo que rodar todo esse estado, subindo e descendo, e às vezes até justifico até minha ausência. Gostaria de estar mais vezes na cidade de Itabuna, com a missionária Raimunda, nas atuações da nossa igreja. Mas só agora no mês de julho já é a segunda vez que eu retorno a Itabuna. Estava aqui no dia 5, participando de um evento da nossa igreja. Hoje passo o dia inteirinho aqui com vocês na cidade. Então, assim, mesmo a gente tendo outras 416 cidades para visitar, mas Itabuna a gente tem um olhar diferenciado. E quando a gente vai nessas nossas caminhadas, cortando todo esse nosso querido estado, a gente ouve, de um lado, lógico, um sentimento de mudança. Mudança do grupo político. Nós estamos falando aí de um grupo político que está no governo há 20 anos, e aqui eu não quero entrar no discurso de forma pessoal, que eu já falei, não é minha finalidade, mas é um grupo que está há 20 anos. E quando você percebe, você olha e diz o seguinte: rapaz, o que é que de fato esse grupo trouxe de grandes obras estruturantes? Agora também a gente não pode também esquecer de alguns pontos positivos, algumas virtudes que se fizeram. Eu posso dizer a vocês, e andando, ouvindo vários lados, no último domingo, eu estava de manhã em Euclides da Cunha, à tarde em Quijingue, à noite em Montes Santos, segunda-feira já estava em Vitória da Conquista, aí terça e quarta passamos em Salvador, quinta-feira começamos a nossa caminhada, pegando ali o Baixo Sul de Valença, subindo para aqui. Hoje à noite vou estar lá na região de Feira de Santana, Tanquinho. Então, assim, você conversa com várias pessoas, você percebe que há um sentimento de manutenção, outro grupo, um sentimento de mudança. O que eu acho é que nós teremos, de fato, uma eleição bem disputada. Né? E um lado ou outro que talvez errar possa perca essa vantagem. O governo do estado, ele, de qualquer forma, se o governo federal melhorar suas ações, é natural, porque é o principal cabo eleitoral dele. Mas se o governo continuar igual ou continuar caindo, de qualquer forma também isso se associa a ele exatamente por ser o seu principal cabo eleitoral. E eu quando falo inclusive do governo federal, hoje você, qualquer pessoa, qualquer dona de casa, qualquer pessoa que vá ao mercado, antigamente talvez aí com R$500 você conseguia sair com umas 4 ou 5, 6 sacolas. Hoje você leva R$500 no mercado, um meninozinho de 3 anos leva o que você comprou com R$500. Então, as coisas cada dia que passa mais caras, seja um feijão que a pessoa vai comprar, um arroz, hortifrutos e etc, etc. Você vai numa feira comprar frutas com R$500, não sei se passa uma semana. Então, assim, será que a população como um todo não está vendo cada dia que passa o pobre ficando mais pobre? Então, assim, que discurso novo, né, esse grupo, e quando eu estou dizendo esse grupo, falo num aspecto até nacional também, vai apresentar de solução para a população. O Bolsa Família já ficou claro que é um benefício que precisa e que se dá. O próprio governo Bolsonaro, quando esteve presidente, não cortou o Bolsa Família, muito pelo contrário, ainda que veio no período da pandemia, se acrescentou algum tipo de benefício. Então, assim, qual o novo discurso? Qual a nova proposta? O que é que vai se trazer de novo? Então, eu acho que o eleitor, ele tem acompanhado isso, não só nas redes sociais, mas na própria imprensa, no seu dia a dia, porque chegar nas rádios, os meios de comunicação, de comunicações, em sites, em blogs, etc, etc, se falar, né, e aqui eu posso até o próprio Samuel Júnior, falar alguma coisa bonita, é uma maravilha. Mas e quando o cidadão sai de dentro de casa? Quando sai de dentro do carro que deixou de ouvir o rádio? Será que isso é o que está de fato acontecendo na prática?
0: Verdade. São 9h33, olha, eu queria ter mais tempo. Queria conversar com o senhor que já acompanho ali na TV Alba. É maravilhoso, é bom demais. Eu gosto dos debates lá, sempre debates calorosos, debates que é realmente em prol da população baiana. E eu queria ter muito mais tempo de estar batendo esse papo com o senhor. Já quero agradecer aqui mais uma vez de coração o nosso querido companheiro Cláudio Rosendo, que é o horário que ele comanda aqui também para a rede, né, por abrir esse espaço aqui para a gente bater esse papo. Mas não vai faltar tempo, não. Não vai faltar oportunidade, não. O senhor vai voltar por aqui, por telefone também, alguma coisa parecida, para a gente estar sempre batendo esse papo, tá bom?
1: Meu príncipe, eu que agradeço a você, agradecer ao Barreto, a toda a equipe aí que me recebeu muito bem aqui na rádio, aos nossos ouvintes, né? A Verdade. Rádio, ela só existe exatamente porque você que está aí do outro lado nos dar esse prazer da sua audiência, convidar as pessoas que puderem e quiserem acompanhar o nosso mandato nas nossas redes sociais, Dep Samuel Júnior, e aí talvez assim como Marcelo, você possa em parte concordar comigo, em parte discordar, mas eu acho que isso é o bacana também da política, e nós que nos propomos a estar na vida pública, a gente está sujeito a quem concorde, quem discorde, a quem elogie, mas também a quem faça crítica. Mas o importante é que precisamos entender que somos servidor do povo, eu estou ali na casa para servir o povo, para servir a comunidade. Não foi à toa de que nós vimos no acrescente da minha primeira 33, na segunda 64 e nesse exercício do mandato 99, então estamos aí na nossa caminhada, esperando em Deus que Deus continue nos abençoando, mas acima Amém. De tudo, o nome dele continue sendo glorificado Amém. Nas nossas vidas.
0: Amém. Tenho certeza que quando tiver na sessão lá, tem um tabunense aqui, dando risada, pega esse baixinho aí, pega esse baixinho.
1: Faz a crítica.
0: É verdade. Minha querida missionária, rapaz, dá um bom dia aqui também. Obrigado pela visita.
2: É isso aí, Marcelo. Bom dia aí a todos os nossos ouvintes. Eu que agradeço, viu, Marcelo, pelo carinho, por essa oportunidade de estarmos aqui todos.

0: bom dia a todos os nossos ouvintes. Eu que agradeço, viu, Marcelo, pelo carinho, por essa oportunidade de estarmos aqui todos juntos no mesmo propósito. Eu desejo para Itabuna um dia maravilhoso, que o nosso Deus continue abençoando a nossa região e a nossa cidade. Muito obrigado, Marcelo.
1: Amém. Deixa eu abraçar aqui as pessoas. Quem é? Aqui é? Jéssica, né?
2: Jéssica, que é Jéssica, assessora da deputada, da deputada mesmo, da nossa missão.

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sexta-feira, sua linda. E aí, tudo certinho? Tudo pra boa? Estamos chegando aí, mais uma edição aqui no seu Bom Dia Boa nessa sexta-feira, hoje, 17 de julho de 2026. E ó, pra você que tá de nível hoje, parabéns. Tudo de bom em sua vida. Prazerzaço, eu sou Cláudio Rosino, vamos juntos até logo mais ao meio-dia, só com as melhores músicas pra você que tá aqui ligado na melhor programação. Sinal verde pra você mandar ver a partir de agora, 991-799-601, me conta aí como começou a sua sexta-feira, os preparativos pro final de semana, Ó, a gente chega no oferecimento mais que especial da Ciclos Climatização, então hipermercados, também do Hotel Tarik Fontes, AS Cred, Unigrande, Vem Ser Grande, você também, também do Gran Café Delicatessen, seu novo lugar começa aqui. Simbora então, de muita música, bora, pra começar menos é mais e Natan pela última vez.

O Certinho por aí, simbora, hein? Até o meio-dia. Uau, com muita música pra você que tá aqui ligado na programação. Deixa eu passar pra você que é nossa enquete logo pra você mandar ver no nosso WhatsApp 991799601. Queremos saber de você que tá aqui ligado na boa. Ligou seu rádio agora em alto e bom som. O que as pessoas complicam demais hoje? Hã? O que as pessoas complicam demais hoje em dia? Conta aí no 991799601. 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
2: Tá na Bota Feliz 10 e 6. Vamos falar com ela agora, né? Tá pelas ruas da cidade pra trazer muita coisa boa. Oi, Jaque, bom dia!
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3: É assim que se diz, é com você, Claudinho, eu volto já!
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0: feliz, Diego Arnaldo e Zeneto e Cristiano. Vai cair água.
1: Quem gostou faz barulho, quem não gostou faz também.
0: Também o senhor Matheus Camões, Zé Vaqueiro, Vagabundo, Carla Cristine, Duval Lelis, Sapo Folião, aliás. 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Bora dar uma passada aqui no nosso WhatsApp. Sabe quem é que tá por aqui curtindo a boa? Quem tá por aqui é a Mariana, né? Do Jaçanã. Ela falou... Aliás, deixa eu falar aqui a nossa enquete pra você responder. O que as pessoas complicam demais hoje em dia? O que as pessoas complicam demais hoje em dia? É o quê? A Mariana falou bem assim, ó. Bom dia, Claudinho. Relacionamento. Em vez de conversar, o povo prefere fazer teste de compatibilidade no TikTok. É a Mariana, ligadinha aqui na nossa programação. Lucas, do bairro de Fátima, tá aí trabalhando, curtindo aqui a boa. Aliás, um abraço pra você e toda a turma aí, tá bom, Lucas? Tamo junto. Ele falou café. Agora tem mais nome em inglês do que café na xícara. Valeu, ô Lucão. Forte abraço pra você. Quem mais tá aqui? O Diego, motorista de aplicativo. Bom dia, Roseno. Responder mensagens. Hoje em dia, um simples ok virou motivo de análise daquela pessoa. Acho que entendi. Quando você manda uma mensagem, a pessoa vai lá e responde ok. Aí a pessoa já tá deduzindo que essa pessoa está com raiva de você, ou que não quer falar contigo, ou que é uma resposta, né, simples, básica, né? Acontece. Hoje em dia é assim, né? Dependendo da mensagem, um já é problema. 991799601. Que as pessoas complicam demais hoje em dia. Vai lá e responda a nossa enquete. Deixa eu ver aqui o que temos agora. Ah, manda aqui um abração pra Márcia, lá em Léus, curtindo aqui a programação da boa. Um beijo pra você, um cheiro, tá bom, Marcinha? Tá aqui curtindo a nossa programação. Brigadão, tá trabalhando. Tá aqui ouvindo a boa. Um abraço pra você e pra toda a turma aí do seu trabalho, viu? Agora eu vou acionar ela mais uma vez, tá? Pelas ruas da cidade. Oi, Jaque!
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0: Valeu, Jaque, já já ela volta com mais informação boa, né? Pra você que tá aqui ligado na programação da Salvo FM Alto e bom som, valeu!
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0: Matheus e Cauã.
1: Cara, tá na volta feliz. Matheus e Cauã em Bruno Marrone, movimentos sutis aqui na sua boa. Jason Derulo, one, two, one, two, me. Aqui na programação na sua boa. Bora falar aqui de coisa boa. 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

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Bora falar aqui, ó, da Globo, que enviou um comunicado ao SBT solicitando aí uma autorização para produzir um documentário sobre a trajetória de Silvio Santos no Globoplay. A solicitação foi encaminhada por meio de um ofício formal, no qual a emissora pede autorização para desenvolver um projeto dedicado ao maior comunicador da televisão brasileira. E a iniciativa faz parte da estratégia de produções documentais sobre personagens que marcaram a história da TV. E aí o pedido, né, já teria sido protocolado há um tempo. E até o momento a Globo ainda não recebeu qualquer posicionamento das filhas de Silvio Santos, né, principalmente da Daniela Beirute, né, que atualmente presidente do SBT. Nos bastidores, a expectativa é de grande que a resposta seja aí dada já nos próximos dias para a TV Globo iniciar aí o projeto do documentário que vai contar a história do Silvio Santos. E a camisa do Pelé, hein? Pois é, a camisa usada por Pelé na Copa de 1958 foi vendida por 4,8 milhões de dólares, cerca de 25 milhões de reais na cotação atual em um leilão realizado em Nova York. O item, né, uma relíquia da história do futebol brasileiro, estava à venda desde 29 de junho, em meio à Copa do Mundo, e as ofertas foram encerradas ontem, quinta-feira. Não foram divulgadas, né, informações sobre o comprador da peça. Esse é o segundo leilão da camiseta nos últimos 22 anos. Originalmente, a camisa em questão foi um presente de Pelé para Dida, seu companheiro da seleção campeão mundial em 1958. Segundo o portal Estadão, a peça ficou em posse de Dida por anos, né, até ser doada ao Museu dos Esportes de Maceió. Por conta de uma crise econômica do acervo, ela foi desincorporada e leiloada, né, pela Christie em 21 de setembro de 2004, sendo adquirida por um colecionador. E esse colecionador tem muita grana então, viu? Desembolsar essa grana toda, 4,8 milhões de dólares, na cotação atual, 25 milhões de reais, a gente tá falando de muita grana aqui, não é verdade? A camisa de futebol mais cara já vendida segue sendo a camisa de Diego Maradona, usada no jogo contra a Inglaterra, marcada pelo famoso gol de mão do argentino, a mão de Deus, como é conhecido, né, a camisa, em 1986. A peça foi arrematada em um leilão de 2022 por 7,1 milhões de libras. Estamos falando de 44 milhões de reais. É grana demais, não é verdade? Mas pra quem é colecionador, não existe, né, limites pra dinheiro. E o cantor Harry Styles se apresenta hoje, sexta-feira, em São Paulo. O cantor britânico, né, se apresenta essa sexta-feira, dia 17. Também se apresenta no dia 21 e 24 de julho. Até o momento, apenas a apresentação do dia 18 está esgotado, né? Segundo a área de bilheteria de site Ticketmaster, para os demais datas, foram liberados nesta semana ingressos solidários com 45% de desconto para ver se vende logo esses ingressos para o show do astro britânico Harry Styles. Bora dele então aqui na programação da sua boa? Sing of the Times, 10h39.

0: Tá na volta feliz o som do Felipe Amorim, Zé Felipe, Nossas Fotos, Harry Styles, Sing of the Times, aqui na programação da sua boa. Ótima sexta-feira pra você. E aí, tá por onde? Conta no nosso WhatsApp, 991-79-9601. 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É, bom demais! 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Bora dar uma passada aqui no nosso WhatsApp? Oi! Luciene, bom dia!
1: Bom dia, Claudinho! Luciene, tudo bom?
0: Bom demais!
1: Bom final de semana pra você! O que mais que eu tenho em dia? Vai ficar falta de parceria com o próximo, entendeu? E no mais, um cheiro! Gostaria de ver aí, mulher, como decide terminar? Termina! Cheiro, Claudinho!
0: Cheiro pra você também, Lu! Aí no bairro Santo Antônio, curtindo aqui a programação da Bom em Alto e Bom Som. Obrigado pelo carinho, pela audiência, tá bom? E aí, Dudé, bom dia!
2: Bom dia, meu amigo.
0: Belezinha.
2: Que Deus abençoe minha família, a sua.
0: Amém.
2: Tudo de bom para esses ouvintes maravilhosos. Quem tá na boa, tá feliz. Quem tá feliz, tá com a boa. Ouvindo, tô ouvindo vocês, né? Direto. Né? E um abraço.
0: Valeu,
2: aí,
0: amiga.
2: Também ao Barreto e todos da nossa família. É, Rosendo.
0: Uhum.
2: Vou lhe dizer. É, a gente, às vezes, que o meu todo deficiente do pé direito,
0: uhum,
2: a gente fala bom dia, às vezes as pessoas não respondem, tem outro que responde, tem outro com a cara feia. Mas é tão bom, né? Tão bonito, lindo e belo. Vamos aí com Guilherme Arantes, Lágrima de uma Mulher. E eu ofereço para todos esses corações que estão ouvindo a boa, minha filha Emily, uhum, e todos os ouvintes. Bom dia, meu grande amigo.
0: Bom dia para você também, ô Dudé. Um forte abraço para você. Um bom final de semana, viu? Tamo junto. Deixa eu conferir quem mais está aqui curtindo a nossa programação em alto e bom som. A Juliana, ligada aqui na programação da boa. Respondendo sobre a enquete, felicidade. Tem gente que transforma viver em um projeto corporativo. Valeu, Ju. Beijo, tá bom? Deixa eu ver quem mais tá aqui. Ana, ligada aqui na nossa programação. Do Santo Antônio, né? Bairro Santo Antônio. Bom dia, Claudinho. Sair de casa. Parece uma expedição. Previsão do tempo, bateria, tal. Uma playlist certa, essas coisas. Beijo pra você, tá bom, Ana? Ó, hoje queremos saber de você aqui na nossa enquete. O que as pessoas complicam demais hoje em dia? O que que as complicam aí demais? É o quê?

0: que as complicam aí demais? É o quê? Vai lá no nosso WhatsApp 991799601. O Henrique do Pontalzinho. Bom dia, boa. Fazer amizades. Hoje em dia, todo mundo espera a conexão perfeita em vez de puxar o assunto. Abraço pra você, tá bom, Henrique? Tamo junto. E mais tá aqui? Maria! Oi, Maria, bom dia!
1: Bom dia, Cláudia, que é Maria Raimunda Mariano. Cláudia, meu amigo, por favor, rode uma musiquinha pra mim. Pode ser uma, qualquer uma.
0: Uhum.
1: De Tairone. Aí ofereço pra meus dois filhos aqui em Itapé, André Mariano e Anso Mariano, pra minha nora Lucimária, pra velha lá em Barro Preto, e pra Rita, e pra minha cunhada aqui em Itapé, Nilzete, minha irmã preta. Minha cunhada é fã de Tairone, tá bom?
0: É mesmo?
1: E um cheiro pra você, tá?
0: Cheiro!
1: Tô amando seu programa, tá, meu amigo?
0: Obrigado,
1: Maria.
0: Sentiu
1: falta de mim, Cláudio, essa
0: demais.
1: Semana aqui na roça de ontem.
0: Pois é, mulher, você some.
1: E lá não pegou a internet. Fiquei sem poder falar com você.
0: Vou desculpá-la, porque não tinha internet. Beijo pra você, viu, Maria? Mas não some não, não me abandone, tá bom? Obrigado pelo carinho, pela audiência. Bom início de final de semana pra você. Deixa eu ver quem mais tá por aqui curtindo a nossa programação. Bom dia.
2: Bom dia, Roseno.
0: E aí?
2: Ô, Roseno, se possível, gostaria de ouvir uma música de Pablo? Agora.
0: Agora.
2: E eu ofereço essa música pra Maria da Fazenda Duas Barras.
0: Beleza.
2: Também pra Rita no Sítio Deus é Maior. Uhum. Elas gostam de ouvir essas músicas. E aí... E ofereço para todos os ouvintes que estão curtindo na boa. Tá na boa, tá feliz, assim que se diz.
0: Assim que se diz, abração pra você, viu? Tamo junto, ótima sexta-feira, bom início de final de semana. Larissa do Zildolândia também tá por aqui. Beijo pra você, Larissa. Jucineide também por aqui, ligadinha na programação. Deixa eu ver aqui. Ah, pronto, esse aqui vai, né?
3: Bom dia,
0: bom dia.
3: Aqui do bairro Santinês.
0: Oi,
3: tô na
0: Sônia.
3: Boa, tô feliz, é assim que se diz. Tô ligadinha, hein?
0: Tô aqui ouvindo
3: vocês, hein?
0: Valeu.
3: Um beijo, um alô. Um abraço pra Sônia aí do bairro Santinês.
0: Ah, um cheiro pra você, Sônia. Obrigado, tá aí no Santinês curtindo aqui a boa e alta emoção. E você tá onde? Conta aí no nosso WhatsApp. No 991799601. E aproveita também e responde a nossa enquete. Né? Deixa eu só pegar aqui. Vamos lá. Com que as pessoas complicam demais hoje em dia? O que você acha aí? Com que as pessoas complicam demais hoje em dia? Vá lá no nosso WhatsApp 991799601. Ah, ela é agora, produção? Ela já tá na linha aí, é? Vocês me avisam assim em cima. Não, ela não pode ficar esperando assim na linha demais, não, pô. Oi, Jaque, bom dia, mulher!
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0: E aí, Jaque, tá por onde agora? Me diz aí!
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0: Show de bola.
5: 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Segue você, Claudinho, com a programação.
0: Valeu.
5: Eu volto na próxima segunda-feira, às 7 da manhã, com mais um Poder da Notícia. A todos um abraço e até lá, bom final de semana. E como sempre, tá na boa. Tá feliz.
0: Cheiro pra você, Jaque. Bom final de semana, bom descanso.

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8: Mas aumenta o seu no máximo, estão de volta. Tá na bota feliz? Vai começar!
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8: É o seu WhatsApp, boa primeiríssima edição nessa sexta-feira, aquele momento que a gente atende o seu pedido, você faz essa playlist aqui na programação, beleza? Já cola no nosso WhatsApp 991-799-601 e pede seu som lá. O que você tá querendo curtir hoje aqui na boa? É o quê? Tô curioso, então cola lá. 991-799-601 pra começar. Marília Tavares e Mariana Fagundes. Meu tchau é uma vez só, viu? Aumenta o som no máximo, começou!

0: Imagina eu, hein? O som do Eduardo Costa aqui na boa.
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0: 11h27 aqui na sua boa, tá rolando o seu WhatsApp, boa, primeiríssima edição. Já sabe que a segunda acontece 1h da tarde com ele, Ney Moreno. Animando aí, claro, você também fazendo a festa aqui na sua boa, nos seus 96.1. Mas agora, bora dar aquela passada lá no WhatsApp? Você vê quem é que tá por aqui? Vamos lá. Já foi produção? Não, foi não, né? Ó, a Paty lá em Itajuí falou bem assim: bom dia, meu anjo, Deus abençoe seu dia, te proteja sempre, meu gato. Obrigado, miau. Ó, passa a música de Ferrugem, sinta a sua falta. Já, já, tá bom, Paty? Cheiro pra você. Hermógenes, também tá por aqui, bom dia.
2: Bom dia, Cláudio, bom dia, bom dia, bom dia, meu irmão. Aqui na estrada ouvindo sua programação, meu irmão, viu?
0: Tamo
2: Deus
0: junto.
2: Abençoe, um bom trabalho. Uma ótima sexta-feira pra todos nós. Fim
0: pra
2: de
0: nós.
2: Semana abençoado. Tamo junto, meu irmão.
0: Tô tamo junto. Estrada. Valeu, valeu, Hermógenes. Tá aí dando aquela carona massa pra gente nessa manhã de sexta-feira. Tamo junto. E aí, Gilson?
3: Bom dia, Carlos Rosendo, Gilson Cruz de Coiaci. Dá alôzão pra minha grande amiga Lende da Barraca aqui em Coiaci. Lá pro Tite, lá nos Craveiros. Vai pra meu tio Grigório, lá no Coquinho. Meu tio Zé Tropeiro, no Bicaraí. E todo que tá ouvindo seu programa.
0: Valeu, Gilson. Forte abraço pra você. Tamo junto, amigão. Deixa eu ver quem mais tá por aqui. Cadê? Cadê? Oi, bom dia!
4: Bom dia, amigão. Sextou, família foi ali resolver a situação. Tô aqui fazendo faxina no cantinho.
0: É mesmo?
4: As mulheres enjoadas gostam do cantinho limpinho, né, amigo? É isso, essa grande capricha mesmo. Bom dia, muita saúde pra todos nós.
0: A programação tá top. Damares lá do Mangabinha, curtindo aqui a programação. Bom dia, Claudinho, seu lindo. Toca aí, Evonei Fernandes. Preciso te encontrar. Pronto, já já, tá bom? Obrigado aí. Dedicado esse som aqui. Te abraço. Deixa eu ver quem mais tá aqui curtindo a boa. Lari Barreto também por aqui curtindo os 96.1. Cidão do Mangabinha. Bom dia pra você, Cidão. Quem também tá por aqui? A Juliana do Califórnia. Bom dia pra você, Ju. Quer ouvir o som do Luan Santana? Já já aqui na programação. Na programação. Calma aí. Deixa eu ver aqui agora. Chegou a travar aqui, chegou um monte de mensagem aqui agora. Vamos lá. Léo. Bom dia a todos da boa. Aqui é Léo, motorista de aplicativo. Toca aí o som de quem aqui, rapaz? Ah, acho que ele quis dizer Neto Brito aqui, ó. Neto Brito, já já, tá bom? Forte abraço pra você, obrigado pela carona. E você tá onde? Conta aí no nosso WhatsApp, 991-799601. Silvio Eduardo também tá por aqui. A Sandra, do bairro Santo Antônio, também tá por aqui, ligada na programação da boa. O Roberto, do Santo Inês. Roberto Carlos, mandei, eu estou aqui. Do Santo Inês. Gisele aí, Itagi, um cheiro pra você, Gi, beijo. Luciano também, Itagi, também tá por aqui ligado nos 96.1, forte abraço. A Kátia, também aqui ligada na programação da boa, forte abraço. Tá indicando o som do Edson Gomes, já já, deixa eu ver quem mais tá por aqui. O Hélio Vieira também tá aqui ligado na programação, forte abraço. Tamo junto, Hélio. E quem mais aqui? Como é que é aqui? Juliana do Mangabinha, pronto, beijo pra você. Neide, oi Neide, bom dia mulher.
5: Oi amigo, bom dia.
0: Bonjour.
5: Aqui é Neide de Itajuí. Gostaria de ouvir uma música de Belo.
0: Belo?
5: Se for possível.
0: Ah,
5: bom dia pra nós.
0: Bom dia pra você também, viu Neide. Sabe quem gosta de Belo também? É uma pessoa do nosso financeiro, a Fernanda. E aí de vez em quando a gente tem que tocar Belo, senão ela atrasa, né, nosso pagamento. Tem que deixar a mulher mansa, né? Senão já era, já sabe como é que funciona, né? E Tiaguinho chegando agora pra você, ela é 11h32 na boa.

0: Obrigado. Muito boa essa música.
1: Tá na Bota Feliz o som do Léo Magalhães. A fila anda. Pra fechar o seu WhatsApp, boa primeiríssima edição de Volta Uma Hora da Tarde com ele, Ney Moreno. Fazendo a festa junto com você aqui na sua boa. Na sequência tem Walter Machado, Ney Moreno. Muita informação pra você aqui na melhor programação. 2 horas tem ele, Bebetão, com Super Tarde. Tem música ao vivo hoje, tá bom? E às 18 horas tem Marcelo Santos com o Esporte da Boa. É o que vocês estão olhando aí, hein? Hã? Ah, tá. Temos aqui um jornalista aqui do lado, né? Calma, homem. Eu falei jornalista, você que tá falando isso aí. Sei de nada, não. Olha, eu sou Cláudio Roseno, a gente se fala. Cláudio Roseno? Ah, segundo minha mãe e meu pai. E a gente se fala na segunda-feira, às 9 da manhã, no seu Bom Dia Boa. Tchau, tchau, bom final de semana pra você, até a próxima.
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0: 7 minutos, boa tarde para você, muito obrigado pela companhia. Boa tarde, Tony Barbos, boa tarde, Ney Moreno.
1: Boa tarde, Walter Machado, boa tarde, Tony Barbos e boa tarde, ouvintes.
0: Um forte abraço para você, nós vamos até a 1 da tarde com a sua participação. Hoje, sexta-feira, 17 de julho, aniversário do meu irmão Valmir, lá em Ilhéus, Valmir Machado. Um abraço para você, meu irmão, tudo de bom. Vamos comemorar semana que vem, né? Ó, semana que vem, vamos aproveitar aniversário do outro irmão meu, o Gilvan, dia 22, então, tá tudo combinado para fazer uma festa só. Saúde para você, meu irmão. Hoje, sexta-feira, hoje é dia de você salvar vidas, meu amigo, minha amiga, doando sangue para o Banco de Sangue do Hospital Calixto Mídores de Filho, Santa Casa de Misericórdia, Pontalzinho, Itabuna. Estacionamento grátis, uma bolsa de sangue salva até 4 vidas. E por isso, o meu convite para você, você, você e você. Tá bom? Telefone de contato com o Banco de Sangue, 3214-9154. 3214-9154. Você liga para saber detalhes. Às vezes as pessoas têm dúvida, né? Posso comer? Se eu comer alguma coisa de manhã, tem problema de me alimentar ou não me alimentar, tem problema se eu bebi no dia anterior, tomei uma cervejinha, vai fazer mal, né? Então, essas dúvidas você vai tirar pelo 3214-9154, tá bom? Você, mamãe, que está amamentando, também pode salvar vidas, né? Tem uma importância enorme na doação do seu leite materno. Eu estou procurando aqui uma matéria aqui sobre leite materno. Vou aproveitar aqui para 1 litro de leite materno. Olha só que coisa maravilhosa. Vou aproveitar essa oportunidade aqui. Olha, um único litro de leite materno pode beneficiar até 10 bebês internados em unidades neonatais. Apesar de o Brasil ser referência mundial em bancos de leite humano, especialistas alertam que milhares de recém-nascidos ainda dependem do aumento no número de doadores para receber o alimento considerado essencial nos primeiros dias de vida. Segundo a Rede Brasil de Bancos de Leite Humano, somente em 2025, foram coletados mais de 260 mil litros de leite, volume que beneficiou diretamente mais de 235 mil bebês em todo o país. No mesmo período, cerca de 196 mil mulheres participaram da rede como doadoras. Olha a importância, viu, da sua doação. Muito importante. Eu não tinha conhecimento dessa informação aqui, né? Que é muito leite, né, meu irmão? Muito leite em todo o Brasil. E que a Rede Brasileira de Bancos de Leite Humano, cujo hospital, o Hospital Manuel Novaes, é filiado com certeza. Então, aqui em Itabuna, o Banco de Leite Materno funciona no Hospital Manuel Novaes, ali no bairro de Fátima, tem o apoio do Corpo de Bombeiros para pegar esse leite aí na sua casa. É importante destacar isso. E o telefone de contato é o 3214-4346. 3214-4346. Ligue para falar com o contato do Banco de Leite Humano do Hospital Manuel Novaes. Para você que mora em Ilhéus, o Banco de Sangue em Ilhéus fica na Rua do Café, Santa Casa de Misericórdia, o Hospital São José, Rua do Café, no centro da cidade, aí em frente ao Colégio General Osório, de segunda a sábado, a partir das 7 horas da manhã. 12 horas 11 minutos, anote o zap da boa para a sua participação. 73991799601. 991799601. Tony Barbos liberou o canal para a sua participação agora. 12 horas, 12 minutos.
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0: Camisa de jogador de futebol é vendida por 25 milhões de reais.
1: Mulher é presa sob suspeita de gastar 100 mil reais de idosa em jogos online no interior do estado.
0: Novas regras para publicidades de bets entram em vigor a partir de hoje.
1: Ônibus invade área de embarque da rodoviária de Itabuna, atinge cobertura e deixa um ferido.
0: Bahia supera 5 milhões de inadimplentes e mais de 23 bilhões de reais em dívidas.
1: Morador de Salvador aposta R$ 3,50 e ganha R$ 1,3 milhão na Loto Fácil.
0: 12 horas 13 minutos, a participação do Marcelo Santos. Olá, Marcelo, boa tarde.
3: Boa tarde, Walter. Corpo de motociclista que morreu após acidente na Camacan, Brasil, foi liberado do Departamento de Polícia Técnica. Duas pessoas suspeitas de assalto foram presas na cidade de Itabuna. Veículo desgovernado derruba parede de casa, deixando duas pessoas feridas. Daqui a pouco eu conto tudo aqui dentro do programa Impacto.
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0: Agora 12 horas e 14 minutos na Bahia. O site do jornal Correio da Bahia traz na sua coluna Pombo Correio: a lupa na saúde, as dores de cabeça de Jerônimo, auditoria dos respiradores de Rui Costa e o petista zangado. Vamos lá. Enquanto o governador Jerônimo Rodrigues insiste em vender a imagem de uma saúde pública fortalecida, a própria máquina estadual tratou de dar um banho de água fria no discurso do petista. Decisões finais da Diretoria de Vigilância Sanitária e Ambiental, a DIVISA, publicadas no Diário Oficial desta quinta-feira, dia 16, portanto ontem, revelam uma sucessão de autuações em unidade da rede estadual e de fundações ligadas ao governo. Entre os problemas apontados estão falhas na potabilidade da água, irregularidades na esterilização de materiais, inutilização de

na potabilidade da água, irregularidades na esterilização de materiais, inutilização de produtos por risco sanitário, descumprimento de protocolos de radiodiagnóstico e até falhas em procedimentos hemoterápicos. Em outras palavras, o governo acabou reprovado pela própria fiscalização. Quem paga o preço? É a pergunta, é claro, o povo. Segue. E outra pergunta aqui no segmento desse material do Correio. A reação em cadeia. O episódio do 2 de julho, em que o governador Jerônimo Rodrigues afastou com um movimento brusco o braço de uma mulher que se aproximou para fazer uma pergunta, acendeu um sinal de alerta na campanha à reeleição. A avaliação interna é que a cena que repercutiu nacionalmente e foi interpretada por muitos como uma atitude agressiva ainda está rendendo impactos negativos e produziu um desgaste maior do que inicialmente previsto, especialmente entre o eleitorado feminino. Nos bastidores, integrantes da equipe já discutem estratégias para conter os danos e reduzir os efeitos deste episódio. O entendimento é que o caso deixou marcas e pode custar votos se não for neutralizado rapidamente. Segue respirando por aparelhos. O avanço das investigações sobre a compra frustrada de respiradores pelo consórcio Nordeste, cuja apuração atinge em cheio o ex-ministro Rui Costa, acendeu um sinal de alerta no Palácio de Ondina. Interlocutores do governo admitem reservadamente que a divulgação da auditoria do Tribunal de Contas do Estado, que aponta erros administrativos grosseiros e abre caminho para responsabilizar Rui Costa pelo prejuízo de R$ 48.700.000, elevou a preocupação dentro da gestão Jerônimo Rodrigues. O temor é que novos desdobramentos ampliem o desgaste do ex-governador, principal líder do PT na Bahia, e acabem contaminando o ambiente político às vésperas da disputa de 2026. Uma outra questão que destaca a matéria é o comportamento de Rui Costa. Ele anda cada vez mais irritado em entrevistas e agendas públicas do grupo governista. Parlamentares e aliados que acompanham o ex-governador dizem que as expressões de ódio e raiva estão cada vez mais comuns e intensas durante as atividades políticas. Deputados observam que o estilo áspero sempre foi uma marca de Rui, mas piorou consideravelmente desde que deixou a Casa Civil de Lula e voltou à Bahia para disputar o Senado. Em uma reunião com a base nesta semana, relataram parlamentares, o destempero foi evidente e até causou incômodo em alguns dos presentes. Ao final, alguns se questionaram se a irritação crônica tem sido motivada pelo caso dos respiradores ou pelo aumento da rejeição do grupo político no estado da Bahia. E por conta disso, acende o sinal vermelho. O clima, aquele clima de festa dos PGPs do PT, contrasta com o clima de tensão observado nos bastidores.

0: senadores da base petista nos últimos dias. Deputados aliados passaram a relatar uma preocupação crescente com o cenário eleitoral de 2026. O motivo são pesquisas internas que, segundo parlamentares, apontam desgaste da imagem do governador Jerônimo Rodrigues e também de Rui Costa e Jax Wagner. Na avaliação desses governistas, o desempenho nos três itens tem sido afetado pela combinação entre o desgaste natural de um grupo que está há quase duas décadas no poder e o impacto das investigações envolvendo o Rui e Wagner. No interior, onde muitos deputados mantêm contato diário com prefeitos e lideranças locais, o relato é de que o sentimento de rejeição ao grupo governista já extrapolou os levantamentos quantitativos e passou a ser percebido nas ruas, no dia a dia. Então, vou repetir, esse material está na capa do Correio da Bahia, na internet, é só acessar aí Correio da Bahia e lá está à sua disposição, na coluna Pombo Correio, a lupa da saúde, as dores de cabeça de Jerônimo, a auditoria dos respiradores de Rui Costa e o petista zangado. 12:22.
1: E um turista argentino investigado por injúria racial em um restaurante de Morro de São Paulo, no Baixo Sul do estado, embarcou de volta para Buenos Aires poucas horas após fazer os supostos gestos racistas. Imagens mostram o homem no aeroporto de Salvador na madrugada de ontem. O suspeito foi identificado como Sebastian e tem 38 anos. No vídeo que viralizou nas redes sociais, Sebastian aparece com outros torcedores argentinos em um restaurante em Morro de São Paulo durante a partida de Argentina contra a Inglaterra na quarta-feira. Nas imagens, torcedores argentinos comemoram a virada que garantiu a vaga do país na final do torneio. E, em determinado momento, o suspeito se aproxima de um homem negro sem camisa e faz gestos com as mãos. Para a vítima, o gesto foi classificado como racista. O crime só foi registrado na delegacia no dia seguinte, na manhã de quinta-feira, como injúria racial. O suspeito saiu do país na janela de tempo entre a filmagem do suposto racismo e o registro do boletim de ocorrência. O caso é investigado pela delegacia de Cairu, cidade responsável pela gestão do Morro de São Paulo. Segundo o delegado Tiago Campos, responsável pela delegacia, a vítima é funcionário do restaurante e estava de folga assistindo o jogo. O momento foi filmado por outros funcionários que também acompanhavam a partida. Ao gravar os argentinos comemorando a vitória, ele percebeu o gesto. Ainda segundo a polícia, o suspeito chegou ao Brasil em 10 de julho e seguiu direto para o Morro de São Paulo e voltaria para Buenos Aires apenas no domingo, dia 19, mas antecipou a viagem. Ele saiu do destino turístico por volta das 21 horas da quarta-feira, como mostram as imagens de câmeras de segurança do atracadouro Bom Jesus, Bom Jardim. As câmeras de segurança também mostram o suspeito passando pelo ferry boat às 11 horas e caminhando ao aeroporto de Salvador na madrugada de quinta-feira. A polícia pediu à justiça medidas cautelares contra o investigado, que pode ser comunicado a outros países para evitar que ele atrapalhe a investigação ou fuja da responsabilização criminal. Além disso, o fato será comunicado ao Ministério das Relações Exteriores e à Embaixada da Argentina no Brasil para adoção das providências cabíveis. E a torcida, volta da Argentina, ela está ficando marcada com essa placa de racismo, né? Inclusive nos Estados Unidos, muitas pessoas lá, da imprensa, inclusive, lá dos Estados Unidos, relatando isso, né? Nas arquibancadas, cenas, às vezes, de racismo, protagonizados por torcedores argentinos.
0: Aqui no Brasil aconteceu um episódio no jogo da Taça Libertadores da América, na praia em Copacabana, um ônibus com torcedores da Argentina. Eles estavam na praia e agrediram um vendedor ambulante. Estava lá o vendedor oferecendo algumas coisas, não uns petiscos, e esse vendedor foi agredido pelos torcedores, né, de um clube da Argentina. Isso deu confusão, foi parar na delegacia, dois foram presos, e depois uma turista, né, que estava em Copacabana, não tinha nada a ver com o futebol, mas ela estava passeando, advogada, amou lá um garçom de macaco, foi aquela confusão, ficou preso um bom tempo no Rio de Janeiro. E isso tem acontecido com frequência, né? Infelizmente, isso tem acontecido com frequência. Agora, 12h26, olha, o presidente do Tribunal Superior Eleitoral, o Cássio Nunes Marques, se reuniu com representantes das principais big techs que atuam no país para firmar termos de cooperação que buscam prevenir riscos à integridade das eleições. A reunião durou cerca de 15 minutos e apenas o presidente do TSE falou, né? Na reunião, sete plataformas participaram, entre elas o Quai, o Telegram, a Meta, o TikTok, o Google, o X, assinaram os memorandos de entendimento com o Tribunal Superior Eleitoral. E, além disso, três empresas de inteligência artificial aderiram ao programa permanente de enfrentamento à desinformação do TSE. Segundo a assessoria, a Microsoft deverá formalizar a sua parceria com o tribunal nos próximos dias. O presidente do TSE, o ministro, ele tem demonstrado uma grande preocupação, o Cássio Nunes Marques, preocupação em relação à participação, né, dessas big techs na eleição deste ano. Então, por conta, é melhor antes, né, se reunir, determinar uma regra bem clara de comportamento dessas pessoas e dessas empresas. Tudo está caminhando para um bom entendimento, para que não tenhamos problemas nas eleições de 2026. 12h27.
1: E uma cuidadora de 53 anos, foi presa em flagrante na manhã de ontem em Eunápolis, suspeita de desviar dinheiro da conta bancária de uma mulher de 70 anos, aposentada e acamada, após sofrer um acidente vascular cerebral, de acordo com os familiares. O prejuízo pode ultrapassar R$130 mil. Segundo familiares, a vítima é analfabeta, possui nome sem restrição e tinha crédito aprovado pelas instituições financeiras. A suspeita, identificada como Luzia dos Santos Santana, trabalhava como cuidadora da idosa havia cerca de 2 anos. Conforme relato da família, a fraude foi descoberta na quarta-feira, dia 15, após uma parente afirmar que a mesma mulher teria aplicado um golpe semelhante contra a sogra. A partir da informação, familiares analisaram extratos bancários e identificaram diversas movimentações financeiras consideradas suspeitas. O sobrinho da vítima registrou a ocorrência na delegacia. Ainda de acordo com familiares, a cuidadora teria aberto contas em bancos digitais, contratado empréstimos e solicitado cartões de crédito em nome da idosa. Eles também afirmam que havia transferência via Pix para a conta da suspeita e compras realizadas com o cartão da aposentada, incluindo transações em uma máquina de cartão pertencente à oficina do marido da investigada. Conforme os relatos, a mulher chegou a dizer que utilizava parte do dinheiro em aposta no chamado Jogo do Tigrinho. A Polícia Civil informou que equipes da Delegacia de Repressão a Furtos e Roubos foram até a residência da vítima no bairro Itapuã após o registro da ocorrência e prenderam a suspeita enquanto ela exercia as atividades de cuidadora. Segundo o delegado Matheus Peladini, a mulher aproveitava o livre acesso à residência para realizar transferências bancárias e, em alguns casos, utilizava o reconhecimento facial da idosa para autorizar operações financeiras e contratar empréstimos consignados sem autorização. Durante a ação, os policiais apreenderam um telefone celular e recuperaram um cartão de aposentadoria da vítima que, conforme a polícia, estava retido com a investigada. Em depoimento, de acordo com a Polícia Civil, Luzia confessou os desvios financeiros e afirmou que utilizava os valores para quitar dívidas relacionadas a apostas online. Ela foi autuada pelo crime de apropriação de bens ou rendimento de pessoa idosa e retenção de cartão magnético de conta bancária previstos no Estatuto da Pessoa Idosa. A suspeita permanece presa à disposição da Justiça e a Polícia Civil informou que as investigações prosseguem para identificar todas as operações realizadas e apurar o prejuízo total causado à vítima.
0: Agora 12h31, vamos à participação do Marcelo Santos. Olá, Marcelo, boa tarde, boa sexta-feira.
2: Olha, Walter, boa tarde para você, a todos nós também, né? Essa sexta-feira maravilhosa, enfim. E, é claro, a polícia militar acabou prendendo dois elementos, eles suspeitos de um assalto ali na proximidade da escola FI, Avenida Amélia Matos. Eles, após serem reconhecidos por imagens entregues à polícia, esses elementos foram identificados como Paulo Oliveira Silva e Jackson Bulhões de Oliveira, que estavam ali na região do centro comercial. Os dois foram apresentados no plantão da Polícia Civil e aguarda, é claro, agora a vítima para fazer o reconhecimento, já que eles aparecem nas imagens, mas a vítima retorna, já que fez o boletim de ocorrência, que foram levados da vítima um aparelho celular, além de uma pulseira. E aí, é claro, a vítima agora fazendo esse reconhecimento e eles ficando à disposição da Justiça. Rede boa de comunicação, tá na boa, tá feliz, Walter?
0: Marcelo, agora 12h31, olha, a inadimplência voltou a crescer na Bahia em junho e atingiu 5.194.983 consumidores com o nome negativado, segundo o mapa de inadimplência e renegociação de dívidas da Serasa. O total representa um aumento de 0,3% em relação a maio, quando o estado registrava 5.179.426 inadimplentes, acompanhando a tendência nacional de retomada do crescimento após a desaceleração observada no mês anterior. Os consumidores baianos acumulam 15.551.695 mil dívidas, repetindo, 15.551.695 dívidas que somam mais de 23.270 milhões de reais. O valor da dívida de 15.551.695 baianos. As maiores parcelas dos débitos estão concentradas em bancos, com empréstimos e cartões de crédito. Agora 12h33, vamos ao intervalo e voltamos já.
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Aqui essa informação, né, preocupante, o cantor Milton Nascimento, ele foi internado agora há pouco no hospital no Rio de Janeiro. Segundo uma nota publicada nas redes sociais, o cantor está tratando uma pneumonia. Né? Ele não é novinho, né? Já está com uma certa idade, então os fãs, os admiradores ficam preocupados. O comunicado afirma que ele tem 83 anos, está estável e com uma boa evolução clínica. Que bom, né? Com o suporte necessário, assistido por uma equipe médica de profissionais qualificados. A previsão é que ele receba alta nos próximos dias e continue o tratamento em casa. Milton Nascimento, todo mundo sabe, um dos principais nomes da música brasileira, né? E está aí, infelizmente, passando por essa fase. Vamos orar para que

0: encaminhada ao Hospital de Base Luiz Eduardo Magalhães. De acordo com informações de testemunhas, o motorista teria desembarcado todos os passageiros e, ao descer do veículo para fechar o bagageiro, o ônibus subiu a rampa desgovernado, atingindo a estrutura da sala VIP. Apesar do susto, não há informações sobre outros feridos. As causas do acidente ainda serão apuradas. Até o momento, não se sabe se houve falha mecânica ou outro fator que tenha provocado o deslocamento do veículo. Após o acidente, o ônibus foi retirado do local e encaminhado para a garagem da empresa.
1: Agora 12h39, gente boa. 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
0: E o Tribunal do Júri condenou nesta quarta-feira o taxista Agnello Brito Leal, morador de Itabuna, a 5 anos e 2 meses de prisão em regime inicial semiaberto por 4 tentativas de homicídios ocorridos em 2019 no município de Ilhéus. O julgamento acolheu a tese apresentada pelo Ministério Público da Bahia, que sustentou a existência de dolo eventual quando o autor assume o risco de provocar a morte. De acordo com o Ministério Público da Bahia, o crime aconteceu na noite de 23 de fevereiro de 2019, no bairro Pontal. Segundo a denúncia, o réu conduzia o veículo em velocidade acima do permitido quando avançou sobre uma faixa de pedestre e atingiu Luara Catarina Jesus de Souza, de 4 anos, Emanuele Soares dos Santos, de 5 anos, Carla Bianca dos Santos Lopes e Elizabeth Conceição Santos de Jesus. Durante o julgamento, o promotor de justiça, Aldo Rodrigues, defendeu que, embora tenha havido uma única ação, 4 pessoas foram vítimas do crime. Por isso, conforme prevê o Código Penal, foi aplicado a pena correspondente ao crime mais grave, acrescida do aumento legal. O Conselho de Sentença entendeu que o motorista assumiu o risco de produzir o resultado morte ao dirigir nas circunstâncias descritas na denúncia, reconhecendo o dolo eventual e condenando o réu pelas 4 tentativas de homicídio. Segundo o promotor, a pena aplicada considerou que o acusado era réu primário, mas foi compatível com a gravidade do caso e com a decisão dos jurados, que acolheram integralmente a tese do Ministério Público. O condenado cumprirá a pena inicialmente em regime semiaberto.
1: Agora 12h43, olha, enquanto a Copa do Mundo movimenta os torcedores, uma relíquia da história do futebol brasileiro acaba de ganhar destaque fora dos gramados. A camisa usada por Pelé na final da Copa do Mundo de 1958, quando o Brasil conquistou o seu primeiro título mundial, foi vendida em leilão realizado em Nova York por 25 milhões de reais. A camisa se tornou o item de Pelé mais valioso já vendido em leilão e também a segunda camisa de futebol mais cara da história. O recorde segue

0: camisa usada por Diego Maradona na partida da Mão de Deus na Copa do Mundo de 1986, arrematada por cerca de 9 milhões de dólares, o equivalente aí hoje a 45 milhões de reais, isso lá em 2023. Portanto, camisa do Pelé, 25 milhões de reais, foi negociada no dia de ontem em Nova York. 12h45.
1: E um morador de Salvador ganhou 1 milhão e 300 mil após acertar 15 números da Loto Fácil. O sorteio foi feito ontem pela Caixa Econômica Federal. A premiação faz parte do concurso 3.737 e os números sorteados, portanto, deram aí esse valor de 1 milhão e 300 mil para quem acertou. Apesar do valor milionário, o ganhador apostou no modelo bolão, onde 8 cotas foram compradas. Se divididas igualmente, o prêmio ficará de R$ 171.375 para cada participante. Também houve apostas ganhadoras na cidade de Fortaleza, no Ceará, Brasília, no Distrito Federal, Vila Velha, no Espírito Santo, e Belém, no Pará, e também Pirassununga, em São Paulo. Outra aposta de Salvador acertou 14 números e levou o valor de R$ 40.314. Assim como a vencedora, a aposta foi feita no modelo bolão com 8 cotas. Se dividido igualmente, o prêmio ficará de cerca de R$ 5.000 para cada ganhador.
0: É interessante que lá em Fortaleza tem sempre o ganhador, né? E aquela lotérica, a Aldeota, que é a maior vendedora de bolões do Brasil, sempre tem um contemplado, né? Sempre tem um contemplado. Praticamente toda semana tem um contemplado nesses bolões que são feitos por essa lotérica, que o cara, o dono da lotérica, é conhecido como o rei do bolão, né? Ele é pé quente, né? Mas ele faz um cálculo matemático que você pode ganhar a merreca, mas ganha. O último grande prêmio dele foi na quina de São João, né? O bolão custou cada cota R$ 2.300. Ele ficou com 26 milhões de reais para dividir entre os ganhadores, e foi uma grana bem legal. Bem legal a grana que ele recebeu, que e dividida para as pessoas contempladas. Então, o bolão é uma ótima opção, mas é preciso dar sequência, né? Não é uma vez ou outra, não. Você tem que ter um grupo, né? Ele forma aqueles grupos e vende cota todos os dias. Todos os dias ele vende cota. E, sinceramente, para quem tem dinheiro e tem paciência, vale a pena investir nesses bolões da lotérica, né? Olha, a Caixa, falando em lotérica, né? Em prêmio da loteria, a Caixa vai mudar a data do sorteio deste sábado, viu? A Caixa Econômica Federal anunciou uma mudança no calendário das lotéricas a partir deste final de semana, viu? Os concursos regulares das noites de sábado passarão a ser sorteados aos domingos, 11 horas da manhã, no Espaço da Sorte, em São Paulo. Os sorteios transferidos de sábado para domingo são os seguintes. Então, é que é para você amanhã, né? Você vai no domingo de manhã pegar o resultado e vai dizer: não tem o resultado. O que é que aconteceu? Será que eu fui enganado? Não. Seguinte, então anote aí, se você jogar na Loto Fácil, na Quina, no Dia de Sorte, na Time Mania e na Mega Sena, sorteio eram realizados aos sábados, passam a ser realizados no domingo às 11 horas da manhã. Então, se você domingo de manhã for verificar aí o site da Caixa, não vai ter o resultado, porque o sorteio vai ser no domingo às 11 horas da manhã. Então, domingo a partir de 1 da tarde, todos os resultados, tá bom? Para você não tomar um susto e achar que você foi enganado. Não, vou repetir. Os sorteios transferidos de sábado para domingo, Loto Fácil, Quina, Dia de Sorte, Time Mania e Mega Sena. Tá bom? Eu desejo boa sorte para vocês, se ganhar. Não esqueça da gente.
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0: 12h49.
2: Boa tarde, Walter Machado. Boa tarde. Boa tarde, Ney Moreno, Tony Barbos, repórter Hélio Fonseca, Marcelo Santos e todos do Impacto. Que Deus dê um final de semana abençoado a todos. Walter, eu estava ouvindo a reportagem hoje pela manhã. Você não ouvi toda não, porque é muita mentira. Não tem muito saco. Tem que ter muita paciência para ouvir mentira desses caras. Mas eu ouvi algumas coisas, o tal do Jerônimo falando sobre ensino, sobre escola. No estado, na Bahia, que vai fazer isso, vai fazer aquilo. Onde é que o PT quer que o povo fique sabido, rapaz? Com tantas escolas aí fechadas, tantas obras aí, colégios aí, que eles começaram e não terminaram. Pelo gosto do tal do Lula, ele já tinha acabado com as faculdades no país. É muita mentira, tanta mentira, na hora que ele estava falando sobre ensino, sobre escola, que a rádio saiu fora do ar por alguns segundos. Tanta mentira desse cara. E aí eu não suportei mais ouvir tanta mentirada, não. É a pessoa ser muito trouxa, ou quem já tá com a lavagem cerebral, para ouvir ladainha desses caras. Eu não tenho paciência para isso, não.
3: Boa tarde, meu amigo Walter Machado. Boa tarde, ouvintes da Boa FM. Walter Machado, ontem teve já um evento político aqui na cidade, né? E um dos senadores, que é do partido do PT, veio até aqui. E em vez de falar qual foi as emendas que ele trouxe para beneficiar o povo baiano, eu acho que isso eles não falam, né? Que segundo o prefeito de Salvador, eles não fizeram nenhuma emenda para beneficiar o povo baiano. Aí vem criticar o candidato a presidente da direita. Que política suja, né? Eu acho que precisa de mostrar quando vai se reinaugurar as obras que estão paradas por toda a Bahia. Tá na boa, tá feliz.
4: Boa tarde, Ney. Boa tarde, Walter. Boa tarde a todos da Boa. Ô, Walter, me tira uma dúvida aí. Será que... É uma pergunta, na realidade. Sobre a Avenida Princesa Isabel, que fez a nova... aí no caso, né? Não teria como liberar pelo menos um lado, não? E a empresa só tá apenas ali fazendo um passeio e botando meio fio, né? Pelo menos para dar um pouco de fluidez nesse trânsito aí na Avenida Princesa Isabel, sentido ao centro, né? Sentido ao Ponte São Caetano. Porque, meu irmão, os horários de pico ali, aquela entrada em frente ao trade, né? Tem carro estacionado de dois lados, é complicado.
5: Tarde, Walter Machado. Boa tarde, bancada da Boa FM. Walter, onde é que a esquerda, que é o povo inteligente, rapaz, é muito baboseira, é muito mimimi, muita mentira, rapaz. Ô, rapaz, mas mentem, viu? Esses caras estavam lá próximo, fizeram um evento lá próximo onde eu trabalho, muita mentira. Muita mentira. E assim, eu não sei não, viu? Mas sei lá, aquele povo ali ouvindo, aplaudindo. E eu, na minha intenção, acho que deve ter rolado um dinheirinho, porque para eu ouvir tanta mentira da esquerda, você tem que estar botando alguma mixaria no bolso.
0: Olá, agora 12h52 na Bahia.
1: E seis policiais militares são alvo da Operação Vínculo, deflagrada nesta manhã, na manhã de hoje, pelo Ministério Público da Bahia, em conjunto com a Secretaria de Segurança Pública e com a Polícia Militar. De acordo com informações, três suspeitos foram presos, foram Jordana Jamile Maiara Riz dos Santos, foi presa na cidade de Lauro de Freitas, Cabo Arailton Climério, ele foi preso no bairro Jardim Nova Esperança, em Salvador, e o soldado Tiago Costa Oliveira foi preso no bairro Garcia, também na capital baiana. A ação cumpre mandados de prisão e de busca e apreensão contra os agentes investigados pela morte do adolescente Kaique Reis dos Santos, de 16 anos, e de Matheus Daniel Chagas da Silva, de 21 anos, durante uma ação policial no bairro de São Marcos, em Salvador, em setembro de 2025. As ordens judiciais são cumpridas em Salvador e Lauro de Freitas, na região metropolitana, em residências e locais onde os investigados trabalhavam. Os mandados foram expedidos pelo segundo juízo da segunda vara do Tribunal do Júri da capital baiana. Segundo o Ministério Público, os policiais são investigados por homicídios qualificados e fraude processual. De acordo com o órgão, a investigação conduzida pelo Grupo de Atuação Especial Operacional de Segurança Pública aponta que as vítimas teriam sido executadas e que houve alteração na cena do crime, o que contraria a versão apresentada pelos policiais militares e que as mortes, ocorreram durante um intenso confronto armado. Ainda conforme o Ministério Público, o objetivo da operação é reunir provas complementares para o inquérito. As mortes aconteceram na manhã do dia 28 de setembro de 2025, no bairro de São Marcos. Na ocasião, a Polícia Civil informou que policiais militares realizavam rondas na região quando encontraram dois homens armados que teria atirado contra a guarnição. Segundo a ocorrência, houve revide e, após a troca de tiros, Kaique e Matheus foram socorridos para o Hospital Geral Alberto Santos, mas não resistiu aos ferimentos. No entanto, moradores contestaram a versão apresentada pelos policiais. Um vídeo que circulou nas redes sociais mostrou os dois baleados deixando o bairro desacordados, carregados por policiais e enrolados em lençóis enquanto moradores protestavam. Após a ação, moradores fizeram uma manifestação na Avenida Gal Costa, ateando fogo em objetos e cobrando justiça. A mãe de Kaique, Joselita dos Santos Cruz, afirmou que a adolescente era estudante, trabalhava em uma barbearia e começaria um novo emprego no dia seguinte. Ela negou que o filho tivesse qualquer envolvimento com a criminalidade. Segundo a mãe, o jovem teria obedecido à ordem dos policiais para colocar as mãos para cima antes de ser baleado.
0: Olha, agora 12h56,

0: para cima antes de ser baleado.
1: Olha, agora 12h56, foi só a FIFA anunciar o árbitro da final do jogo do próximo domingo, para que a rapaziada iniciasse uma grande pesquisa sobre a reputação do árbitro. Foi uma coisa imediata. E o árbitro é um esloveno, ele é o responsável por conduzir a partida entre Espanha e Argentina pela final da Copa do Mundo. Apesar do histórico de grandes eventos, como Champions League e Liga Europa, o juiz já foi detido em operação policial. Em 2020, ele foi preso com outros 26 homens e 9 mulheres. A acusação contra o grupo era de envolvimento com prostituição, tráfico de drogas e armas. No momento da prisão, o árbitro estava em propriedade rural na Bósnia-Herzegovina. Na ocasião, autoridades locais informaram que a polícia apreendeu 10 pistolas, medicamentos, cocaína e 10 mil euros em dinheiro, cerca de 60 mil reais na época. O juiz foi conduzido à delegacia, prestou depoimento e acabou liberado em seguida. Ele foi inocentado das acusações após as investigações. Segundo o árbitro, em entrevista para a imprensa da Eslovênia, ele estava na Bósnia para um curso, né? Fazer um curso para classificação na Copa, né? Na Copa que ele ia apitar lá na Europa, né? Na Liga, na Champions League, né? Era um curso exigido pela Champions, né? Pela Confederação, para que ele pudesse se habilitar a trabalhar na Champions League. Foi o que ele fez, né? E ele disse que estava no lugar errado, na hora errada, e por isso foi levado para a delegacia. Mas você vê como é que é a coisa, né, meu irmão? Bastou revelar o nome do cara para imediatamente... Vamos ver se esse cara tem alguma sujeira. Não procure o lado bom do cara. Você tem alguma picaretagem, para ver se é descarado, se é ladrão, se é vagabundo, se é estuprador, se é maconheiro, a encontrar essas coisinhas. Mas, segundo a justiça da Eslovênia, ele foi inocentado, disse que é gente boa, está tudo bem com ele, é apto a apitar esse jogo, né? Neutralidade garantida, não está torcendo para ninguém, vai conduzir a partida final da Copa do Mundo com muita lisura e com firmeza. 12h58.
2: Boa tarde, Walter.
1: Boa tarde.
2: É, Walter, eu estava aqui pensando naquela atitude do deputado. Do deputado que arrancou as placas daquela obra, suposta obra que o governador inaugurou, né? Então, eu gostei muito da atitude daquele deputado. Não sei se foi certo, mas na vida tem que ter um doido para poder mostrar as coisas erradas que os políticos fazem. Então, para mim, aquele deputado está de parabéns, entendeu? Ele foi lá e botou a cara dele lá e arrancou as placas mesmo. Tem que arrancar essas placas mesmo, porque a obra não está, não foi concluída. Então, esses caras ficam querendo ludibriar com obra não concluída, entendeu? Então, aqui a população não tá mais comendo essas farofas. Então, parabéns pro deputado aí. Queria muito estar perto dele para eu dar um abraço nele, porque foi uma atitude de homem, uma atitude de coragem. E é isso aí, gente. Vamos para cima. Tá na boa, tá feliz.
1: Uma hora, só lembrando o que esse rapaz colocou, tem um vereador de Salvador também que incomoda muito a turma da boquinha, porque ele faz vídeo praticamente todos os dias. E ele mostrou essa semana a gambiarra que armaram lá para mostrar o início da ponte provisória Salvador-Itaparica. Olha só, quem colocou isso de ponte provisória foi o Rui Costa. E está lá o vídeo, ele faz vídeo com colete à prova de bala. E está incomodando muito a turma da boquinha, porque o cara mostra a realidade. Armaram uma gambiarra e olha aqui o início.

0: início das obras da ponte, tem nada de ponte, tudo um esquema para aparecer. Isso incomoda essa gente. O deputado arrancou aqui, é simples, processa o cara, manda ele colocar no lugar e acabou, está resolvido o problema. Mas ele mostrou a verdade, ele mentiu. E olha, o governador não falou sobre esse assunto, ele falou, ah, porque arrancou, ele não falou, o cara mentiu, o cara é safado, é descarado, é mentiroso, não. Ele só citou apenas o prejuízo da retirada da placa. Somente isso. O cara não mentiu, não. Ele mostrou a verdade. É uma pista de mão única. E a obra não foi concluída. Na entrevista hoje, o governador conversando com o doutor... O engenheiro nosso aqui, doutor Saulo Pontes. E o doutor Saulo Pontes, não, a obra vai ser concluída. O tempo todo dizendo que a obra vai ser concluída. Ele não disse, já está concluída, com tudo funcionando. O deputado é mentiroso. Não, não. Eles condenaram apenas que o deputado retirou a placa, mas não desmentiram o deputado. A pista não foi concluída. Uma hora, um minuto, obrigado. Tony Babo, bom final de semana para você. Obrigado, Ney. Bom final de semana.
1: Obrigado, Walter. Bom final de semana para você também.
0: Muito obrigado a todos. Bom final de semana. Até segunda. Tchau, tchau.
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Boa 1:09, uma ótima tarde para você. Já estamos de volta no seu rádio. A partir de agora com muita música aqui, ó. Muito bem, está no ar a nossa segunda edição do WhatsApp Boa. A partir de agora é você quem faz a programação musical, é você quem faz a nossa playlist. Mande aí sua mensagem no nosso WhatsApp 991799601. A partir de agora o som fica por sua conta. Começando o WhatsApp Boa com Gustavo Mioto e MC Dom Juan. Quando apaga a luz.

0: Boa, tá na boa, tá feliz, é Elis Justin me libertando aqui no nosso WhatsApp Boa, onde você faz a nossa playlist. Ei,
1: boa tarde.
0: Boa tarde.
1: Aqui é Val.
0: E aí, Val?
1: Eu pedi, primeiramente, Deus te abençoe, sua
0: Amém.
1: Tarde. Que Jesus te livre de todo o mal. Pra você, pra mim, pra todos os ouvintes que ouvem essa rádio de grande audiência. Eu vou pedir hoje Sérgio Reis, aquela música que fala pinga em mim, pinga
0: Sérgio
1: em mim.
0: Reis, pinga em mim, muito
1: com
0: bem.
1: Sérgio Reis, viu? Obrigado, Jesus te abençoe, te dê um bom trabalho.
0: Valeu, minha querida, obrigado pela sua participação. Vamos lá, ouviu, Sérgio, pinga em mim.

0: Boa, tá na boa, tá feliz. O som de Marlon e Maicon, Pô Te Amar Assim. Rápido intervalo, voltamos já já.
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0: Boa, 1h40, uma ótima tarde pra você. Já estamos de volta no seu rádio. Por aqui o Ney Moreno, te faço companhia até as 2.
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0: Com o nosso WhatsApp Boa, onde você faz a programação através do nosso Zap Zap 991799601. Alô Gisele, bairro Monte Cristo, tá ligadaça, curtindo a programação da Boa. Forte abraço, Gisele. Tatiane, do bairro São Lourenço, abraço, Tati. Obrigado pela sintonia sempre aqui na nossa Rádio Boa FM. Alô, Louro, Serra Verde, vamos curtir Cigana, Louro. Abraço pra você, pra sua mãe, todo mundo aí curtindo a programação da Boa.

0: Boa, tá na boa, tá feliz. O som do Silvano Salles, Águas de Chuva, encerrando o nosso WhatsApp Boa de hoje. Daqui a pouquinho tem Bebeto Oliveira comandando mais um Super Tarde com muita música, informação também e a sua participação. Beijo grande, a gente se fala domingo às 8 da manhã pela Rede Boa de Comunicação.
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0: Garotada boa, tá feliz. Olha a hora, 2:05. Boa tarde. Rapaz, você tava acompanhando as últimas do meu amigo Ney Moreno. Grande Ney, boa tarde, né? Nunca mais a gente bateu um papo, cara, aqui, uma resenha, né, meu irmão?
1: Nunca mais, né, rapaz?
0: Na correria, né?
1: Correria, né? Você já chega em cima do horário.
0: Pra pegar seu bate-móvel, partir pelas ruas da cidade. Mas aí, eu vou te convidar para um evento domingo, que eu tenho certeza. Você gosta de dar um piquezinho, correr?
1: Rapaz, eu gosto. Sempre gostei. Eu sempre gostei de atividade física.
0: Gosta de atividade física?
1: Sempre gostei.
0: Né?
1: Adoro correr.
0: Quem não gosta?
1: Quem não gosta de correr, né?
0: Mas vamos lá. Você tá sabendo que vai ter uma corrida em Guararema?
1: Eu vi tocando aqui um anúncio aqui na rádio.
0: Sim.
1: É essa corrida, né?
0: Corrida de bar em bar, rapaz.
1: Bar em bar? É. Fala pra gente como é que é essa corrida aí.
0: Primeiro você faz a inscrição lá no races.com.br. É o primeiro passo. E aí o lance é o seguinte, né? Repare só a parada.
1: É o site da corrida.
0: É, o site da corrida. Você faz a inscrição lá. É nesse domingo, concentração na praça principal de Guararema, cedinho, hein? Começa a partir das 7 da manhã.
1: Olha aí.
0: E aí vem um kit atleta, ó. Tem a camisa, tem medalha e tem mais 15 fichas de cerveja.
1: Olha que beleza, hein?
0: E aí o lance é o seguinte, geralmente a gente para, né? Vai correndo ali, o pessoal dá uma água pra você hidratar. Dessa vez você vai passar por 5 bares correndo.
1: 5 bares? Agora não pode parar em nenhum, senão perde a corrida.
0: Vai ali, já pega a cervejinha, sai tomando no circuito. Agora, sabe o que eu tava imaginando? O cara passa pelo primeiro, beleza. Segundo. Beleza. Terceiro, mais ou menos.
1: Aí ele fala, tentação demais.
0: O quarto e o quinto bar. No quinto bar, será que ele vai conseguir concluir o trajeto?
1: Eu acho que para. Ele vai. A desculpa é tomar uma água rapidinho, né?
0: Agora tem uns amigos aqui. Pirulito da Califórnia, por exemplo, se ele for
1: Pirulito, meu irmão, se Pirulito for, ele para no primeiro bar.
0: Já fica ali mesmo.
1: Aí, cadê Pirulito? Tá lá na largada ainda,
0: Ou daí, nesse momento, a chuva caindo aí,
1: caindo chuva e vento forte.
0: E essa chuva aí é fria, bicho.
1: Essa chuva é fria, o que me assusta é esse vento também,
0: viu? Rapaz.
1: Essa ventania aí.
0: Tem alguma teia despregada na
1: casa? Passou por Eunápolis, essa ventania fez um fracasso lá em Eunápolis. Tomara que não venha pra cá, né?
0: Não vem.
1: Com aquela força, não, né? Um ventinho assim não vai, mas segura aí.
0: A gente já tá em processo de oração já.
1: Segura aí, São Pedro. Sim, bebê, então você estará lá na corrida, né?
0: Exatamente, estaremos lá.
1: Com certeza estará lá, né?
0: Vou dar aquele piquezinho malandro.
1: Claro, claro.
0: Não vou com muita sede ao pote, porque eu tô muito tempo sem atividade.
1: Eu também tô.
0: Então tá convidado.
1: Pronto.
0: Muito bem. De bar em bar. 5 bares.
1: Pronto.
0: Depois tem Pagode do Pri.
1: Ih, aí é lá de Guararema, né?
0: E tem Samba VIP.
1: Samba VIP.
0: E aí a galera já emenda, porque tem também a final da Copa do Mundo, né?
1: Exato. Aí o pessoal que participou da corrida da boa, né? Que foi um sucesso maravilhoso, né?
0: Isso.
1: Podem aproveitar e já participar dessa corrida, porque o corredor ele tem que estar sempre correndo.
0: Races.com.
1: Ganhando prêmios e tudo mais.
0: Meu amigo Paulo Cruz.
1: Paulo Cruz.
0: Deve estar nessa aí.
1: Deve estar. Certamente já fez a inscrição dele.
0: Aí a gelada ele passa pros amigos. Ele não bebe, né? Valeu, Ney.
1: Valeu, Bebeto. Bom trabalho.
0: Você volta amanhã, não?
1: Eu volto domingo às 8 da manhã.
0: 8 da manhã. É. Aí depois partiu pro Guararema.
1: Aí partiu pra lá. Exatamente.
0: Valeu, Ney.
1: Valeu, filho.

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Pra combinar com o clima de sexta-feira, Neto, Brito e Pablo. A cena.

0: Zezé, Zezé de Camargo, você vai ver em Pão de Mel, dos grandes sucessos do Zezé aqui na 96.1. Jota Quest com Tim Maia, Acenda o Farol. Versão aqui que só a gente toca. Ah, excelente tarde pra você que tá grudadinho com a gente aqui. Alô, Diego Itafeste, lá no Sarinha, Diego Renan, grande abraço, meu irmão Pirulito, lá na Califórnia, ligadaço. Fala, Pirulas.
1: É, bebê, dessa festa aí, corrida de bar em bar aí. Quem vai ganhar em primeiro lugar é meu amigo Vila. Vila não aguenta ver um copo de cerveja. Vai correr mais do que carro de Fórmula 1.
0: Grande Guila, rapaz. É, rapaz, o Guila vai botar na marcha 5 e partir, ô bicho. Valeu então, alô Larissa lá no Sidolândia, a Tati do São Lourenço também tá ligadinha, Gisele Monte Cristo, todo mundo ligadaço aqui na 96.1, tá na boa, tá feliz. 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Agora tem Simone Simaria. Já sabe, né? 2h27.

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0: 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Marília Mendonça, Leão.
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0: Ah, vamos lá, né? A previsão do tempo para as cidades aqui de Itabuna, né? Quaraci, Salvador e Prado. Bom, em Itabuna, 25 graus a máxima, a mínima 18 graus, sol com muitas nuvens e possibilidade de chuva fraca. Final de semana, o tempo se mantém com variação de nebulosidade, com chance de chuvas isoladas. Quaraci, a máxima de 24 graus, a mínima de 15 graus, muitas nuvens ao longo do dia também, céu nublado. Final de semana, chance de chuvas rápidas ou garoa com temperaturas estáveis. Salvador, capital baiana, hein? A máxima de 27, a mínima de 22 graus, sol com algumas nuvens e previsão de chuvas rápidas durante o dia e a noite. No final de semana, o tempo continua estável, intercalando aberturas de sol e chuvas ao longo do dia. Prado. Hoje, a máxima de 27, a mínima de 20, sol com algumas nuvens e pequena chance de chuva passageira. No final de semana, o tempo fica firme com o sol, com possibilidade de pancadas de chuva isoladas pela manhã e à noite. A previsão do tempo, de volta na segunda-feira. 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
0: 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Freitas, é isso mesmo? Ah, então a memória tá boa. Rebeca Freitas, que vai estar soltando a sua voz aqui, maravilhosa, encantando a galera, pra você que tá em casa, né, quer ouvir música de qualidade, quer ter paz no coração, quer ter aquele momento de comunhão com Deus, aquela paz que você tá precisando, aquele conselho bacana, já já. Vamos bater um papo aqui com a Rebeca Freitas, que vai soltar a voz ao vivo, já já, aqui na Boa FM. Tá na boa, tá feliz? Excelente tarde pra você curtindo a gente. Agora tem Henri Freitas. Reapaixonar, 2h41, boa tarde.

0: Calcinha Preta, música nova, Tortura. Gustavo Lima, Bala Alojada aqui na nossa programação. Pequeno intervalo comercial, já já voltamos com muito mais. Daqui a pouquinho tem Rebeca Freitas ao vivo, soltando a voz. 2h51.
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0: Tá na Boa, tá feliz. 2h52, aqui é música e informação o tempo todo aqui na Rede Boa. Mercados da cidade na Bahia deixam de abrir aos domingos a partir de agosto. Diversos supermercados, mercadinhos e padarias de São Francisco do Conde, na região metropolitana de Salvador, anunciaram que vão deixar de funcionar aos domingos a partir do dia 1º de agosto. A decisão foi comunicada por meio de notas divulgadas aos clientes e deve atingir boa parte do comércio alimentício do município. Entre os estabelecimentos que confirmaram a mudança estão o supermercado Forte, o Menor Preço, Serve Bem, Mercadinho do Negro, Padaria de Marcos e a Padaria do Preto. Todos informaram que passarão a atender apenas de segunda a sábado, mantendo os horários de funcionamento semelhante aos atuais durante os demais dias da semana. Os estabelecimentos afirmam que a mudança faz parte de uma reorganização interna. O supermercado Forte, por exemplo, informou que a alteração ocorre em razão de uma reestruturação em seus horários de atendimento e que o objetivo é reorganizar nossas operações internas para garantir um atendimento ainda melhor e mais eficiente. Apesar das mensagens divulgadas ao público, nenhum dos comunicados explica o motivo da adoção da medida. A reportagem do Correio entrou em contato com funcionários e gerentes de alguns dos estabelecimentos que confirmaram tanto a decisão quanto a data em que ela começará a valer. Questionados sobre o que motivou a mudança, porém, disseram apenas que não receberam explicações. 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

0: informados sobre o que motivou a mudança, porém, disseram apenas que não receberam explicações. 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

0: Opa, estamos de volta no Super Tarde aqui na Rede Boa de Comunicação, que mais cresce na Bahia. Até às 6 da tarde. Simplesmente Bebeto. Com os 3 F's de sempre: força, foco e fé em tudo que você fizer. Linda tarde para você que está acompanhando a nossa programação. Daqui a pouquinho tem ela, Rebeca Freitas, soltando a voz ao vivo aqui na Boa FM. A gente aproveita e manda um forte abraço para Eri, Luciana, o Anthony, Arthur, Caleb, o Nadson Lins, Lara e Rita. A galera lá no Santo Antônio. Galerão aí ouvindo a gente, valeu. Grande abraço. Obrigado pela imensa audiência, hein? Também acompanhando a gente, meu amigo Tibira, rapaz. Tibira foi bater lá nos... A galera falava antigamente, lá nos Ilhéus. Lá ouvindo a gente. Tem um mecânico lá que tá acompanhando a gente também, né? Solte a voz. Cadê o Tiba?
1: No Ilhéus 2, de Renildo Mecânico, manda um alô aí, ele é invocado em você, meu irmão.
0: E é.
1: A famosa, dá um alô pro famoso aí, o Bajestral.
0: O melhor que tá tendo,
1: amanhã ele vai me pegar aqui, meu irmão, que eu tô aqui ilhado.
0: Olha aí.
1: Estamos aqui no Ilhéus 2, manda um alô aqui. Estamos ouvindo a Boa FM, a galera. Um beijo pra essa galera de Boiarema.
0: Valeu, Renildo Mecânico, galera curtindo a gente aí. Forte abraço no Ilhéus 2.
1: Falou, a gente vai, a gente ouve a Boa FM. Você é só sucesso, viu? É o melhor que tá tendo, hein, Bebetão?
0: Valeu, Tibira, um abraço, rapaz. Essa galera trabalhando aí, né? Forte abraço, obrigado pela imensa audiência. Alô, Binho, Quaraci.
2: Boa tarde, tio John Itabuna, Bahia.
0: Então você tá no endereço errado. Meire de Ferradas, tá ouvindo a gente? Bebê, tô te ouvindo, hein? É, e Tita, ô Tita, grande abraço, meu irmão. Dudé do Gás. Bora, Dudé.
3: Bebetão das Oliveira, boa tarde, quem tá na boa tá feliz, quem tá feliz tá com a boa, vindo esse locutor de gratidão, Bebetão das Oliveira, manda alô aí pro meu amigo Eduardo Vieira, a Lânia, a Neuza, também Pereirinha da Emplacadora, viu Bebetão, tá lá no Jardim Primavera lhe ouvindo, vamos aí agora à tarde, com o Martim da Vila aí, canta, canta minha gente, Deus abençoe, de Carlos, do Maria Pinheiro, cresce, todos estão ouvindo, na boa FM.
0: Valeu, Dudé. Assim que der, a gente encaixa aqui sua música. Agora tem Zeneto e Cristiano, a música Cadeira Cativa. Na sequência tem ela, Rebeca Freitas, fazendo um sonzinho ao vivo aqui na Boa FM, contando a sua história, seu testemunho. Fica ligado.

sorte. Substantivo feminino de força invisível que se atribui ao rumo, ao destino. Minha vida, que sorte boa.

0: Fala, boa, tá feliz? Filho de Jorge, sorte boa aqui na nossa programação. 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Tá fácil, né? Alô, Ricardo Rosa, Bebeto, boa tarde, estamos por cá direto do Jardim Botânico, ligado na boa, eu e toda a equipe de terraplanagem, todos migraram pra melhor. E qual é a melhor? Alô, Naná, na Obisquato, no Verdurão. Ritinha Araújo, Nova Ferradas. Bora, Ritinha. A Tamires Gomes, no Pontalzinho, também tá ligadinha. Meu amigo Dudé. Dudé, gratidão, rapaz. Grande Duda, um abraço. Bom, gente, e agora, recebendo aqui nos estúdios da Rede Boa de Comunicação, a que mais cresce na Bahia, ela, Rebeca Freitas. Deixa eu preparar aqui o microfone dela. Pronto, Rebeca Freitas, tudo bem? Boa tarde.
1: Boa tarde, Bebeto. Boa tarde também para todos os nossos ouvintes aí da Boa FM. Que Deus abençoe você, você que está me ouvindo aí, né, trabalhando ou no carro. Que Deus possa abençoar a sua vida. E nós vamos bater um papo aqui, muito legal.
0: Muito,
1: né?
0: Bacana. Então, já tinha vindo aqui na rádio?
1: Não, é a primeira vez.
0: Primeira vez.
1: Estou bem feliz de estar aqui com vocês.
0: Já fez outras rádios?
1: Como é? Sim, já fiz outras rádios. É, lá mesmo, né? Na minha cidade, onde eu moro. Tem uma rádio lá.
0: Você mora em
1: Ibirapitanga. Aí lá próximo temos o Batam FM. Também já fui em Porto Seguro, que é a minha cidade onde eu nasci.
0: Ah, nasceu em Porto, hein?
1: Sim, nasci em Porto. E aí lá também já fizemos algumas entrevistas muito legais.
0: E ela veio acompanhada aqui do Rian.
1: Isso, Rian, meu esposo.
0: É um esposo aí, né, rapaz?
1: Esposo, compositor também, empresário.
0: Tô vendo o cabelinho dele.

0: né, rapaz?
1: Esposo, compositor jeito, também, tô empresário.
0: Tô vendo o cabelinho dele black, parecido com o meu cabelo.
1: É, igualzinho.
0: É, o Rian, que é empresário, filmmaker,
1: sim,
0: o que mais?
1: Sim, filmmaker, é o produtor, ele que me ajuda, tá comigo em tudo,
0: na
1: em
0: área
1: tudo.
0: Musical. Toca, faz um back vocal,
1: ele toca assim na igreja, né? Toca teclado pra me ajudar no Ministério de Louvor. Ele também canta, é porque ele se esconde.
0: Ah, é, né?
1: Mas sempre quando eu posto lá nas minhas redes sociais ele cantando, o povo ama.
0: Ah, é, rapaz?
1: É, porque aí, né, é uma coisa diferente e tal. Tem os amigos que fazem aquela resenha boa, mas ele me ajuda demais.
0: Ah, quer dizer que ele fica aí na timidez aí.
1: Isso.
0: Então, breve, estarei entrevistando o Rian aqui, né? Cantando, né? Se prepare, Rian. Não se esconda, não.
1: E outra, normalmente, os vídeos...
0: Tem postagem dele cantando?
1: Tem sim. Ah, normalmente, os vídeos que mais, assim, viralizam, as pessoas gostam, é com ele. Ou ele tocando e eu cantando, ou ele cantando junto comigo. Então, o pessoal gosta bastante.
0: Ah, então, gente, vamos lá investigar isso aí lá na rede social da Rebeca Freitas Oficial, não é isso?
1: Isso, Rebeca Freitas Oficial com dois L's.
0: Vamos lá, então, começar contando um pouquinho da tua história aí, rapaz. Como é que você descobriu que cantava desde pequenininha? Me conte.
1: Desde pequena, com 3 anos, eu comecei a cantar na igreja, influenciada muito pelo meu pai. Eu via meu pai cantando.
0: 3 anos?
1: 3 anos.
0: Rapaz.
1: Eu via meu pai cantando, então eu comecei ali a querer também. Ele me incentivava muito, me colocava pra ensaiar. Ele tinha um jeito meio bruto, mas eu sei que esse jeito dele, bruto, foi um canal pra que eu...
0: É o jeitão da galera das antigas, né?
1: Negócio
0: mais firme,
1: meu
0: da disciplina.
1: E meu pai era bem assim, pegava bem no pé mesmo. Ó, tá desafinando aqui, não, respira melhor aqui e tal. Então ele sempre esteve comigo, né, nessa parte. Infelizmente, ele, em um momento da vida, acabou se envolvendo com drogas, então houve esse momento na minha família que foi bem difícil. E foi aí também, né, nesse momento difícil da minha vida, ele envolvido com drogas, que eu encontrei ainda mais força na música, força em Deus, na minha fé. Porque quando eu me sentia triste, quando eu me sentia sozinha, às vezes, sem ele, né, sem a presença dele, do meu pai, era na música, né, se envolvendo com meu pai celestial, que eu encontrava assim, paz, descanso para minha alma, renovo, e eu consegui, através da música, superar muitos desafios.
0: Ainda bem, né, que você encontrou esse trilho, né, essa caminhada, porque geralmente quando o pai ou a mãe da gente se desestrutura de alguma coisa, a tendência natural é que toda a família sinta esse impacto, né?
1: Sim.
0: Não só emocional, mas em todas as áreas, e acaba desestruturando um pouco a família. E você acabou encontrando o outro pai, que na realidade
1: meu
0: é o pai
1: é celestial,
0: que nunca abandona a gente.
1: Nunca abandona,
0: tá sempre
1: nunca
0: conosco,
1: abandona,
0: né?
1: Nunca abandona. E tem uma música muito linda da Valesca Maíssa que diz: eu sou teu pai, é só chamar. Então, é muito, muito interessante, muito especial poder sentir em Deus, mesmo que ainda não tenha um pai terreno ou uma mãe, que a Bíblia diz, ainda que o teu pai, a tua mãe te abandone, você tem um pai. Ainda que uma mãe se esqueça de um filho, né, que amamenta, a Bíblia diz isso, ainda que uma mãe se esqueça de um filho que amamenta, eu, todavia, o Senhor, não me esquecerei de ti. Então, ainda que a nossa família nos abandone, que os amigos abandonem, nós temos um pai. Um pai que está sempre perto para nos ajudar.
0: Eu costumo dizer aqui, a gente tem um momento de mensagem, né? Todo dia, 3:30 da tarde, a gente tem uma reflexão, a mensagem do dia. E eu volto e meia estou batendo nessa mensagem assim, dizendo justamente isso aí, que por mais que nós nos sintamos só, a gente nunca está só.
1: Nunca.
0: Deus está sempre com a gente, qualquer momento da vida, seja ele os mais alegres, sejam eles os mais tristes,
1: com
0: Deus
1: certeza
0: está conosco, né?
1: Com certeza, com certeza. Bom. E é essa presença, né, que faz toda a diferença. E a presença de Deus que transforma tudo, que transforma, que cura, que liberta, é a presença do nosso Pai.
0: Pronto, bacana então. Ah, quem quiser fazer perguntas também aqui para Rebeca Freitas, fica à vontade, viu? Pode mandar a tua pergunta pelo 991799601. De preferência digita aí, ou então manda um áudio curtinho, de até 20 segundos, e a gente passa aqui para Rebeca, que está aqui ouvindo a gente. Então você começou a cantar 3 aninhos na igreja.
1: Isso, na igreja. Igreja Batista Sião. É a igreja que eu ainda continuo hoje, né?
0: Uhum.

0: Já fui, já morei em outros lugares, só que quando eu voltei novamente para Ibiratanga, eu voltei para a mesma igreja e é bem especial porque eu comecei ali. E hoje, continuar ali cantando, adorando ao Senhor, mesmo ainda ministrando, saindo para outros lugares, né? Como a gente viaja bastante, Salvador, Minas, Porto Seguro, vai para as regiões aqui, nas cidades das regiões. Mas mesmo assim, continuo lá ministrando na minha casa. E é bem, bem legal, porque eu também divido com o pessoal no meu Instagram. Às vezes eu tô. Aconteceu já esses dias, né? Fui para Salvador, mas no sábado, no domingo, eu já estava na igreja ministrando na minha casa.
1: Correria,
0: eu amo
1: né?
0: muito, e eu amo muito. É aquilo que eu sempre quis, né? Aquilo que eu sempre almejei, poder viver a minha vida em prol do Senhor. Cantar, ministrar, é aquilo que eu amo. Então, mesmo na correria, é muito gostoso, é muito especial.
1: Você usou o termo aí, ministrar, né?
0: Isso.
1: Para o grande público aí que está ouvindo a nossa programação, às vezes pode não compreender, talvez, o termo. Eu compreendo, também já passei por algumas igrejas e tal, mas vamos lá. A pessoa tem um dom,
0: sim,
1: que Deus dá, né? De cantar. E tem gente, é como fosse o Messi, né? Vamos comparar aqui o Messi e o Cristiano Ronaldo. O Messi, ele nasceu com o dom de ser craque, arrebenta no que faz, mas precisa treinar, precisa se condicionar.
0: Com certeza.
1: Já o Cristiano Ronaldo, ele é aquele cara que ele aprendeu se dedicando na profissão, na música gospel. Como é que funciona a questão do ministrar? Precisa estudar também música, né?
0: Com certeza, com certeza. A gente está ali, quando eu uso essa expressão ministrar, a gente está ali ministrando louvor e fazendo a igreja levar a adoração a Deus. Fazer todo o corpo ali, os membros, adorarem ao Senhor. Então, a pessoa que vai estar me ouvindo, ela precisa escutar minha voz com clareza, ela precisa escutar os instrumentos com clareza, entender aquilo que eu estou cantando, questão de dicção, afinação, respiração. E eu falo bastante isso no meu Instagram.
1: Não é só chegar lá e, vou cantar.
0: Não, então, não, não. Na verdade,
1: tem todo um processo, né?
0: Na verdade, infelizmente, hoje em dia ainda existem muitos pensamentos de que, mas eu sou um adorador. Eu não preciso cantar porque eu estou cantando para Deus. Mas é justamente porque a gente canta para Deus que a gente precisa se aperfeiçoar.
1: Dá o melhor, né?
0: Sim, dá o nosso melhor. E na Bíblia, em 1 Samuel 16, vai dizer que Davi tocava bem. Saul pediu para que trouxessem a ele alguns tocadores que tocassem bem. E Davi tocava bem. No campo, cuidando das ovelhas, ele estava tocando bem. E quando ele chegou na presença do rei, ele continuou tocando bem. Então, por que a gente não pode se especializar, né, se profissionalizar nessa área? Cantar bem, tocar bem, cantar com afinação, respirar melhor, entender aquilo que está cantando. Porque muitas das vezes a pessoa canta, mas não entende realmente o sentido daquela letra. Então, isso é muito importante. O dom sozinho, ele precisa caminhar junto também com a técnica, caminhar com o esforço. É como se a gente estivesse dizendo para Deus: Deus, eu estou valorizando aquilo que o Senhor me deu. E eu estou cuidando daquilo que o Senhor me deu. Como é que Deus me dá uma voz, que é o instrumento, e eu não cuido da voz do instrumento que Deus me deu, né? Então, eu gosto bastante de pensar nessa linha de pensamento.
1: Bacana, então. Estamos batendo papo com a Rebeca Freitas, que é cantora gospel, canta desde os 3 aninhos aí. Os lugares que você já cantou, onde é que você foi mais longe? Você cantou, você falou, caramba, não imaginava estar aqui e hoje estou cantando aqui.
0: Olha, já cantei em Minas, Cândido Salles, Almadina, Tenho até algumas agendas também para o lado de Minas aí até
1: daqui
0: o final
1: a
0: do
1: pouco
0: ano.
1: Vou perguntar sobre a agenda aí.
0: Né? E assim, algo muito especial que aconteceu comigo nesse último mês, que eu olhei e falei, meu Deus, eu realmente estou aqui, eu nunca imaginei que isso acontecesse, foi no Bahia Gospel Festival.
1: Bahia Gospel Festival.
0: Isso, em Salvador. É o maior festival gospel da Bahia. Heber Santana está sempre, né, levando para outra cidade. Teve em Camamu, teve em... Me ajuda aí, filho. Teve em outros lugares também. Cruz das Almas. E aí, esse em Salvador foi como se fosse tipo um fechamento, sabe? Desse ano. E lá em Salvador tiveram grandes nomes, como Valesca Maíssa, Samuel Liotério, Thales Roberto. Então foi assim, 80 mil pessoas, fez cantar para 80 mil
1: Caramba,
0: pessoas.
1: Velho.
0: Foi incrível demais no Parque de Exposições. E ali para mim foi um marco, sabe? Um divisor de almas, de águas. É, na minha vida. E ali pra mim foi, antes mesmo de subir no palco e tava fazendo a abertura, os meninos da banda, eu comecei a falar com o Senhor: Senhor, o Senhor me trouxe aqui, então me sustenta. Me sustenta, porque tem esse nervosismo.
1: Então você cantou no mesmo palco que o Thales, que tantos outros cantores consagrados.
0: Isso.
1: Estavam ali soltando a voz e chegou a hora de vocês apresentarem. Era um concurso? Tinha uma disputa?
0: Não. Era um encontro mesmo. Sabe, um encontro, um show de louvor a Deus, né? É, e foi incrível, incrível, incrível demais, sabe? A emoção do público, as pessoas depois me dizer: nossa, que louvor lindo, como eu me senti tocada pelo Espírito Santo. Tinham pessoas na frente chorando, sabe? Se derramando da presença do Senhor. E pra mim, isso não tem preço. É como se estivesse dizendo pra mim: ó, tá dando certo. É sobre isso. É sobre vidas rendidas no altar do Senhor, na presença de Deus.
1: Você tem composição sua?
0: Minha, eu... Assim, né? Às vezes colocam as letras nas músicas que Rian faz, né?
1: Ah, mas
0: mas ele que compõe.
1: Qual é a música do Rian que ele compôs? Que
0: ele já compôs É Deus Quem Faz, que eu já gravei. É, Perto de Ti, Vivendo Novo. Ele compõe aí bastante.
1: Bacana, então. Então juntando talentos aí, né?
0: Com certeza.
1: E breve vai estar soltando a voz também aí, rapaz. Se prepara aí pra gente entrevistar você aqui, Rian. Então vamos ouvir aqui Rebeca Freitas, Decidi Me Esvaziar. De quem é essa música?
0: Essa música é da Suede Silva. E a gente, eu ouvi ela, né, pela primeira vez e mandei para o meu produtor, assim, né, Caio. Caio Navarro. E aí eu falei para ele: amigo, vamos fazer uma coisa diferente nessa música? E ele falou assim: vamos. Ele topou a ideia e ele produziu. É totalmente diferente de como é a música original, um jeito mais, assim, dançante, né? E que eu gosto bastante de cantar nos shows. Então, a gente pegou e fez um ensaio aberto em Arraial da Ajuda e gravamos pra poder o pessoal também
1: naquele
0: ouvir.
1: Aquele lugar maravilhoso de
0: Arraial da Ajuda. Um lugar maravilhoso.
1: Ela gosta de um litoral, né? Arraial da Ajuda. Vamos lá, Rebeca Freitas, Decidi Me Esvaziar, aqui na Boa FM. Tá na boa, tá feliz. Vamos ouvir.

0: Rebeca Freitas, aqui na nossa programação, Decidi Me Esvaziar. E essa música, quanto fala o teu coração, hein?
1: Demais, e assim, a letra dela é muito forte, né? Então eu decidi me esvaziar de tudo aquilo que não provém de ti, né? Dos meus desejos, das minhas vontades, dos meus achismos, dos pecados. Decidi me esvaziar de tudo isso para que o Senhor me encha da tua presença, me encha do teu espírito, né? E é muito, muito, muito, muito legal essa música.
0: Vamos lá, participação da galera pelo 991799601. Aí você fica na expectativa, rapaz, o que é que vem de lá pra cá? Vamos lá, então. O Wellington Aragão, motorista lá do Novo Morumbi, tá ouvindo a gente? Fala, Wellington.
2: Boa tarde, Bebeto. Quem fala aqui é o Wellington, motorista de aplicativo. Bebeto, deixa a menina cantar, eu quero ouvir a voz da menina. Eu quero ouvir ela cantando, a voz dela já tô ouvindo, né? Sim, eu creio que ela vai cantar bem, né? Aí pede aí uma música pra deixar gravada pra ela não grave aqui, né? Pra mim tá ouvindo aqui, né? Trabalhando e ouvindo.
0: Olha o que ele tá querendo, uma gravação exclusiva. Grava ele não botar no pendrive. Valeu, Pirulito! Esse aqui é músico da Califórnia, da música da banda Olha o Balanço, percussionista, tá lá acompanhando a gente. Fala, Pirulas!
3: Fala, Bebetão, boa tarde, meu irmão. Boa tarde com Jesus. A história dessa cantora gospel, né, velho? Muito comovente, né? Porque eu sei o que é isso, eu já perdi dois, pai e mãe, né? Meus pais morreram doentes, né? Mas é uma batalha, a gente perdeu um ente querido, né? Mas que a história dela aí, que Deus abençoe ela, a família dela, entendeu? Tudo de bom na carreira dela, gospel aí. E o louvor é tudo para a gente, todos os seres humanos, um louvor é, já vem do coração, né? Quem somos nós se Deus não existisse, né, irmão? Mas tenha uma boa tarde aí, que Deus abençoe ela, o esposo dela, a família, tá na boa, tá feliz, é assim que se diz, irmão.
0: Valeu, Pirulito aí.
1: Glória a Deus, que
0: da
1: bom.
0: Da banda de pagode, Olha o Balanço aí, que entende também de muito de música e tá ouvindo a gente. A Meire de Ferradas mandou recado.
4: Roberto, fala pra essa florzinha pra ela cantar um louvor aí, bonito aí pra mim. Coloca aí ao vivo, Roberto, no Facebook, pra gente ver ela cantando.
0: Ah, tá pedindo pra transmitir no Instagram. Você tá com o Instagram?
1: Tô sim, tô com...
0: É o Rebeca Freitas
1: isso,
0: Oficial?
1: Isso, Rebeca Freitas
0: então
1: Oficial.
0: Então vai lá no Instagram, Rebeca Freitas Oficial, que você vai acompanhar todos os detalhes aqui dessa entrevista. Corre lá, Rebeca Freitas Oficial. Já vou preparar o celular também aqui, rapaz, para botar aqui no status, né? No status do WhatsApp também. Ela cantando já na próxima música e disponibilizar pra galera aí. Tamires. Boa tarde, Rebeca. Eu tô acompanhando o programa e queria parabenizar você. Que voz excelente. Que Deus continue abençoando a sua vida.
1: Amém.
0: Te concedendo muita sabedoria, saúde e sucesso. Você transmite leveza e alegria através Amém. Desse instrumento abençoado por Deus, que é a sua voz. Você faz um lindo trabalho, tá? Uma ótima tarde, enfim. Prazer imenso. Que Deus continue te abençoando. Bebetinho, que voz linda. Gostaria de vê-la cantar Toda Vida Te Adorarei. Amo esse louvor. Música da Sara Beatriz. Pode fazer uma palhinha, Sara Beatriz, Toda Vida Te Adorarei?
1: Acho que é...

0: Rebeca Freitas, arrepiando e arrebentando aqui na nossa programação. Marcelo Nascimento, Bebeto, a cantora, tá de parabéns, viu? Muito bom, honra a Deus. Demorbis 4 ouvindo a gente também. Arlinda de Ilhéus, fala, Arlinda.
1: Oi, Bebeto. Tá na boa, tá feliz? Faz uma música aí de João Gomes pra mim. E pra vocês aí da rádio aí.
0: Um barulhinho estranho aqui, mas tudo bem, vamos lá. Hélio Fonseca, meu parceiro, grande abraço, meu irmão. Obrigado pelo carinho da sintonia sempre. Tá sempre antenado. A Tamires, Bebeto, pede pra ela cantar Toda a Vida, Te Adorarei. Pronto. Linda voz, perfeita. Ah, quem mais? A Val Prati está ligadinha. Fala, Val.
2: Uma filha evangélica também, missionária Maria Macária. Ela tem uma menininha de 9 anos. Hoje ela está com 9 anos. Desde pequenininha que ela está cantando na igreja. É, a minha filha, o esposo dela chama Jorge e ela chama Maria Macária. É missionária. Às vezes em ter vocês por comunicação, assim, se conhece. Maria Macária é missionária também. E ela tem uma menininha dela que hoje está com 9 anos, já canta na igreja. É, e sabe cantar muita música, muita música.
0: Valeu, Val, obrigado pela participação. 991799601. Tem mais.

0: música, muito amor.
1: Valeu, Val, obrigado pela participação. 991799601. Tem mais recados aqui, viu? A Norma Bronze, a Norminha, tá sempre ouvindo a gente. Fala, Norma.
2: Bebeto, meu amigo, como é que você tá?
1: Tudo em paz.
2: Cara, apaixonei na voz da menina. Rebeca, voz linda, gostosa de ouvir. E essa canção, decidi me esvaziar. Toca a alma, viu? Linda, linda, linda, apaixonei.
3: Que
1: bênção. É a Norminha aqui, empresária aqui da...
3: Ai, que bênção.
1: Norma Bronze, tá ouvindo a gente. Léo K, Bebeto, que... Parou tudo.
3: Parou.

3h37. Tá chegando aí, Rebeca? Pronto! A gente tá ouvindo aí de fundo Poderoso Deus aqui na nossa programação. Com a Rebeca Freitas. Tá na boa, tá feliz. Daqui a pouquinho a gente volta batendo papo com a Rebeca.

0: Rebeca Freitas, Poderoso Deus. E quem já pisou ao vivo? Esse trabalho foi gravado em São Paulo, é isso?
1: Foi com o Juban Brasil. Eu congrego na Igreja Batista Sião, né? Batista Nacional. E sempre tem um congresso da Juventude Batista Nacional, né? E aí esse foi no Brasil, então tinha muitas pessoas de vários estados, jovens de vários estados. E foi incrível demais, a igreja gigante, gigante, que nos acolheu muito bem. Já quero até mandar um abraço para o pastor Lázaro Levente, que foi quem nos levou para lá. Mandar um abraço também para o meu pastor, né? Mandar um abraço para o meu pastor, pastor Rafael Argolo. Também minha pastora, Rayane Argolo, que são bênçãos de Deus na minha vida. São pessoas que têm me ajudado, né, a levar minha voz mais alto, levar minha voz a mais pessoas, a mais lugares. Tem sido o canal de bênção, né, para abrir portas para o meu ministério. Então, quero deixar aqui um abraço muito grande para eles. Também para a minha igreja, né, meus irmãos em Cristo, irmãos da Igreja Batista Sião. Que Deus continue abençoando vocês. A minha cidade também, Ibirapitanga. Porque eu nasci em Porto Seguro, mas a minha Ibirapitanga tem um lugar muito grande no meu coração. São pessoas que me apoiam, né? Que estão sempre comigo. Inclusive, agora em agosto, dia 14 e 15, vai ter o Dia do Evangélico lá. E aí, lá no Dia do Evangélico eu vou cantar. No distrito, né, de Itamaraty.
0: 14 e 15
1: de agosto. E quem vai estar lá com a gente é o cantor Samuel Eleutério, Eliane Fernandes, vai ter também Forrozão Muriá e vai ter outros aí também.
0: Caramba, muito bacana.
1: Muitas atrações aí, novidades que vão acontecer lá em Ibirapitanga. Então já quero te convidar, tá? Faz sua caravana e corre pra lá.
0: 14 e 15
1: de agosto. Mandar um abraço também, né, pro meu prefeito Gerson São, que é quem tá organizando ele, né, a prefeitura organizando essa festa maravilhosa para os evangélicos e que tem ajudado muito, né, os evangélicos, tem cuidado da nossa cidade. Quero mandar um abraço aqui para ele e que Deus continue abençoando a nossa cidade.
0: Bacana, então. Alô, Ritinha Araújo, Loma Ferradas, Bebeto, boa tarde. Tô aqui ouvindo essa voz maravilhosa. Edson Macário, motorista de aplicativo. Fala, Edson.
2: Boa tarde, Bebeto. Tá falando aqui, Edson Macário. Lá do bairro Santo Antônio, Bebeto. Bebeto, que tarde maravilhosa, hein? Que voz, hein? Abençoada essa menina tem, hein? Hein, Bebeto? Toca, viu, Bebeto? Mexe com o emocional do ouvinte, viu? Boa tarde, Bebeto. Boa tarde a todos aí.
0: Valeu, querido. Obrigado pela participação pelo 991-799-601. Meu querido Elinho, lá de Guararema. Fala, Elinho.
3: Boa tarde, Bebeto. Boa tarde, Bebeto. Quero aproveitar e mandar um abraço para todos os cavaleiros da nossa região, Bebeto. E convidar todo mundo para o dia 2 de agosto, Cavalgada da Farinha em Guararema. Nossa cidade maravilhosa. Convida a todos da nossa região para participar com nós. É uma festa beneficente em prol lá de duas instituições da nossa cidade, que é com a presença de Netinho do Forró e Amanda Rocha, ex-Ranexa. Grande abraço a todos.
0: Valeu, Elinho. Obrigado pela participação pelo 991-799-601. Paulista do bairro Itajuípe também está ouvindo a gente. Valeu. Daqui a pouco.

0: pouquinho informações com meu amigo Hélio Fonseca, tá bom, Hélio? Dá uma segurada aí que a gente tá batendo um papo aqui com a Rebeca Freitas. Aproveitar e mandar um forte abraço pra galera da Associação Grapiúna de Paraplégico, ouvindo a gente. Toda a galera lá, forte abraço pra vocês aí, sintonizados na 96.1. Rebeca, vamos lá ouvir essa sua voz muito bacana, maravilhosa. Antes de ouvir mais uma, fala da tua agenda. Quais são os próximos compromissos aqui?
1: Só pegar aqui uma colinha.
0: Júlio.
1: Pegar aqui uma colinha.

0: tá na boa, tá feliz? Voltou. Rapaz, o que é que tá acontecendo hoje aqui, hein? Alô, Claudio Rosino e equipe. Play na máquina, 991-799601. Rebeca, vamos lá, agenda, Rebeca.
1: Vamos lá. Dia 24 de julho, nós vamos estar em Novo Oriente de Minas. O povo de Minas Gerais estão chegando. Dia 26 de julho, em Ubatã. Dia 15 de agosto em Ibirapitanga, né? Como eu já falei.
0: Bata
1: dia
0: em casa.
1: Isso, em casa, na minha terra, cantando, adorando ao Senhor. Vai ser muito especial. Dia 29 e 30 de agosto, vamos estar em Arraial da Ajuda. Tá vendo aí?
0: Olha aí.
1: Eu gosto.
0: Ela gosta do litoral.
1: Eu gosto. E do dia 4 ao dia 6 de setembro, vai ter o Conjuban Bahia. Eu falei aqui do Conjuban Nacional, né? Do Conjuban Brasil, que foi com a juventude... É, nacional, mas nós vamos ter agora também, né, o Conjuban Bahia, que é com todos os jovens batistas nacionais da Bahia. Então, vai ser lá em Salvador e eu já quero aí convidar você, né, para poder, que é jovem batista, que é jovem também, quer fazer sua caravana, vamos lá, vão ser dias incríveis na presença do nosso Deus.
0: Vamos lá, Rebeca, para a gente fechar o nosso bate-papo aqui, tem mais perguntas chegando aqui pelo 991-799-9601. Jobson Silva Mirante, Bahia, ouvindo a gente. É, Gilson Cruz, Quaraci. Fala, Gilson.
2: Boa tarde, Bebeto. Gilson Cruz de Quaraci. Alôzão para além da barraca aqui em Quaraci. A Patone, rapaz, Jaqueline Mendes, Vilmar, o esposo dela. E o Zé Carlos, agora que é o funcionário dela. E todo que está ouvindo seu programa aqui em Quaraci.
0: Valeu, querido, obrigado pela participação pelo 991-799-9601. Rebeca, em tua carreira, quantos anos já cantando?
1: É, desde os 3, eu tenho 23.
0: 20 aninhos.
1: É.
0: 20 aninhos.
1: 20 anos.
0: Já teve cantando. Vontade de desistir de cantar, rapaz?
1: Muitas vezes.
0: Por
1: muitas
0: quê?
1: Vezes. Às vezes as aflições, né, da vida, os desafios que não param. Às vezes as pessoas pensam que, porque. É cristão, porque é evangélico, não tem problema. Como se servir a Deus fosse uma isenção de problemas. Eu pisquei o olho, estralei o dedo, é como se fosse uma mágica. Mas não. É, pelo contrário. É aí que nós temos guerras, lutas, dificuldades. Mas essas dificuldades, essas lutas, passando com Jesus, é diferente.
0: E tudo é um aprendizado, né?
1: Tudo aprendizado. E aí, em alguns momentos da minha vida... Eu acabei pensando em desistir, né? Essa situação com meu pai. Parou de novo?
0: Parou de novo. Eu tenho que aqui, ó. Fiz aqui. Ei. Vou soltar aqui de novo. Ah, Jesus.
1: Pode, se tiver aí, não faça aí viver.

0: Tá na boa, tá feliz. Ótima tarde pra você. 3h51, enfrentando problemas técnicos aqui, mas tudo bem. Ah, então vamos fazer o seguinte, Rebeca, ó. É, pra gente fechar a nossa pergunta aqui, como é que você lida com essa questão do palco, né? Porque o palco, ele é aquele lugar de adoração, mas também é aquele lugar de vaidade, né? De, se a gente vacilar, o orgulho, a vaidade, o lado humano acaba falando mais do que o espiritual. Como é que você lida com essa situação entre o palco e o ministério?
1: Sabedoria a Deus, né? Entendendo sempre pro que ele me chamou, né? Por que que eu tô ali? Por que que eu estou cantando? Porque se a gente tem o pensamento que a gente está cantando para as pessoas, né, para poder só emocionar, acaba que perde o propósito. Então, nós estamos ali para adorar o Senhor, em primeiro lugar, fazer as pessoas adorarem a Deus, não adorar quem está cantando, achar bonito quem está cantando, gostar de quem está cantando, mas adorar a Deus, fazer o público, a igreja, adorar o Senhor. E sempre ter em mente isso, o propósito. O propósito maior não é fazer meu nome conhecido, não é fazer as minhas músicas conhecidas, não. O propósito maior é fazer o nome de Deus conhecido, tocar corações e fazer vidas não se voltarem para mim, para minha voz, mas se voltarem para Deus, encontrar refúgio em Deus, encontrar paz em Deus. Ter uma vida transformada por meio de Jesus, por meio de Deus. Então é sempre ter esse pensamento mesmo, esse pensamento do propósito. Por que que eu estou ali? Porque se for pensando em ter fama, em ter dinheiro, através daquilo, do dom que Deus confiou, de nada vai valer. Eu acredito que Deus olha a intenção do coração. Se a intenção do coração for boa, Deus abençoa aquele projeto, Deus abençoa, né? Porque o propósito maior é levar o nome dele, é levar o nome dele.
0: Pronto, bacana aqui, 96 pontos hoje, batendo papo com Rebeca Freitas. Aproveita quem quiser ouvir a Rebeca, quer saber detalhes dos bastidores. Por exemplo, o marido da Rebeca cantando, fazendo back vocal lá, né? diz que tem umas visualizações a mais quando ele participa. Vai lá, visita ela, Rebeca Freitas Oficial. E obrigado pela tua presença.
1: Eu que agradeço.
0: Para presentear nossos ouvintes, vamos ouvir Boa Obra, música da Valesca Maíssa, né, na voz da Rebeca. Pode ser, Rebeca? Vou soltar aqui.
1: Pode ser, pode ser.
0: Agora 3h54.
1: Que Deus abençoe a sua vida.

0: Rebeca Freitas, aqui na 96.1, com problemas técnicos e tudo mais, mas conseguimos chegar ao final, né, Rebeca?
1: Glória a Deus, glória a Deus. Muito obrigada,
0: Rebeca. Qual o recadinho especial que você manda para os nossos ouvintes da Boa FM que estão ouvindo a gente agora na sexta-feira?
1: Que você possa ter sido tocado por alguma frase, alguma fala minha aqui, que eu creio que não foi em vão, se você está me ouvindo agora, que a presença do Senhor possa invadir agora a sua casa, se você está dentro do carro me ouvindo, que possa invadir o lugar onde você está agora, que você possa sentir a presença de Deus e entender que é nele que você encontra paz, que você encontra refúgio, que você possa se voltar para ele, se você está distante, que você possa se reconciliar com ele e entender que só nele você encontra tudo que você precisa, a paz que você precisa, a cura que você precisa, viu? E que Deus te abençoe, que Deus te abençoe você que está aqui desde o início ouvindo. Quero até mandar um abraço aqui para o nosso amigo e vereador lá de Ibirapitanga, Bada Bainha, que está ouvindo desde o início. Que Deus abençoe você. Mandar mais uma vez um abraço para o meu prefeito de Assunção, para minha querida amiga Lucélia, primeira dama, para os meninos, Jean, Diogo. Que Deus continue abençoando as suas vidas, abençoando a nossa cidade, a nossa Bahia e o nosso Brasil.
0: Valeu, Rebeca, obrigado pela tua presença aqui.
1: Eu que agradeço, Bebeto, muito obrigado pelo carinho, tá? Pela recepção. Mesmo com os probleminhas técnicos, você é demais, viu? Você arrasou demais.
0: Voltaremos outras vezes aqui para bater
1: um papo. Em nome de Jesus.
0: Não é isso?
1: Em nome de Jesus.
0: Da próxima vez fazer o back vocal aí com o
1: sim,
0: nosso querido Rian,
1: né? E assim, a gente gravou um projeto no Rio de Janeiro, né?
0: Olha aí.
1: Então, quando esse projeto sair, eu venho aqui novamente. Pronto. Pra gente poder ouvir essas canções, os ouvintes aí também, acompanhar um pouquinho, viu?
0: Pronto, não sei se vai dar tempo aí, mas vamos lá. O Dudé falou, Bebeto, mostra meu áudio aí pra ela ouvir, vamos lá.
2: Bebetão das Oliveiras, eu vou lhe dizer, né, onde essa menina falou desse Deus maravilhoso, do Divino Espírito Santo, aonde ela tem esse dom que Deus deu em Nossa Senhora, os pais dela, a mãe, viu? Do orgulho dessa menina, eu não sei... que eu estava ouvindo é o nome dela, mas desejo tudo de bom na vida dela.
1: Amém.
2: Que a carreira dela seja um sucesso, sempre ouvindo a Boa FM, seu Barreto, e também o nosso grande locutor Bebetão de Das Oliveira. Minha família de AGP lhe segue sempre, a você também, e sucesso, minha irmã.
1: Que bênção, né? Que bênção.
0: Fugiu. Valeu, valeu.
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1: Bebê, vamos relembrar aquela saudade nossa?

0: 96.1, tá na boa, tá feliz demais. Galera de Ilhéus, galera de Ubaitaba, São José da Vitória, Barro Preto, Sorriso Maroto, Ferrugem, Grupo Bens a Deus, Perdas e Danos, Música Nova. Daqui a pouquinho saindo, sabe o quê? Um rodízio de churrasco da churrascaria Boi de Ouro. Seu nome completo, bairro e CPF, responde pra gente. Qual é a churrascaria que te dá um rodízio 0800 saboroso? Churrascaria Boi de Ouro, que fica no bairro São Judas. Seu nome completo, bairro CPF, e boa sorte pra você, sorteio saindo já já. Alô, Ganso do Posto, tá lá ouvindo?
1: Boa noite, Marcelo Santos.
0: Aqui já foi, foi ontem, né? Ah, ó, mandando abraço aqui, mandando foto também do Lázaro, né? Escolinha do Futebol Cuiabá. Valeu. Alô, gordinho do táxi.
2: Ô, Bebeto, boa tarde, vindo da boa. Ô, Bebeto, avisa o pessoal aí que quem tá vindo de sentido ao Mané Leão, pra até o Posto Flecha, tá cheio de gado no meio da pista, viu? Toma cuidado, pelo amor de Deus.
0: Olha aí, quem tá indo ao sentido Posto Flecha, cuidado, animais na pista. Alô, Rosa de Quaraci, também tá ligadinha. Valeu, Rosa. Gisele do Monte Cristo também tá ligadinha. Nádia Lima, São Caetano, também tá ligadaça. O Tom e Fulô da Pitangueira.
3: Bebeto, rapaz, se liga, Bebeto. Cadê meu áudio, Bebeto? Eu sou de carteirinha assinada na rádio, aí toda rádio. Aí,
0: fala,
3: Bebeto.
0: Tom.
3: Faz você, Bebeto.
0: Olha, Tom.
3: Se liga, Bebeto.
0: Olha, o Tom mandou um áudio aqui, deixa eu ver aqui, rapaz. Hoje é aniversário, tal. É, Dona Maria, né, a popular Zezé, rapaz, tá aniversariando hoje. Que Deus, em sua infinita bondade, continue te abençoando infinitamente, se realize todos os seus sonhos. Tom Fulô para Dona Maria, a popular Zezé, não é isso, Tom? Cadê? Tom da Pitangueira. Cadê o Tom?
3: Boa tarde, Bebeto, locutor, nota mil, esse locutor fala bem demais, né, FM?
0: Fala comigo, bebê.
3: 6.1, boa, FM. Quero uma música, nega chegando.
0: De novo?
3: Primeiramente pra Tamilinha, Jaqueline, aquela pessoa, gente boa, viva a mão do jegue, Nelson Cambista, Maria da Urbe, viu? Pra Gilson, pra Lúcia, pra Dal, pra Rony, Tonho da Gata, Marcelo do Taimbé, Edésio da Carroça, Hélio Pedeiro, Sátio do Celular, Raimundo Goloso, Domingo do Ebó, viu? O Wilson do Bar.
0: Tony, valeu, Wilson do Bar, galera toda aí, forte abraço. Ô Tony, quando mandar o áudio, Tony, calcula aí 30, 40 segundos, tá bom? Não se ferra a gente aqui. Larissa do Zidolândia, valeu. Tamires, ah, o som tá... Ah, valeu, Tami, obrigado, hein? É, teve uns problemas técnicos aqui, mas foram resolvidos, graças a Jah.
4: Boa tarde, Bebeto, Gilson Cruz de Coraci. Alôzão para além da barraca em Quaiaci, a Patone, Rafael Jaqueline Mendes, Vilmar, o esposo dela, e o Zé Carlos, agora que é o funcionário dela, e todo que está ouvindo seu programa aqui em Quaiaci.
0: Valeu, que valeu. Alô, Louro, também está curtindo a nossa programação. Antônio Carlos, isso aqui é da Pitangueira, fala, Antônio.
5: Bebê, boa tarde.
0: Boa tarde.
5: Ontem eu não ouvi minha música, hein?
0: Que música?
5: Estou aqui no meio da estrada aqui, te ouvindo.
0: Olha aí.
5: Tá bom, ele tá juízo. Manda aí pra me ouvir agora. Boa tarde.
0: Agora tem que ouvir o outro áudio. Pra saber qual é a música. 4h33, ótima sexta-feira pra você. Natan, Eduardo Costa. Ainda tô aí.

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Daqui a pouquinho saindo pra você, rodízio de churrasco da Churrascaria Boi de Ouro, que fica no bairro São Judas. Ian e Sorriso Maroto, fica com Deus. 16h48, tá na boa, tá feliz.

0: Gato Cundum. Ah, faz um tempão que não pisava nesse ambiente. Boteco Terapia, terapia de muitos aí, né? Valeu, fechando o Super Tarde de hoje aqui na Rede Boa de Comunicação, a que mais cresce na Bahia. Aproveitar e divulgar agora quem foi que faturou um super rodízio da churrascaria Boi de Ouro. Atenção, muita gente deixou o nome aqui para faturar esse rodízio. A churrascaria Boi de Ouro fica no bairro São Judas, gente. Lugar muito bacana para você fazer eventos, confraternização e aquele churrasco maravilhoso saindo para quem? Alexandra Rocha Santos, da Nova Califórnia. Se deu, muito bem, parabéns. Obrigado pela imensa audiência aí, tá bom? Vai desfrutar dos seus churras. Show de bola, papai. 991-799-601. Ah, tá bom. Alô, Louro, Fazenda Bagaço Grosso, tá lá ouvindo a nossa programação. Fala, Lourinho.
1: Boa tarde, Bebeto.
0: Beleza, mano.
1: Mandou um alôzinho aqui pra Fazenda Bagaço Grosso.
0: Pronto.
1: Tá ouvindo aí essa cantorinha de louvor, né? Louvando a Deus aí, né? Seu programa, rapaz, é de audiência, viu? Valeu, aqui é o Louro aqui do Fazenda Bagaço Grosso. Deus te dê uma boa tarde, paz e saúde. Manda um alôzinho pra gente aqui.
0: Pronto, valeu, grande abraço. Paulista, fala, Paulista.
2: Na boa, tô feliz, Bebeto, uma boa tarde aí. Manda um alô aí pra Zé Carlos tá ouvindo a rádio
0: alô,
2: aqui.
0: Alô, Zé Carlos.
2: Grande abraço. Trabalhando aqui numa obra aqui.

0: Manda um alô aí pra Zeca. Zeca, tá ouvindo a rádio
1: alô,
0: aqui.
1: Alô, Zé Carlos.
0: Grande trabalhando abraço. Aqui numa obra aqui. Valeu, Paulista do Bar. Valeu, meu irmão. Um abraço.
1: Valeu, mano. DJ Ricardo falou, Bebeto, já comecei. Gelando, o que é isso aí, vai? Um pastel, é? Rapaz. Valeu. Jorge Calisto. Play.
2: Bebeto, Bebeto Oliveira, Bebeto das Oliveiras, Bebeto. Beijo, Bebeto, e beijo boa. Bebeto da boa. Jorginho subindo pra Santa Cruz da Vitória e ouvindo a boa FM, hein? Você é habilidoso, viu? Que nesse baba aí pra ver como é, pra ver como é que você faz. Que diz que você bota ela debaixo do braço e carrega. Assim eu tô sabendo, né? É o que os meninos aí estão falando.
1: Ah, é,
2: aplicativo. Não, Bebeto é habilidoso, Bebeto. É, tem um cara aí chamado Bebeto que foi campeão, né, na seleção brasileira, né?
1: É,
2: naquele tempo.
1: Aquele Bebeto, é bom. Um abraço, aquele velho. É bom.
2: Tô subindo aqui, Santa Cruz da Vitória, Jorge Calixto e Tânia.
1: Valeu.
2: Toca aí uma música aí pra nós. Santa Cruz da Vitória, em busca do Santa Cruz da Vitória, viu?
1: Valeu, Calixto. Você e quem?
2: Tempo, né, Bebeto? Um abraço, velho. Tô subindo aqui, Santa Cruz da Vitória, Jorge Calixto e Tânia.
1: Ah,
2: toca aí uma música
1: Tânia?
2: Aí pra nós.
1: Valeu.
2: Santa Cruz da Vitória, em busca do Santa Cruz da Vitória, viu?
1: Valeu, querido. Grande abraço. Pois é, o Bebeto lá era o fera, o craque, né? O Bebeto e o Romário, quem não lembra aquele ataque maravilhoso? O Bebeto tá aqui, jogou um pouquinho, se esforçou. Um jogador esforçado, diríamos assim. Pedro Padeiro, de Itajuípe, tá ouvindo a gente também. Sandrinha Rocha, Nova Califórnia, feliz da vida, faturou aí, né? Fê, faturou, hein? Ó, na volta tem modão da boa, super tarde, ficando por aqui no oferecimento. 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

0: Tá na boa, tá feliz? Agora 5h10, ótimo finalzinho de tarde pra você que tá acompanhando a nossa programação. Sejam todos bem-vindos. A partir de agora tem Modão da Boa, você descolando seu sertanejão clássico das antigas. Seu bregão, pede a sua, manda aquela alusão especial pra quem você quiser também. 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Aproveita, pede a sua música. Lembrando que daqui a pouquinho, 6 da tarde, tem Esporte da Boa, né? Com toda a equipe aí, o Marcelo Santos, Roberto Nunes, o Tony Babos, também o nosso querido Da Hora, rapaz. Galera que vai estar marcando presença aqui a partir das 6 da tarde. 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Alô, Pedro Padeiro, tá lá em Itajuípe ouvindo a gente também. O Paulista mandando um abraço aqui pro Zé Carlos. Quem mais? O Jorge Calisto. A Rose Batista também tá ligadinha, a turminha boa de Ilhéus. Galera curtindo a nossa programação, forte abraço para todo mundo aí, sintonizado na 96.1, hein? Vamos lá! Aguinaldo do Jorge Amado. Falei, Aguinaldo, manda um abraço aqui pro meu amigo Agnello, mecânico, tá lá ouvindo a gente. Tava ouvindo a entrevista mais cedo aí. Valeu, Agnello!
1: Boa tarde, Bebeto. Aqui quem fala é Aguinaldo aqui do Jorge Amado. Bebeto, eu gostaria de ouvir no Modão da Boa, Milionário José Rico, Meu Mundo Vazio. Beijo pra minha esposa, vai pra Banzé e Rita em Ribeirão Seco, meu compadre Leão também no Ribeirão Seco, Dona Raciara e família, Ribeirão dos Cachorros, marcando o caminhão no Centro Comercial, vai pra você e toda a equipe da Boa FM. Tá na boa, tá feliz, é assim que se diz.
0: Pronto, valeu, obrigado pela participação, hein? Adeildo.
2: Olá, Bebeto Oliveira, boa tarde, tô chegando com o Modão.
0: Que é?
2: Tô chegando.
0: Já chega rindo,
2: tá boa, Bebeto.
0: Qual foi?
2: Ô, Zorra, viu, Bebeto? Se você puder, eu gostaria que você tocasse pra mim aí hoje no Modão da Boa, Amado Batista, Semente de Amor. Eu ofereço essa música especialmente pra minha esposa Dona Maria, todos os meus filhos, meus netos, pra toda a minha família toda e pra todos os ouvintes massa que gostam de curtir o Modão da Boa e dizer, né, bebê? Tá na boa, tá feliz, é assim que você diz!
0: É o quê, rapaz? Agora eu fiquei curioso pra saber o que é que a Deil tá tão rindo aí, velho. Ele deve estar gravando um áudio, alguém zoando ele pertinho dele aí. Paulista, lá em Itajuípe.
3: Beto, se você passar a música de Lambaçaia aí pra esse homem dança demais.
0: Lambaçaia, é mesmo?
3: Esse Zé Carlos vai até o chão, menino. Parece aquelas carrapetas dançando. Zé Carlos. O homem tá ali trabalhando, mas dança demais. Até no trabalho ele dança.
0: Caramba, rapaz, é o dançarino oficial. A Nalva de Quaraci.
4: Tarde, Bebeto. Eu sou Nalva aqui de Quaraci. Gostaria que você tocasse no Modão da Boa, Chitãozinho e Chororó, Fio de Cabelo em Seu Paletó. Ofereço para todos que curtem essa rádio maravilhosa. Tá na boa, tá feliz.
0: Valeu, querida. Grande abraço. O Dema, da Ubis 4. Fala, Dema.
5: Boa tarde, Roberto, Bebeto. É Dema, motorista de aplicativo. Ô, Bebeto, se possível, toca para mim aí, Bebeto. Esse cara sou eu, Roberto Carlos. Tô na boa, tô feliz, viu?
0: Valeu, Dema. Júnior, lá de Itapeia. Fala, Juninho.
6: Bebeto, no Modão da Boa, quero ouvir Thales e Thiago. Bebeto, tá na boa, tá feliz. Um alô aí pro nosso amigo Roque, da Baixada. Leite Pedreiro, Edivaldo Pedreiro, pra todos os povos de Itapeense. Valeu, Bebeto, tá na boa, tá feliz. Sim, sim, meu irmão, fica com Deus.
0: Valeu. Adriana, cabeleireira lá de Floresta Azul. Bebeto, tô aqui tomando uma sopa e ouvindo a boa. Deu sopa, tá ouvindo a boa, valeu.
7: Alô, alô, Bebeto, se liga, Bebeto, se
0: fala,
7: liga
0: na tu, boa, hein?
7: Bebeto. Bebeto, agora eu quero uma música, a mãe da Lediane, não presta mais, não presta não, mas eu amo ela, viu? Primeiramente, a locutora Nilda Sanda, 107.9, Pitangueira. Pra Dama Maria da Urbe, Nelson Cambista, Moro do Pique, pra Tamile, Jaqueline, pra Lúcia, pra Gilson, pra Dal, pra onde? Tô indagado, Maciel, lá do Taibé, é nóis, e pra Edésio da Carroça, Ok? É nóis, tô em Flor Valentão da Pitangueira. E pra você, Bebeto, essa música. E vai pra Zé Paulo, maior cantar, o maior seresteiro em Itajuípe.
0: Valeu, Washington.
8: Bebetão, boa tarde, Bebetão. Se ligue, velho. Vou pedir de novo, cara. Essa música é top de noite. É top demais. Asas Partidas com Batista Lima. Se impossível, meu querido. Tô na volta feliz assim que se diz.
0: Paulo Lisboa, Bebeto, manda alô aqui. Tô ligado, acordei agora, hein, pra ouvir sua programação. Valeu, acordou, agora tá esperto. E a gente começa assim: Sementes de Amor, Amado Batista, 5h15.

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1: Fala, Leozito, meu irmão. E aí? Tô fazendo um reggae aqui em casa, legal, top. Cola aí, agora deixa essa mulher psicopata de lado, viu? Não traz ela, não.

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1: Roberto Carlos, esse cara sou eu aqui no Modão da Boa, 96.1, tá na boa, tá feliz demais. 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Daqui a pouquinho tem Esporte da Boa, tem Orlando da Hora, tem o Marcelo Santos no comando, tem o Roberto Nunes, tem o Tony Babos nas carpetas. Ah, o Esporte da Boa, show de bola, hein? Matheus Alencar, tá lá ouvindo a gente, grande Matheus. Elinho, grande abraço, meu irmão. Lá de Buerarema, tá vindo a cavalgada em Buerarema aí. Você vai estar lá, Tony? A cavalgada da farinha, vai estar lá, Tony? Com o Gil França. Pronto, tamo aí. Netinho do Forró e Amanda Rocha. Estamos sintonizados. 96.1, tá na boa, tá feliz. A Val Prates está lá ligadinha, fala Val.
2: E Bebeto, eu vou pedir hoje a música de Júnior Melo com a Loura, viu?
1: Júnior Melo, a Loura.
2: Ofereço para mim, para você, para minha filha lá na cidade de Bicaraí, para meu esposo, para minha família e para todos que estiver ouvindo essa rádio de grande audiência. Que tá abafando, os que ouvem, os que eu sei que ouvem, os que eu sei, os que não, eu sei que não ouvem, mas toda essa rádio está em todo lugar, todo mundo ouve ela. Questão de quem ou não, todo mundo ouve a rádio.
1: Tá todo mundo ligado, valeu, obrigado pela imensa audiência. 99179-9601. Aproveitar o Tony aqui no estúdio, esse soldado no quartel, a gente bota para trabalhar aqui. Tony, boa tarde, quase noite, né?
3: Tarde e noite.
1: Tarde e noite. Beleza, Tony?
3: Beleza, irmão.
1: Chegando daqui a pouquinho para comandar as carrapetas aqui do Esporte da Boa. Mas você não só comanda as carrapetas, mas você também participa diretamente no programa. Eu ouço aí com a Jaqueline, né, com os meninos do esporte. Você tá sempre dando o seu pitaco aí, né?
3: A gente faz uma resenha quando pode e quando é permitido.
1: Ô, Tony, você... quanto tempo já de profissão aí, cara?
3: 42
1: anos. 42
3: anos...
1: operando a mesa e tal.
3: Primeiro de fevereiro de 1984.
1: Eu fiquei sabendo que a primeira missa do Brasil, quem estava operando o áudio lá foi você, né?
3: Foi
1: o Alves Cabral jogando contra os índios.
3: Foi eu que botei o microfone sem fio e você ajudou a acender as velas.
1: Ligeiro como sempre. Ô, Tony, final de semana, Buerarema vai ter a corrida, né? De bar em bar. Você vai participar dessa corrida?
3: Infelizmente não, senão domingo eu não vou poder estar operando o jogo.
1: O lance é o seguinte, rapaz. Serão 5 paradas para hidratação. Só que ao invés de hidratar, a galera vai tomar aquela Amistel, inclusive.
3: É por isso que você tá treinando todo dia, né?
1: Você viu que eu não tô treinando à toa. Me preparando para essa corrida aí.
3: Me diga uma coisa, Roberto. Por que quando você tá treinando de manhã e de noite, que você antes de ontem de manhã teve aqui...

0: você vai correndo e vai com um copo na mão. Por quê?
1: Justamente, eu tô me preparando pra corrida de bar em bar.
0: Ah, já vai com um copo treinando com água.
1: É, mas aqui, aqui é água. Agora é
0: não, é isso aí.
1: Vai ser gelado.
0: Mas é o copo, eu vou você correndo com um copo.
1: Exatamente.
0: Rapaz, é
1: uma garrafa, né?
0: Você é esperto. Se ele tomar que dona Carol não ouça isso.
1: Já tá ouvindo, inclusive. Ô. Então, Tony, quem quiser fazer inscrição, dá tempo ainda, races.com.br, pode fazer inscrição, participar dessa corrida aí. Vai ter medalha e vai ter 15 fichas de cerveja aí, já garante
0: as coisas. Já garantido.
1: É, exatamente. E depois tem pagode do Pri, conhece lá de Borarema?
0: Conheço, conheço.
1: Mil Bocão. É. E depois Sambi VIP, rapaz.
0: É mesmo?
1: Aí a galera já emenda, vai ter a final do jogo, né?
0: Você vai torcer pra quem?
1: Em Espanha. Adoro o Messi.
0: Eu vou torcer pra Argentina.
1: Reverencio o Messi, mas vou torcer pra Espanha.
0: Mas vou torcer pra Argentina.
1: Por que você vai torcer pra Argentina?
0: Pra se lascar.
1: Tá explicado. Aí agora voltando, vai ter a cavalgada também em agosto, né?
0: Dia 2 de agosto, a partir das 16 horas.
1: Você,
0: eu vou França. A cara da cavalgada. Netinho no forró. Montando e descendo. Você sabia quem que botou o vaqueiro cantador, essa pinza, ele não tinha falado o vaqueiro cantador? Foi Jô França?
1: Ah, eu pensei que você ia falar que foi você.
0: Não, Jô França.
1: Foi Jô França, mas ficou massa. O vaqueiro cantador.
0: O vaqueiro cantador.
1: É, o homem é raiz pura, né?
0: Posso agendar com ele pra vir no seu horário na sexta-feira?
1: Já convidei ele já umas 3 vezes.
0: É,
1: mas a agenda dele tá lotada.
0: Dia 2, eu vou tentar deixar já tudo engatilhado com. Botando além ele e você pra
1: E venha também participar da resenha aqui.
0: Eu
1: quero descobrir algumas coisas do Netinho que só você sabe.
0: Aquele é um filho de rapariga, como ele me chama. Sabe que ele me chama de Diga Rei? Sabe quem é Diga Rei, sabe?
1: Sim, da Paqueiro das Antigas também.
0: É, cantou hoje, mora em Salvador. Isso. E ele me chama de Diga Rei, porque todo mundo acha que eu pareço com Diga Rei. Por causa de, eu tenho vários chapéus, né? Eu tenho preto e ele
1: Vem cá, já aproveitando que você tem vários chapéus, rapaz.
0: E várias motos e vários
1: cintos. Todo São João vem aí, eu fico querendo comprar um chapéu e aí o chapéu fica caro. Me dê um desse aqui de presente.
0: Rapaz, não.
1: Tem algum lá pra me dar na sua coleção?
0: Que não é dar, não é problema dar, é que não vai caber na sua cabeça. Seu número deve ser mais que 56, com a clássica de cabeça dela
1: que você tem. Que é isso, Tony? Você quer dizer que eu tenho uma cabeça gigante?
0: E careca aí, ó.
1: Mas careca, justamente, aí o chapéu fica menor, né? Porque
0: não,
1: a cabeça lisa.
0: Não tem, né? Isso.
1: Tem isso,
0: não? Não.
1: Agora, chegou uma pergunta aqui.
0: Chegou.
1: A dona Margarida perguntou. Bebeto, pergunta pro Tony qual é a calça mais apertada, se a dele ou de Jô França?
0: As duas.
1: As duas?
0: São tudo no 38.
1: Usa aquela calça apertadinha.
0: Porque é o estilo, é o nosso estilo,
1: pra cowboy. Ser vaqueiro, né? Tem que vestir a calça apertada.
0: É, então. O vaqueiro, o cowboy, a gente usamos essa bota, o cinto de couro com fivela com Nossa Senhora da Aparecida.
1: Ah, bom.
0: Entendeu?
1: Aí você já botou a Nossa Senhora no meio pra dar aquele tom de seriedade, né?
0: É porque a gente, nós cowboys, somos devotos de Nossa Senhora.
1: Bacana, então.
0: Usamos isso. Agora o cinto, eu posso usar um cinto com a fivela.
1: Um cinto com a fivela.
0: Empresta pra você. E a camisa que tá quadriculada.
1: Quer dizer que se alguém deu um tiro de lá pra cá, você botou o cinto e já tá protegido. É um escudo, né?
0: Com certeza.
1: O tamanho do cinto gigantesco. Valeu, Torre.
0: Falou, papai.
1: Um abraço, velho.
0: Um beijo na alma.
1: Um beijo na alma. Júlio Nascimento, a mãe da Lediane, já tem esporte da boa.

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2: 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Já estamos no ar. 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

0: A hora certa da boa, 18:04.
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São 18 horas e mais 5 agora, hein? 18 e 5, estamos chegando para mais um Esporte da Boa. Aqui pela sua Rede Boa de Comunicação, seu horário marcado, encontro marcado aqui neste horário, para você poder saber de tudo aqui com relação ao nosso querido futebol, né? Também o esporte no geral. E é claro, aqui o debate e você, eu digo sempre, de qualquer parte da região, da Bahia, do Brasil, também do mundo, já que estamos aqui.

0: na Bahia, ali em Alagoinhas, também Barreiras, Xique-Xique, Mato de Deus e Irecê. E breve teremos também aí em Eunápolis e Cidade de Ilhéus. Aqui o que fala, você fica sabendo de tudo. Já já vamos estar aqui discutindo com relação ao Campeonato de Bairros, é claro. A arbitragem, um abraço ao Petinha e também ao nosso querido Zenildo Santos, que faz parte aí da comissão da arbitragem, já mandou aqui para nós a arbitragem dos 6 jogos que acontecem no próximo domingo. Também seleção de Itabuna, que amanhã faz um jogo amistoso na cidade de São José, diante da seleção de São José. Também Campeonato Brasileiro ontem, tivemos o retorno do Brasileirão, Vascão da Gama, para tristeza do Tony Barbos, né? Perdeu ontem jogando no Barradão. Também o Santos perdeu para o Botafogo. Já já a gente vai estar também comentando aqui com relação a esses dois jogos. E hoje também segue a Série A do Brasileirão, com Fluminense e Bragantino, Mirassol e Grêmio. E depois só retorna na próxima terça-feira. Por quê? Porque amanhã tem a decisão de terceiro e quarto lugar da Copa do Mundo. E no domingo, a decisão do Mundial entre Argentina e Espanha. Bora, Espanha! Não é isso, meu filho? 18:06, eu vou até o estúdio avançado. Hoje estive lá no estúdio avançado, né? Tomei um café pela manhã, conheci a Pitbull que tem lá, bonita, viu, rapaz? Desceu, veio cá, me atendeu, depois o Roberto empurrou pra poder subir. Não, só vou subir quando o papai subir, né? A Pitbull que tem lá. Meu querido Roberto Nunes, um forte abraço, boa noite.
1: Marcelo, boa noite, as amigas da BFM, tá aqui, sentadinho aqui do meu lado.
0: Tá em seu lado.
1: Parece um menta tudo,
0: Zé. Deu pra ver, deu pra ver hoje. Deu pra ver.
1: Mano, só abriu um recebido, ficou esperando.
0: Ela precisa, eu não sei se ela já conhece, né, a prima Pipoca. Conhece, não?
1: Não.
0: Pipoca ontem correu de mim, viu?
1: Correu. Por quê?
0: Eu encontrei lá, né, ela passeando com o grandão lá, Fábio Ferreira. Aí fui tirar uma foto, ela correu. Mas, bicho, tô cismada.
1: É mais cismada do que essa daqui. Essa aqui é um amor de mim. É pitbull, mas é totalmente diferente.
0: As primas têm que se conhecerem, viu? Tem que se conhecer as primas. Vou passear.
1: Bota o grandão lá convidado pra vir lá.
0: Exatamente, né?
1: Vai ter mais espaço. Lá tem mais espaço.
0: Tem mais espaço, verdade. Aliás, lá não. Aí tem mais. Aí, 3, 4, terraço, lá, rapaz. Daqui a pouco é igual a você.
2: Vamos fazer uma visita a Ralf.
0: Espaço
2: tem lá em casa.
0: É, na fazenda lá.
2: Uma visita a Ralf.
0: Olá, já não, pensou? A Ralf já recebe a pitbull também, a pipoca. É verdade.
2: De repente rola até um clima.
0: Exatamente. Já pensou, Ralf?
1: Aqui não pode mais, não. Essa daqui não pode mais, não.
0: Já tá vendo?
2: É igual o Ralf, é igual o Ralf.
1: Sofreu aí com
0: sim.
1: Com CA.
2: Ralf, só Gardenal é 3 por nude.
0: Aí, tá vendo aí? Mas bota lá tudo juntinho, quero ver depois. Amanhã, no outro dia, pega. Cadê o Robério? Picotou aí no estúdio avançado. Já já ele volta aqui conosco. O Robério, que já tá dando sua boa noite aqui pra discutir tudo com relação a essa questão do futebol. Enquanto isso, eu vou aqui com o nosso querido Orlando da Hora. Forte abraço, Orlando. Boa noite.
2: Boa noite, Marcelo. Forte abraço, Robério. O nosso querido Tony Barro aqui, que está de cabeça inchada.
0: Tá
2: hoje, uma derrota do Vitória. Do Vasco. Brigando ali pelaquela zona de rebaixamento. Uma coisa que já está ficando desagradável para os pobres vascaínos. Meu Deus do céu, como é que não deve estar, meu amigo Enio? O personal Enio, professor Enio lá no Cidadela, vascaíno doente. Vai ficar cada dia mais doente, coitado. Mas, Marcelo, aproveitando, distribuir uma boa noite para todo mundo que nos ouve. Agradecer demais aqueles que ouvem e ainda mandam o áudio, a comunicação pra gente, o aviso pra gente, parabenizando a gente, né? E avisar para esses amigos e para outros amigos que comecem a acompanhar o Esporte da Boa, que só tem um mês que você botou o programa no ar, mas o Roberto e nosso menino, né? Você imagine o que vai ser com a boa vontade de vocês e com a transparência que aqui se faz este programa e os demais, é uma exigência, um selo de qualidade exigido pelo Barretão, dono da Rede Boa, que é a rede que mais cresce na Bahia. Já está chegando a 20 emissoras de rádio, todas interligadas. Então, você fala na Boa e você é ouvido até Barreiras, até Xique-Xique, então Salvador, é a Bahia toda mesmo em conexão. E enquanto eu falo, torcer para time ruim, dá nisso aí, Tony. Hoje você está caidinho. E já eu estava saindo do carro ali na estante para vir para cá, estava me olhando. Eu cheguei aqui, recebi elogio do Marcelo e minha autoestima foi lá para cima. É, sobre meu cabelo, corte de cabelo que eu dei hoje, é que eu passei no Kona esteticista, melhor salão da região, uma coisa de louco, a maior resenha, fofocaiada, qualidade no serviço está em Kona, lá em Nova Ferrada, escondidinho, perto do colégio, né? Mas visa, fica de casa cheia, e é ouvinte, e
0: um abraço, grande
2: batemos
0: Kona.
2: Aquela resenha, e aí ele deu...
0: chegou aqui hoje, viu, Robério?
2: Mas sabe por quê, né?
0: É.
2: Não é por vaidade. É preparando, porque a Boa gosta de comentar, de falar, de diagnosticar, né? Reportar aquilo que a gente vê. E amanhã, como nós combinamos, nós prometemos.
0: Exato.
2: Nós estamos, por nossa obrigação, por sermos apaixonados pelo esporte, por termos estado com o prefeito, né? De São José, com o Rod, meu amigo. São José, que é uma cidade que foi fundada, inclusive, pelo meu avô, depois meu tio foi que emancipou. Tenho várias parentes lá, tias, tios, primos, amigos de mais de 50 anos de durabilidade. Então, e para prestigiar também a nossa seleção, os atletas que são muitos, são nossos amigos, ouvintes, inclusive, a comissão técnica, que todos nós temos a obrigação de apoiar. E principalmente, né? Não vou nem falar o Laílson, pelo o homem que é, pelo desportista, democrata que é, de ter aceito, de ter permitido, dado espaço para essa comissão de apoio à seleção. Então, sabendo que eu cobrei ontem que apoios apareçam, né? Porque não tem como botar uma rádio no ar sem investimento, né? Porque o investimento de se fazer uma rede de rádio desse tamanho é muito grande. Então a rádio precisa ter retorno, os funcionários são muitos funcionários, despesas com diversas, né? Com imposto, com luz, água, energia, aparelhos modernos. Então eu acho que precisa ser mobilizado, departamento de vendas também da Boa, ou de outras emissoras, como eu falei ontem, precisam cobrir o intermunicipal. A seleção de Itabuna não pode ficar sem cobertura, transmissão de seus jogos. Uma cidade do tamanho de Itabuna não pode mais. E nós vamos amanhã prestigiar voluntariamente, não vai ter transmissão, não vai ter nada, mas nós vamos, como desportista, como amigo do esporte, nós estaremos em São José da Vitória amanhã. Já combinei tudo aqui com o chefe Marcelo Santos. Convidei ontem o meu querido, nosso querido amigo, irmão, desportista apaixonado, Gildenberg Noronha, que deve ir comigo. Convidei também o meu primo que jogou muitos campeonatos amadores, Colinha, de Berg, de Zé Andrade, de Tato, de todo mundo, o Juninho da Hora, daí do São Caetano, todo mundo conhece, o Silvanei Filho, como todo mundo sabe, e provavelmente irá também conosco. Já confirmamos que vamos marcar presença sem nenhum objetivo, mas só
0: para acompanhar e prestigiar a seleção.
2: Prestigiar. Se tiver o que comentar aqui durante a semana.
0: Na segunda.
2: Nós vamos domingo, uma jornada dupla para mim mais Marcelo, né? Porque temos transmissão da semifinal do Campeonato Baiano à tarde. Tem final de Copa do Mundo.
0: Verdade.
2: Amanhã eu convido o pessoal para ficar à vontade para assistir a disputa de terceiro lugar do Mundial. Pode ficar à vontade, eu tô fora.
0: E no domingo, prestigiar aqui a boa na transmissão.
2: É, porque eu
0: sei o final do Baiano.
2: Tô fora. Então, nós fazemos as coisas aqui com seriedade, como é todos os programas. Nesse instantinho saiu daqui o nosso querido Bebeto. Os programas todos da boa, é muita transparência, muita seriedade. Então, é por isso que eu tenho vindo prestigiar, ajudar, porque o trabalho é muito sério. E eu quero parabenizar a vocês e a todo o público ouvinte que, graças a Deus, eu tenho recebido mensagens, áudios, de estar sendo ouvido em tudo quanto é lugar do Brasil.
0: É isso aí. São 18 horas e 17 minutos na boa, 18, 17. Estamos de volta aqui com o Esporte da Boa, é claro, até 7 da noite. Lembrando que na parte técnica aqui tem ele, o nosso querido, o Tony Babos, vascaíno, cabeça inchada. Já, Roberto vai falar porque o Vitória ganhou do Vasco ontem lá no Barradão. Deixa eu mandar um abraço aqui ao nosso querido Carlinhos, o Carlos Alberto aí em Belo Horizonte, grande Carlinhos, empresário também, tá acompanhando aqui o programa, grande Carlinhos, um abraço ao Elmo, é Mulica também, tá acompanhando às 18 horas aqui o Esporte da Boa, e aproveitar aqui e falar que hoje aconteceu na Soccer, ela é a grande final da Copa Soccer, e a Soccer sagrou-se aí campeão da competição, e eu quero parabenizar aqui nosso querido atleta, o Helder, né? O Helder Prado, que jogou hoje, marcou o gol, realmente na decisão. Então, parabéns aí, nosso querido Helder, né? Que tá lá em Minas Gerais, e hoje a Soccer campeã da Copa Soccer, jogo ali no Pitanguinho. Um abraço aí a todos vocês, obrigado, e parabéns, meu querido Helder e toda a equipe aí da Soccer. 18 e 18, meu querido Roberto Nunes, e também o Orlando da hora aqui com nós. Ontem tivemos o reinício, né, vamos dizer assim, do Campeonato Brasileiro, onde dois jogos aconteceram, hoje também mais dois, mas com relação a ontem, Botafogo venceu o Santos 2-1 e o Vitória venceu o Vasco jogando o Barradão, fazendo dever de casa. Vitória importante, tanto do Vitória como também do Botafogo, né, Roberto?
1: Com certeza, principalmente o Vitória, que vai passando por uma reestrutura e vai abrindo passadas largas para esse bololô aqui do Campeonato Brasileiro, que o Vasco abre a porta da zona de rebaixamento com 20, o Vitória ganhou, foi a 25, um jogo a menos do que o próprio Vasco. Então, consequentemente, no próximo jogo, se o BC já vai tirando distância, de Atlético Mineiro com 24, com 18 jogos, o Vitória fez 18 também agora, e deve ir agora também para o 19º jogo. Corinthians tem 24, também tem 18 jogos. Cruzeiro, 24, tem 18 jogos. Aliás, jogos. Internacional, 21, 18 jogos. Pouco demais. Grêmio, 21. E Santos, 21, 19 jogos. O Vasco vem entrando numa zona que, se não tomar uma providência de imediato, vai ficar complicado. Eu venho conversando com alguns amigos e eu digo aqui que de um a dois grandes vão descer. E aqui você vê o futebol internacional totalmente desarticulado, financeiramente está quebrado, Grêmio quebrado, Santos fica dependendo de Neymar, era melhor que Neymar sim, saísse logo e deixasse a vida tocar, porque não tem condição de contratar ninguém. Atlético Mineiro desfende quase todo elenco, então Botafogo passa por uma fase de intermédio que não sabe o que vai acontecer. São esses times aí que vamos brigar para não cair junto aqui. Chapecoense com 9, Mirassol, eu não acredito, ele deve, depois que terminar a Libertadores, deve crescer mais um pouco.

0: Chapecoense com 9, Mirassol, eu não acredito, ele deve, depois que terminar a Libertadores, deve crescer mais um pouco, Remo, uma estabilidade, e aí vem, que se o Mirassol sair, deve ser dois grandes, porque o Mirassol tem uma estrutura e não tem muita cobrança, então é complicado. Como você falou aí, ontem também, o Botafogo venceu de virada, venceu o Santos no último minuto, é o que eu estou falando, amarga mais uma derrota, e hoje nós teremos aí Fluminense e RB Bragantino, Mirassol e Grêmio, aí, claro, para a gente acompanhar. Mas me parece que tem também o Bahia joga hoje, né? Estou vendo aqui.
1: O Bahia. Hã?
2: Bahia e Chapecoense, que é um jogo do atrasado da quarta rodada.
0: Porque eu estou olhando aqui na tabela, isso, mas isso. Cá atrás. Então são três jogos, você falou dois,
2: três
0: mas
2: jogos.
0: Serão três jogos para essa rodada. Bahia, como você já falou aí, 26 pode ir a 29, dá uma subida bastante significativa, sendo que o Bahia só fez 23 jogos, vai para 18 e já tem time com 19. Então é importante triunfar para poder se manter aí entre os quatro times que vão para Libertadores, Marcelo.
2: São 18:21, Rolando, o jogo do Vitória com o Vasco, você acompanhou?
3: Eu assisti hoje, né?
2: Sim,
3: por causa de ser um clube baiano e que, como o Roberto já tocou aí, né? Só lembrar, porque teve esse período de Copa do Mundo e todo mundo esqueceu, que o Vitória já vinha tendo um aproveitamento logo após o início do Campeonato Brasileiro, de uma reação muito forte, principalmente depois da chegada do Zé Vitor e do Renê, os meninos que vieram da Série D do Brasileiro. O time vinha tendo uma reação muito forte dentro de casa, valorizou um valor muito grande, uma importância muito grande do seu torcedor, né? E começa, teve essa parada toda e volta, teve alguma pecinha ali que saiu, outra que chegou, mas não foi muita coisa, e volta. O jogo não foi um jogo bom de se ver, jogo fraco, mas o mais importante, jogo lindo, porque o clube, um clube baiano, e eu sou raiz, eu trabalhei nos dois e torço pelos dois, e torço pelos da Série D, torço por todos os clubes da Bahia, e o importante foi a vitória do Vitória, que vai cada dia mais confirmando, ganhando confiança, e já aí tendo mais tempo para arrumar o time. Fiquei bastante contente pela vitória, pelo futebol apresentado, não. Aproveitar, Marcelo, para dizer, principalmente a Robério, que tá normal as maluquices de alguns treinadores. Alguns treinadores que ganham jogo e, lamentavelmente, coisa que eu já disse há alguns anos atrás, que treinador não ganha jogo, mas perde jogo. Parei de dizer isso, voltei agora, porque tem uns treinadores que inventam. Eu estava cortando o cabelo lá em Cona, na humilde Nova Ferrada, e vendo um programa de esporte lá, e o rapaz falando que se fosse pedido quem foi o pior jogador da seleção brasileira, ele votaria em Ancelotti. Eu vi, porque tem pessoas que têm opinião diferente, ou não conseguiram enxergar assim, o que foi que aquele treinador alemão lá da Inglaterra fez com a Inglaterra, ou seja, desde a convocação. A mesma coisa aconteceu aqui. Agora, eu vi também no celular, nos sites de esporte, que o treinador do Fluminense deixa hoje John Kennedy no banco. O artilheiro do time, um dos artilheiros do Campeonato Brasileiro, faz gol desde o início do Campeonato Brasileiro, vai pro banco. Os torcedores estão simplesmente loucos, vai pro banco. É assim que está o futebol. Então, pelo amor de Deus, ainda bem que no domingo temos uma final de dois treinadores, como o nosso competente, querido, sábio Robério tem dito aqui.

0: que desde o início da Copa do Mundo, dois treinadores que nunca treinaram nenhum clube de futebol, treinaram a seleção. O treinador espanhol que botou a França no bolso foi instrutor, foi professor, inclusive, do menino da Argentina, e está aí, os dois na final. Nunca foram campeão de Champions League, de não sei o quê, de Libertadores, de nada. Estão indo para a final, sendo que o argentino, por dois anos seguidos, né? Então, pelo amor de Deus, tem que ter qualidade e não fama, currículo.
1: São 18 horas e 26 minutos, na boa, 18h26. Um abraço ao nosso querido Bebeto Oliveira, que já terminou aqui o seu programa, está seguindo para a residência, acompanhando aqui o Esporte da Boa, parabenizando aí a todos aqui da bancada. Então, um abraço, meu querido Bebeto Oliveira, que inclusive o seu Robério está pensando seriamente em jogar intermunicipal. Você acredita, não?
2: Eu não. Já não cabe mais ele.
1: Exatamente. Aí eu perguntei, então, só de quê?
0: Será?
1: Então, só de quê? Ficou empolgado aí com o empresário que visitou ele para poder contratar, fazer acontecer. Tá empolgado, viu? Tá empolgado para o evento municipal.
2: Né? Muito é ruim, viu, do Sarinha.
1: Só pode. É melhor, né?
2: No Sarinha, no baba de Sargento Marinho.
1: De
2: meia-noite.
1: Fazer igual o Oziel, que é o ouvinte nosso aqui.
2: Vai para lá, vai lá pro Caidinho, vai para lá.
1: Fazer igual o Oziel, que é nosso ouvinte aqui, e realmente bate esse baba lá do Zivaldo Marinho. Um abraço, Oziel.
2: Esse baba é pra ir lá pra jogar.
1: Verdade, olha.
2: Ele vai pra lá.
1: Ó, deixa eu mandar um abraço. É verdade. Deixa eu mandar um abraço aqui ao Petinha, tá já ligado, já mandou aqui pra nós a definição da arbitragem do próximo domingo. Está ligado aqui em nós. E domingo vai estar. Não, isso aqui eu não vou falar, não, pô. Eu sei que Zé Humanidade vende carne de porco, não é isso? Ele vende jacaré por lá também, não, né? Carne de jacaré?
2: Jacaré é ele.
1: Ah, ele que é o pedido de jacaré. Você quer comer carne de jacaré, pô? Que negócio é esse, Petinha? Tá lá ligado, ele.
2: Ah, vamos almoçar lá na.
1: Vamos almoçar lá.
2: De Silmara, né?
1: É, exatamente.
2: Então vai pegar como o nome.
1: Diz que ali tem um riozinho ali do lado da casa do jacaré, que sempre aparece jacarezinho lá. E aí ele tá, é o Muro Pardo. Mas jacaré é ele. Né? Nosso querido Zé Humanidade. Um abraço, grande Zé. Também a Silmara. Acompanha aqui o programa. Olha, 18h28, olha só. 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Bom, amanhã, como nós já divulgamos aqui, Orlando e também o Robério, tem esse jogo preparativo da seleção itabunense. Até que ponto, vou começar por Orlando aqui, que já teve ali na beira da linha do gramado, até que botar amistosos como esse, com equipes cascuda, equipes dura, que São José amanhã, é claro, vai ter aquele time lá cascudo. Até que ponto amistosos como esse, Orlando, é bom para a preparação para o intermunicipal?
0: Ah, importantíssimo, né? Eu já elogiei aqui Ronari e seus diretores, seus coordenadores, sua comissão técnica. Não é a mesma coisa que a competição, mas o que performa jogador, o que arruma time, por mais que se dê treino tático, palestra, treinos de mobilidade, de encaixe, de marcação, de saída de bola, de finalização, transição, e tudo isso que o futebol precisa e está acontecendo no mundo. O jogo é importante. Não considero, não gosto dessa palavra jogo. É tanto que o Zé falou aqui ontem, né? Que o jogo é portões abertos. Eu gosto de sempre falar treino, ou no mínimo
1: jogo treino.
0: Mas eu no futebol de prateleira A, e B, por aí assim, já não se chama mais, joga com uniforme de treino mesmo. Eu creio que tanto Itabuna quanto São José, pelo respeito ao público que vai estar lá, né, por ser portões abertos, coloque um uniforme, mas que não tenha o espírito, a não ser a seleção de Itabuna, porque como o Ronaldo falou no primeiro jogo treino, foi o último jogo treino que fez, ele colocou um time para jogar num tempo, outro time no outro, e que exista muita entrega, dedicação, leveza, que cada um procure encher os olhos mais do professor Ronaldo do que já ficou para esse jogo. E de preferência que Ronaldo, eu conhecendo bem, deve ter trabalhado muito essa semana por causa do gol tomado, não deve ter ficado nada satisfeito, perfeccionista como é. Eu tenho certeza que vai ser muito útil para a nossa seleção, e assim como é uma tarde, né, de sábado bacana para o pessoal de São José, até para poder aliviar um pouquinho o negócio de Copa do Mundo, irritação, ficar falando da vida dos outros, por mais que eles, às vezes, nem ouçam o que as pessoas daqui da região dizem, estão bem longe daqui, estão entupidos lá de bilhões, lá não estão nem ligando para ninguém, mas é de uma valia muito grande, e eu tenho certeza que Ronaldo e a organização da liga, todos que estão à frente da liga, já deve ter outro programado já aí.
1: Verdade.
0: Eu não sugeri para nenhuma cidade aqui onde os prefeitos são meus amigos convidarem a seleção de Itabuna, que não vão entrar no termo municipal, que convide a seleção de Itabuna para fazer, porque a maioria dessas cidades, os jogadores estão, que tanto o Robério bate aqui e eu vim certificar isso, está tudo jogando aqui em Itabuna. Então, a gente, como é que vai fazer? Em termo municipal, todo mundo treinando. Certeza, o Zé falou que não ia ninguém, que era o pessoal lá mesmo de São José.
1: Já tive informação aqui que a base é a seleção que foi vice-campeã da Copa Simas, que perdeu a mascote. Então vai ser um time muito forte.
0: Eu conheço e falei para ele que ele não sabia, que o Diósen, que para mim é Batoré, que foi meu atleta, assim como Nino, por diversos estados do Brasil, desde do infantil até o profissional, é de hoje que está à frente do time e não gosta de perder, é sabido. Lá na cidade tem muita gente, Ronaldo, que sabe fazer futebol desde a nossa infância, o Luiz de Souza, todo mundo no Mitier ali, todo mundo sabido, não tem bobo não.
1: Roberto, a base de amanhã da seleção de São José é aquela base vice-campeã da Copa Simas. Antifaturamento, me traga aí. Teste muito bom para a seleção de Itabuna, é isso?
2: É bom, deve ter alguns elementos, já que jogadores já devem estar treinando por suas seleções. Alguns, eu esqueci o nome de um lateral esquerdo, que Lucílio, que é irmão de Luiz Zula, falou que recebeu uma proposta boa, que envolveu até algo a mais, né, no dinheiro, que é um bom lateral. Não sei se é Nino, alguma coisa, o nome
1: lateral. Nino lateral direito, Nino.
0: Nino lateral direito.
1: É muito bom.
2: A direita é o lateral, ele falou do lateral.
0: Então, quarto título de intermunicipal já, Roberto?
2: É o Nino. Esse aí, eu acredito que ele não vai estar, não vai disputar amistoso, sei lá.
0: Não, tá lá em Castro Alves.
1: Tá em Castro Alves.
2: Então, é esse aí que eu acho que tá fora, e alguns que já assinaram contra as seleções, não vão fazer mais de qualquer jeito. A seleção é composta de vários jogadores, e São José brigou pau a pau aí com Arataca, com Jussari, e a gente também pode preferir abrir aspas aqui e fechar aspas. O Inter Municipal está chegando também ao seu fim, viu? Porque você vê essas copas aí, está sendo mais rentável e está sendo também mais disputada, verdade, com menos gastos. Você viu que o prefeito São José falou que não tem condições, isso está prova de que não tem condições mesmo de colocar uma seleção para você sair daqui para jogar na Lapa, para sair daqui para jogar em Juazeiro, para sair daqui para jogar assim, sem ter um prêmio, sem ter nada, sem ter incentivo, não tem nada. Eu estava olhando aqui a federação comemorando uma seleção que estava entrando, sem nome, assim, sem deixa eu ver se eu consigo.
1: Expressão, não é isso?
2: Sem expressão.
1: Verdade.
2: Assim, acho que botou só para dizer que estava filiada à federação, ver que realmente vai diminuindo. Cachoeira do Paraguaçu confirma a participação no Intermunicipal. Cachoeira do Paraguaçu, meu Deus do céu.
0: Das que você confirmou ontem, Rodério.
2: Hein?
0: Das que você confirmou ontem que já estavam confirmadas, eu que já rodei toda a Bahia, tem no mínimo umas 10 que quando eu rodava a Bahia com o Intermunicipal, com campeonatos amadores, pelo Bahia, pelo Vitória, com o campeonato baiano, não eram nem emancipadas ainda. Então são pequenos municípios,
1: hoje mesmo,
0: com arrecadação pequena demais. Aí tem gasto com festa da cidade, aí tem gasto com festa de não sei o quê. Aí esquecem da saúde, da educação. Aí vamos que vamos.
1: Eu tô vendo aqui.
0: Eu não sou contra quem não tiver condições, que não bote, que faça o campeonato municipal, que faça jogos estudantis, que faça campeonato municipal feminino, que faça campeonato municipal sub-50, sub-60, que faça esporte para os filhos da terra, para os moradores dali.
1: Olha, antes do intervalo, Roberto, eu tô vendo aqui a relação que você mandou para nós, das seleções já aqui confirmadas, Rodelas, Rui Real, Glória, né, que são seleções aqui que a gente...
0: Rio vezes, Real, né? Será que não é Rio Real, não?
1: É,
0: Rio
1: tá aqui. Rio Real, né?
2: Rio Real.
0: Rio Real. Já de muito bom porte.
1: Ah, então...
0: Já chegando em...
1: Já participa, já tem...
0: Cidade muito atração.
2: O fofoqueiro tá lá, o fofoqueiro Nito do Verdurão tá lá.
1: Ah, tá. Lá em Rio Real, hein? Da Guanabara. Então sabe de tudo. Aí eu vi aqui, esse Rio Real, né? No caso, Rodelas também, enfim. E sente falta, a gente sente falta de uma Itajuípe, sente falta de uma Guararema, Uruçuca também, enfim,
0: o
1: Nápoles, a gente sente falta, tenho certeza disso. 18h38, eu vou pra onde aqui, meu filho? Vamos faturar no retorno. Vamos estar aqui falando coração, campeonato até bairros. São 6 jogos que acontecem no próximo domingo, e aqui já arbitragem. Um abraço ao Petinho que mandou aqui pra nós.
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0: de Feira de Santana. Um abraço ao Jota aí, toda a equipe da Oeste, que faz parte da Rede Boa de Comunicação. Amanhã, em 15 horas, teremos a equipe do SSA recebendo o time do Barreiras. E o jogo, o primeiro lá em Barreiras, aconteceu e ficou 2-1 para o time de Barreiras. Joga amanhã pelo empate, né? Perder de 1-0 tem penalidade, enfim. Então amanhã, fique ligado aqui na sua Boa FM, já que vai para a rede, esse jogo da equipe da Oeste entre SSA e o time do Barreiras. Domingo teremos a Boa FM de Itabuna, que também é da Rede Boa, que faz parte da Rede Boa de Comunicação, para Fluminense e Feira. Esse jogo será no Joia da Princesa, não é? O jogo de volta, enfim, o primeiro jogo lá no Superbet foi empate, e agora o time do Fluminense recebe a equipe do Feira jogando no Joia da Princesa, com transmissão aqui, ó, da sua Boa FM de Itabuna para toda a Rede Boa, com narração de Roberto Nunes, reportagens nossas, comentários aqui do nosso querido Orlando da Hora, enfim. Eu já quero aqui agradecer a vocês que vão estar conosco na transmissão esportiva, nosso querido Marconi Amaral, esteve ontem inclusive aqui no PGP do governo do estado, né, realmente com muitas lideranças, muita gente, né, que o nosso querido Marconi colocou ali no PGP do governo do estado. E vai estar conosco o grande Marconi, que é ex-prefeito da cidade de Itajuípe por dois mandatos, e agora tentando também novamente voltar à Assembleia Legislativa. Então, um abraço, nosso querido Marconi Amaral. E também doutor Tiago Leal, que mandou já mensagem aqui de aniversário, está parabenizando aqui Itabuna pelos seus 116 anos, que completa ali no próximo dia 28 de julho. E o Tiago Leal, que é advogado, que inclusive mandou para você hoje à tarde um pacote. Eu não abri porque deixei na sala de Fernando, só segunda-feira para você receber, não é? Então, abraço, doutor Tiago Leal, esse é parceiro aqui da Boa FM, hein? Pois não, Robério?
1: Saiu aqui a arbitragem, o que me chama a atenção também, eu estava olhando aqui, o Barreiras vai enfrentar o SSA em Feira de Santana, né?
0: Em Feira o jogo.
1: Da Bet, aí saiu aqui, o árbitro será Bruno Pereira Vasconcelos, Madre de Deus. Auxiliar número 1 é Daniela Coutinho Pinto, Feira de Santana. Assistente número 2, L. Carlos Franco Oliveira, Salvador. Quarto árbitro, Ezequiel Souza Costa, Macarani. Quinto árbitro, Daniela Borges Martins de Caberaba. José Ricardo Vasconcelos Laranjeira de Alagoas.
0: O do VAR, hein?
1: É de Van de Oliveira Pereira de Itambé, olha, tem até um aqui do interior Itambé, né? E temos aqui observador do VAR, olha que negócio.
0: É 14 ao todo.
1: Joilson Macedo Freitas. E qualidade.
0: Essa mercadoria da onde? Essa mercadoria tem aí, dinheiro?
1: É observador, viu?
0: Do VAR.
1: Eu sei que ele vai observar, né?
2: Não vai dar opinião de nada. Foi chefe da comissão de árbitro da federação. Tem,
1: e vai comer duas
2: 70,
1: vezes. 70
2: anos
1: que ele está aqui, viu, Marcelo? Qualidade de Manager. É Kleber Moradinho, do Cumelão. Assessor de arbitragem, Carlos Vidal Pereira. Delegado financeiro, Jean Marcel Assunção, Privati. Aí vem no outro. O árbitro.
0: Não, ô, Robério, me conta aí, quantos tem envolvido nesse jogo aí, pai?
1: Deixa eu ver aqui.
0: De árbitro, assistente.
1: 4, 5, 6.
0: Todo mundo por conta de Ricardinho.
1: 10, 11, 12.
0: Olha, Ricardinho não.
2: É o clube da liga.
0: Todo mundo por conta aí da.
2: Da casa que paga.
0: Do clube da casa.
1: Essas duas peças contidas vai estar no VAR. Ainda tem que VAR Diego Pombo López.
0: Esse aí é domingo.
1: Domingo é ele.
0: E você quer o central? O central.
1: Assim. Emerson Ricardo de Almeida Andrade, Salvador.
0: Sim.
1: Ainda vem de novo aqui. Qualidade Ademilton Pereira Carris. Os já passaram e aí estão aí para comer. Não, não, porque ainda estão comendo. Diego Pombo López, Paulo de Tarso Belgandro. Também de Salvador. Aí tá bom demais.
0: É verdade. A farra é grande. Aí quem é que paga esse processo todo aqui, Orlando?
2: O clube, né? Como eu estou falando e defendendo aqui aos heróis desportistas, barristas, apaixonados pela sua cidade, pela nossa cidade, os órgãos.

0: organizadores da liga, sem ter estádio, sem ter renda, sem que a gente possa ir lá como torcedor, pagar 10, 15, 20 ingressos, que eu tenho certeza que se colocar o Itabunão à disposição, o torcedor vai lá e vai lotar, principalmente se tiver emissora de rádio ou televisão fazendo chamada a semana toda, cobrindo, transmitindo. Eu tenho certeza que essas despesas o torcedor cobre. Agora, se tiver que jogar no Caíque, ou se tiver que jogar em Buerarema, em Itajuí, seja onde for, a má vontade, o cansaço, o risco, o transporte, já é mais difícil, e o torcedor humilde não vai.
1: Complicado.
0: Precisa que a seleção de Itabuna, que é de Itabuna, que é histórica, jogue no Itabunão, porque senão vai ficar parada de novo um monte de ano, como está destruído aí quem entrou e quem não entrou, menos se machucou os times profissionais. Não aguenta jogar 10 anos sem ser em Itabuna.
1: São 18h49. Você contou aí, Robério, quantos que fazem parte da equipe da arbitragem? 8? 12? Então, o nosso futebol. O nosso futebol aqui aí, debate tem 4.
0: Inclua mais transporte, né?
1: Aí tem tudo aí. Olha só, aqui com relação ao Campeonato de Bairros, nós teremos 6 jogos acontecendo no domingo. E é claro, aqui já as casas da arbitragem para Mangabinha e Seplac. A Mangabinha que é lá do como é o nome lá do diretor lá, pai? O Gordo, né? É o Gordo o nome do diretor? É o Grande Gordo. Aí teremos na casa da Seplac, Mangabinha e Seplac. A arbitragem é do Wesley Silva. O assistente 1, do Willio Regis. E o 2 é o Matheus Santos. E na reserva tem aqui o Eduardo Maia. Para Pedro Jerônimo e Daniel Gomes, jogando no Pedro Jerônimo, 9 da manhã. A arbitragem é de Juan Felipe. Assistente 1, Fabrício Andrade. E o 2, Isaac Araújo. Na reserva, o José Luiz. Fátima e Manuel Leão vão se enfrentar 9 da manhã no Caíque. Árbitro central, o Murilo Henrique. Assistente 1, Rosenildo de Jesus. E o 2, o Luan. O que é aqui, pai? Petkovic, não é isso? Pois é, então o reserva é o Patrick Almeida. São Lourenço e Santo Antônio. Esse jogo aqui é um jogo que chama a atenção nesta rodada, por ser um clássico, hein? E o Santo Antônio precisando ganhar. Porque jogou a primeira, empatou, perdeu aqui a Ave Maria, hein? E aí tem que torcer muito pro Nossa Senhora da Glória lá, ou das Graças, perder. Então teremos esse jogo aqui. Principal jogo da rodada. Árbitro central, o Antônio Marcelino. Ele que apita a partida. Assistente 1, o Elk Medrado. E o 2, o Jailson de Oliveira. Na reserva, o Osmilson Rocha. Para Nova Califórnia e Santa Inês, nós teremos o árbitro central, Alexandre Gomes. Para Nova Califórnia e Santa Inês, jogando no Parque Boa Vista. Assistente 1, Alberto Xavier. O 2 é o Gideon Souza. Na reserva, o Igor Silva. E fechando aqui, para João Soares e Parque Boa Vista, jogando no Parque Boa Vista, teremos 10 da manhã, o árbitro é o José Roberto, meia-noite, assistente 1, Jorge Dantas, e o 2 é o Samuel Santos. Na reserva, o Paulo Cruz. Roberto Nunes, o jogo São Lourenço e Santo Antônio. Antônio Marcelino, tá de boa pedida, é isso, meu filho?
2: Tá, uma experiência já rodada. É um clássico, de qualquer jeito, requer mesmo uma estrutura melhor de um árbitro para tentar segurar. E a gente torce que dê tudo certo e que vença o melhor, né? Eu sou do Santo Antônio, mas como eu adoro muito o São Lourenço, que vença aí o melhor. O Santo Antônio perdeu a chance de vencer do Nossa Senhora das Graças, e a hora dessa estava mais tranquilo, mas vai ter que lutar. Até de uma chance, eu vejo também o empenho aqui de Éder, né, que é perdedor da Castro, correndo atrás de outros e outros. É porque tá difícil, dois jogos só e você todo um projeto e assim embora. É outra coisa também que deve ser visto aí, porque grupo de três, e aí fica complicado no instante de fazer as coisas. que é uma coisa que era para demorar mais tempo para ter uma integração maior. Mas estamos aqui só para analisar, que é uma estrutura que foi feita junto aos comerciantes. Eu vim olhando aqui, o Éder botando aqui, as pessoas estão ajudando isso e outras coisas, para ver se consegue manter viva a chama do Santo Antônio, continuar na luta aí para mais uma vez conseguir o título lá do Interbate. O São Lourenço tem um vereador potente aí por trás, né, em todas as coisas, e aí tem mais poder financeiro, né? Hoje, no momento, o São Lourenço tem um poder financeiro maior devido a esse vereador que está entrando aí na comunidade de São Lourenço. Então, vamos aguardar para ver o que é que dá.
1: Rolando 6 jogos no domingo do Interbairros. Vai dar uma rodadinha no domingo? Como é que é?
0: Não, nós assumimos com o compromisso, né? De não por menos preso aos outros jogos, mas por ser já um jogo decisivo, né? Da gente ir estarmos nesse jogo de até porque depois tem uma final ainda.
1: Isso, lá da Copa, né?
0: Que a gente vai emendar. E eu, particularmente, porque tenho vários amigos, primas, primos que moram no bairro Santo Antônio, que inclusive quero mandar um abraço para meu ex-atleta querido Nilton, que está lá
1: Santo Antônio,
0: nego Nilton, cortando cabelo essa hora lá com o salão dele lá, e a irmã dele, mãe, todo envolvido, né? São Lourenço dispensa comentário, né? A gente tem
1: verdade
0: o amigo Beto Leite, que inclusive já nos convidou para passar lá. E aí a gente pode no intervalo dar uma passada lá, e ficamos com essa responsabilidade e aproveitar para mais uma vez agradecer a Cona pelo o zelo que me prestou hoje, e dizer a ele que ele estava cornetando lá meu sobrinho Saimo da Hora.
1: Pois Saimo
0: da Hora acabou de entrar nos estúdios aqui da Boa, porque estava em trabalho escolar aqui no colégio vizinho aqui, e precisa que eu leve ele a gente encerrar o programa aqui, porque tem compromisso na igreja de Nossa Senhora da Conceição lá em Ferrada. Então, Cona, eu vou contar tudo para Saimo que você falou dele aí.
1: Exatamente. E quando for
0: você
1: pedir,
0: pode perder o cliente.
1: E quando for pedir também o autógrafo, já era, né?
0: Vai
1: pedir a outro lado.
0: Para quem não sabe, Saimo é filho do meu irmão e querido conhecido de toda a região, né? O seu Zé da televisão, fazendeiro da televisão, organizador de cavalgada, apaixonado por cavalo, amigo demais da nossa querida Jaqueline aqui, e que está essa hora por aí na labuta para chegar em casa, correndo atrás, como sempre. E o Saimo é um grande orgulho que nós temos na família.
1: Aí, falar nisso, na chegada aqui eu encontrei aqui com o Antônio Nambu, o Cunha da Hora, que é o pai do João Pedro, né, um jogador de 2008, que é parente também da família da Hora, de todo mundo joga bola. Então tá na genética, né? Faz parte da família, Cunha da Hora da região.
0: O esporte, né?
1: Sibonês, exatamente.
0: O esporte, que às vezes quem não é da bola, mas pratica outra atividade de esporte. Graças a Deus, todo mundo se cuida, todo mundo tem uma vida ativa. Tem até uns que é só levantador de copo.
1: O Lourinho é, né?
0: De copo e cavalo.
1: Cavalo, boi.
0: Ator, né? Apresentador.
1: Apresentador também, de rodeio.
0: Apresentador.
1: Um abraço aí, nosso querido Lourinho aí em Guararema, hein? Olha, já mandaram aqui pra nós, viu Robério? Luiz de Zuza, lá de São José da Metrópole, tá acompanhando aqui o programa, disse que vai ser bem-vindo.
0: Tá vendo?
1: Bem chegado nós lá,
0: meu irmão.
1: Um abraço, Luiz de Zuza.
0: Futebol junto na nossa infância.
1: Grande Lula.
0: Graças a Deus, eu falo todo dia aqui que eu tenho mais amigo do que muitos políticos aqui da região. Eu tenho mais amigo do que muitos políticos aqui da região. Tenho mais amigos. Irmão, Luiz, um abraço, um beijo pra você, um abraço pra Assis, pra Ronaldo, pra Baganeiro, pra o velho Boco Moco, pra tia Nanoca, Tia Vera.
1: A todos aí. Amanhã o foco, né? Os caminhos levam até São José por conta desse jogo amistoso envolvendo seleção de Itabuna e seleção de São José. Preparação, né? O jogo treino, né? Preparativo para a seleção itabunense que estará disputando o campeonato intermunicipal. Roberto, alguma coisa, meu filho?
2: Não, tranquilo. Só que antigamente, quando eu era menino, que eu passava lá no Campo São Lourenço, eu via assim um gordinho e um magrinho chutando um osso de frango ali na ladeira ali, onde tem um homem que vendia leite. Nunca mais aconteceu isso. O que que
1: onde? Na Baixada, né?
2: É, um gordinho e um magrinho.
1: Era. Sabe quem, né? O gordinho magrinho, quem? O gordinho magrinho é Gutenberg Douro e Marcelo Santos, né? Que é direto, olha, é verdade, rapaz. E Beto,
2: nunca mais,
1: já comprou o Beto, mas rapaz, você não suma, não, apareça aqui. A gente vai aparecer, meu seu Beto Leite, domingo aí com o Fernando, a gente vai estar por aí.
0: No São Lourenço. Esse final de semana, Berg teve um problema de doença aí que, graças a Deus, já foi contornado. Ontem já deu uma saidinha de casa. De casa não, do bairro, né? Porque ali os bairros e a região, ele tá sempre colado ali, tanto ele quanto o sobrinho Léo, Pitangueira também. Mas esse final de semana eu vou arrastar Berg.
1: A partir de amanhã, de São José da Vitória, domingo também, não, lá em Beto.
0: Porque estar com Berg muito é igual bom. Estar na boa, é estar feliz.
1: É uma resenha boa danada. Roberto, um abraço.
2: Valeu, abraço.
1: Não. Não, tá de férias.
2: E segunda-feira eu vou aparecer aí, viu?
1: Vem ao vivo aqui. Fé em Deus. Valeu, abraço.
0: Domingo não, papai.
1: E domingo.
2: Domingo sim.
1: É domingo, transmissão. Todo mundo lá é montado no Todo Sertão. Domingo, lá em Feira de Santana. Um abraço, boa noite. Bom final de semana. Orlando, um abraço.
0: Um abraço. E agora vou partir pra ferrada com meu querido titio Simon da hora.
1: Joga bola.
0: Simon gosta, mas
1: que é posição
0: melhor,
1: é?
0: Que posição é? É melhor
1: volante?
0: É melhor
1: zagueiro.
0: É melhor na escola, porque na escola
1: é um expert.
0: É um expert. Mas pratica esporte até demais. É futebol, é

0: é melhor na escola, porque na escola
1: é um expert.
0: É um expert. Mas pratica esporte até demais. É futebol, é jiu-jitsu, é muay thai.
1: Tá envolvido. Não
0: meta a cara.
1: É verdade aí. Um abraço aí. Bom, dá tempo pra nada, lembrando que amanhã tem esse amistoso preparativo entre Itabuna e São José, vai ser lá em São José, né? Com o técnico Ronaldo e toda a equipe aí. E no domingo tem a transmissão da grande semifinal do Campeonato Baiano. Lembrando que amanhã também, aqui à tarde, hein? Vocês podem acompanhar através da Oeste a semifinal entre SSA e a equipe do Barreiras. E domingo tem nós, não é? Para Fluminense e Feira no Campeonato Baiano. A todos um abraço, fique ligado.
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0: Obrigada!
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0: Está no ar a Voz do Brasil. As notícias do governo federal que movimentaram o país no dia de hoje.
1: Olá, boa noite.
2: Boa noite para você que nos acompanha em todo o país.
1: Sexta-feira, 17 de julho de 2026.
2: E vamos aos destaques do dia na Voz do Brasil.
1: Empresas afetadas por tarifas impostas pelos Estados Unidos terão apoio do governo.
2: A Apex prepara plano de abertura de novos mercados para exportadores afetados pelas tarifas. Luciana Colares, de Holanda.
3: No início de agosto, a Apex Brasil deve apresentar um plano de diversificação de mercados, especialmente para os exportadores impactados pelo tarifaço.
1: E ainda, Banco Nacional de Antígenos integra a Estratégia Brasileira de Defesa Agropecuária contra a aftosa.
2: Estrutura permite a produção emergencial de vacinas em prazo reduzido em caso de necessidade sanitária. Thaís de Araújo.
4: O banco integra a Estratégia Nacional de Preparação para Emergências Sanitárias, juntamente com ações permanentes de vigilância e monitoramento da sanidade animal.
1: E vamos falar também sobre o El Niño, que traz fortes chuvas no sul do país, ondas de calor e seca no norte.
2: Risco também de incêndios florestais, especialmente na Amazônia, no Cerrado e na Caatinga.
1: Para entender mais sobre os impactos para o Brasil, nós conversamos com o Gilvan Sampaio, do Instituto Nacional de Pesquisas Espaciais.
5: As previsões indicam que será um El Niño de forte intensidade, há muito forte intensidade, mas não há motivo para pânico. Nós temos que nos prepararmos para fazer com que os impactos sejam os menores possíveis.
2: Na apresentação da Voz do Brasil, Mariana Jungmann e Nazi Brum.
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2: Empresas afetadas pelas tarifas anunciadas pelos Estados Unidos vão ter apoio da Agência Brasileira de Promoção de Exportações para encontrar novos mercados.
1: Para isso, a Apex vai implementar um plano de R$130 milhões, com foco na descoberta de novos parceiros comerciais.
2: A meta é chegar a países da União Europeia e países asiáticos.
3: A aplicação da tarifa de 25% sobre os produtos brasileiros, anunciada em 15 de julho, atinge 2.375 produtos. US$7,2 bilhões são impactados pelas novas tarifas. De acordo com a Agência Brasileira de Promoção de Exportações e Investimentos, o processo de busca por novos compradores internacionais vem sendo intensificado desde o ano passado, após as primeiras medidas tarifárias adotadas pelo mercado norte-americano. Atualmente, 72% das empresas brasileiras que vendem para os Estados Unidos já adotaram pelo menos mais um país de destino para as mercadorias. E já no início de agosto, a Apex Brasil deve apresentar um plano de diversificação de mercados, especialmente para os exportadores impactados pelo tarifaço. Como detalha o presidente da Apex Brasil, Laudemir Miller.
6: Nós vamos anunciar um plano de 130 milhões em parceria com o setor privado, mas evidentemente que a implementação do acordo Mercosul-União Europeia para que as empresas possam de fato aproveitar as oportunidades desse acordo é um dos elementos centrais do nosso plano. Mas enfim, assim, o importante são os setores, né? Mas pegando pesadamente a indústria, né? Então o setor de móveis, o setor de cosméticos, o setor de plástico, o setor de calçados, enfim, esses setores que estão tendo esse impacto.
3: Laudemir Miller ressalta que outros destinos já estão mapeados, como os países da Ásia Central.
6: O mundo olha de um jeito diferente para o Brasil, de um país estável, um país democrático. Então, a gente está sendo demandado pelos países asiáticos. O Brasil abriu, até semana retrasada, 651 mercados. Então, imagina a oportunidade que nós temos.
3: O impacto das novas tarifas anunciadas pelos Estados Unidos varia de acordo com o setor e a região. São Paulo registra o maior impacto em valor absoluto, US$3 bilhões. Já Santa Catarina tem o maior impacto proporcional, com 68% das exportações afetadas. Outra região afetada é o Paraná, estado que concentra 70% das exportações brasileiras de madeira para a construção civil americana. Reportagem Luciana Colares de Holanda.
1: O Brasil conta com o primeiro Banco Nacional de Antígenos para a resposta emergencial à febre aftosa.
2: A estrutura foi desenvolvida em parceria entre o Ministério da Agricultura e Pecuária, o Instituto de Tecnologia do Paraná e empresa privada.
4: O Banco Nacional de Antígenos integra a Estratégia Brasileira de Preparação para Eventuais Emergências Sanitárias relacionadas à febre aftosa e para manutenção da segurança sanitária da pecuária. A estrutura foi desenvolvida em parceria entre o Ministério da Agricultura e Pecuária, o Instituto de Tecnologia do Paraná e a empresa Biogênesis Bagó. A parceria foi formalizada nesta sexta-feira em Garim, na Argentina. O ministro da Agricultura e Pecuária, André de Paula, falou sobre a parceria.
7: Porque esse é um laboratório reconhecido internacionalmente e ele nos empresta a credibilidade que chega com isso. Esse também é um laboratório que atende a grandes mercados, a exemplo do que ocorre conosco.
4: O Banco Nacional de Antígenos mantém armazenados, em condições de alta segurança, antígenos dos sorotipos de interesse para o Brasil. Em caso de emergência sanitária, esse material permite iniciar a produção de vacinas em menor prazo, sem depender de fornecimento externo. O Brasil possui reconhecimento internacional como país livre de febre aftosa sem vacinação. O banco integra a Estratégia Nacional de Preparação para Emergências Sanitárias, juntamente com ações permanentes.

0: vacinação. O banco integra a Estratégia Nacional de Preparação para Emergências Sanitárias, juntamente com ações permanentes de vigilância e monitoramento da sanidade animal. Reportagem Thaís de Araújo.
1: Atenção, estudantes que se inscreveram no processo seletivo do programa Universidade para Todos, o ProUni.
2: O resultado da primeira chamada para o segundo semestre de 2026 já está disponível.
1: Os candidatos pré-selecionados têm até o dia 24 de julho para comprovar informações da inscrição junto às instituições de ensino.
3: O processo seletivo do programa Universidade para Todos, o ProUni, recebeu cerca de 530 mil inscrições para o segundo semestre de 2026. Ao todo, mais de 1 milhão e 100 mil estudantes participaram das duas edições do programa neste ano. Cada participante teve a opção de selecionar até duas opções de curso, instituição e turno, conforme as regras do edital. As bolsas integrais cobrem 100% do valor da mensalidade, enquanto as parciais correspondem a 50%. Os cursos com mais inscritos nesta etapa foram Medicina, Direito e Psicologia. Criado em 2004, o ProUni oferece bolsas de estudo em cursos de graduação e sequenciais de formação específica em instituições privadas de educação superior. Para a classificação dos candidatos, o programa utiliza as notas obtidas no Exame Nacional do Ensino Médio, o Enem. Em 2026, os dois processos seletivos somaram mais de 2 milhões de inscrições, realizadas por cerca de 1 milhão e 100 mil candidatos. O resultado da primeira chamada do ProUni já está disponível. Os candidatos pré-selecionados têm até 24 de julho para comprovar as informações da inscrição junto à instituição de ensino e apresentar a documentação exigida. O cronograma prevê a divulgação da segunda chamada em 5 de agosto. O resultado desta etapa será divulgado em 1º de setembro. Saiba mais em acessounico.mec.gov.br/ProUni. Reportagem Edinaldo Júnior.
2: E as inscrições para a formação continuada de escolas de tempo integral foram prorrogadas até o dia 24 de julho.
1: O curso é destinado a gestores escolares e coordenadores pedagógicos de instituições que ofertam essa modalidade de ensino.
2: Nos estados, no Distrito Federal e em municípios de maior porte, também podem se inscrever profissionais das redes de ensino que atuarão como multiplicadores na formação.
1: As orientações sobre a etapa das inscrições estão disponíveis na página de documentos do Ministério da Educação, no portal gov.br/mec.
2: O Ministério do Meio Ambiente e Mudança do Clima apresentou as projeções mais recentes para o fenômeno El Niño após a reunião técnica de monitoramento climático realizada esta semana.
1: O cenário prevê redução das chuvas em parte das regiões norte e centro-oeste e temperaturas acima da média em grande parte do país.
2: E também aumento do risco de incêndios florestais, especialmente na Amazônia, no Cerrado e na Caatinga.
1: Já para a região sul, a previsão é de chuvas acima da média.
2: Os efeitos do fenômeno climático devem se intensificar a partir de agosto, mas serão mais sentidos no fim deste ano, segundo o pesquisador Gilvan Sampaio, do Instituto Nacional de Pesquisas Espaciais, o INPE.
1: Eu conversei mais cedo com ele para saber mais sobre o que esperar do El Niño e como tem sido feito o monitoramento dele pelos órgãos técnicos do governo federal. Acompanhe. Doutor Gilvan Sampaio, um prazer para a gente ter o senhor com a gente aqui na Voz do Brasil. Vamos começar falando dessas perspectivas para o El Niño esse ano? A gente deve começar a sentir os efeitos mais graves a partir da semana que vem? Como é que estão as previsões de chuvas intensas aí, especialmente para o sul do Brasil?
4: Bom, nós temos aí os impactos do El Niño, eles são gradativos ao longo dos próximos meses. Os primeiros impactos nós começamos a observar ao longo das próximas semanas. E nesse segundo semestre de 2026, o primeiro principal impacto está relacionado às chuvas no sul do Brasil, principalmente Rio Grande do Sul e Santa Catarina. Então há a tendência de chuvas mais volumosas, alguns períodos com chuvas intensas, mesmo porque o auge do fenômeno El Niño se dá normalmente no mês de dezembro. Então, entre novembro e janeiro, né, nós teremos o auge do fenômeno, que é quando nós observamos os principais impactos. Isso em relação às chuvas. Em relação à temperatura, aí sim, todo o Brasil, nós devemos ter, a partir do final do inverno, depois da primavera e verão, períodos com temperaturas mais altas do que a média histórica e, ao longo, principalmente da primavera e verão, alguns períodos com ondas de calor.
1: Pois é, eu ia até perguntar isso para o senhor, até o fim do ano, como é que eram as perspectivas, né? O senhor falou das chuvas mais intensas que devem começar no sul do Brasil e a seca.

0: Doutor Gilvan, a gente deve esperar também alguma seca atípica? Em que regiões? Como é que deve acontecer?
1: Em relação às secas, aí é mais no norte do Brasil, norte e leste da Amazônia e norte da região nordeste, onde ocorrem os impactos do El Niño, em relação às secas, né? Ou chuvas abaixo da média. Só que esses impactos, diferente do que acontece no sul, que os impactos são a partir de agora, nós esperamos os impactos mais para o final do ano, começo do ano que vem, né? Especialmente no norte e no leste da Amazônia, né? Nós devemos ter, a partir do final da primavera, déficits de chuvas. Não dá para qualificar ainda exatamente a severidade desse déficit de chuvas. Nós vamos tentar qualificar isso ao longo dos próximos meses. E no norte da região nordeste, que é a região semiárida, aí sim é somente em 2027, né? Porque o período chuvoso principal daquela região é de fevereiro a maio. Ela tem uma componente também associada ao Oceano Atlântico, então nós devemos aguardar mais para o final do ano para avaliar a possibilidade de secas no norte da região Nordeste.
0: E aqui na região centro-oeste, alguma questão em especial?
1: O principal impacto do El Niño na região central do Brasil, que inclui a região centro-oeste, a região sudeste, o sul da região amazônica e o sul da região nordeste, é o aumento das temperaturas, né? Não tem um impacto no volume de chuvas o El Niño nessas regiões, nessa região central. Portanto, o que tem que se prestar atenção nesse momento? Nós estamos no período seco da região. Essa região central do Brasil, o período seco normalmente se estende até meados de outubro, que é quando começam as chuvas mais frequentes e regulares, com temperaturas altas, período seco. Então isso faz com que a vegetação possa ficar mais seca, e aí a atenção maior é justamente com as queimadas, né? Porque com a vegetação mais seca, temperaturas mais altas, o potencial para a ocorrência de queimadas aumenta. Então esse é um ponto de atenção para os próximos meses na região central do Brasil.
0: Agora, o Instituto Nacional de Pesquisas Espaciais, o INPE, onde o senhor, inclusive, é pesquisador, está atuando com diversos órgãos federais no monitoramento do clima, justamente para a preparação de todos esses eventos que o senhor mencionou agora. A partir daí foi lançada uma plataforma, né, doutor Gilvan? Queria que o senhor falasse para a gente como é que funciona esse trabalho, quais são os órgãos envolvidos.
1: Nós fizemos um trabalho, porque o que que acontece? Existem, quando ocorre um fenômeno como El Niño, existem muitas fake news, né? Então nós juntamos os órgãos principais que monitoram o clima e meio ambiente no Brasil, que são o INPE, através do Centro de Previsão de Tempos e Estudos Climáticos, que é a instituição a qual pertenço, o Instituto Nacional de Meteorologia, a Defesa Civil Nacional, a Agência Nacional de Águas, o Serviço Geológico do Brasil e o CEMADEM. Então, essas seis instituições, elas publicaram agora no mês de junho uma nota técnica, né, chamado Painel El Niño, onde nesse painel El Niño nós avaliamos justamente a situação atual e o que nós esperamos para os diversos setores, por exemplo, a agricultura, para a defesa civil, a questão de desastres, a questão de águas, ao longo dos próximos meses. Esse painel El Niño, ele vai ser renovado a cada mês, e essa é uma informação que vai auxiliar não somente a população, mas também os diversos setores e também os tomadores de decisão.
0: Principalmente aí as autoridades estaduais, municipais também, né, que vão poder se precaver de maneira mais específica, né?
1: Exatamente, porque existe, inclusive, algumas pessoas falando alguns termos até coloquiais do tipo: olha, vai ser um El Niño Godzilla. As previsões indicam que será um El Niño de forte intensidade, a muito forte intensidade, mas não há motivo para pânico. Nós temos que, obviamente, nos prepararmos para os impactos do El Niño. Os principais impactos do El Niño nós já sabemos. E aí é acompanhar ao longo dos próximos semanas e meses como é que será a evolução desse fenômeno para fazer com que os impactos sejam os menores possíveis.
0: O senhor tocou num ponto interessante aí, porque, de fato, o senhor até mencionou antes, né? Existem muitas fake news, existe também algumas equiparações que são um pouco equivocadas que as pessoas fazem. Eu ouvi recentemente que era um furacão, que o El Niño era um furacão. E são eventos climáticos diferentes, né? Eu gostaria que o senhor ajudasse também um pouco aqui a explicar essa diferença, inclusive, de preparação, se fosse eventualmente um furacão, é diferente do que a gente vai viver com o El Niño. Se é necessário as pessoas fazerem, por exemplo, provisionamentos, estoque de comida, porque pode ter inundações ou secas extremas que falte comida. A gente vive uma situação, nesse sentido. Qual é a diferença?
1: Não, não. O El Niño é um fenômeno que nós já sabemos quais são os impactos. Os impactos vão ocorrendo dependendo da região. Por exemplo, no sul do Brasil, nós sabemos que há a tendência de chuvas volumosas e chuvas intensas, né? Então, por exemplo, dizer que vai acontecer novamente um episódio como aquele de 2024 no Rio Grande do Sul, não dá para dizer com tanta antecedência. Mas existe a possibilidade dele ocorrer? Existe a possibilidade. Quando é que nós conseguimos prever? Nós conseguimos prever isso com no máximo aí 15 dias de antecedência, né? Naquele episódio, por exemplo, de 2024, ele começou no comecinho de maio, final de abril, comecinho de maio. Os modelos meteorológicos, já na segunda quinzena de abril, indicavam um volume de chuvas muito expressivo para o Rio Grande do Sul. É óbvio que os modelos não conseguem dizer exatamente o volume que ocorreu, e foi um volume realmente muito extremo, né? Então não há essa questão da população fazer estoques de alimentos ou qualquer que seja o pânico associado. É claro que nós temos que nos preparar para os eventos extremos. Então, no caso de chuvas, tem que haver toda uma preparação, por exemplo, do poder público com limpeza de galerias, né? Eventualmente revisar sistemas de comportas, etc. No caso de secas, tem que haver toda uma preparação por conta da questão da água, né? Não, não é o momento de desperdiçar água, e aí eu estou falando do norte, do leste da Amazônia, do norte da região nordeste. Então tem que haver toda preparação para poupar ao máximo a água. Haja visto que o El Niño traz esse déficit de chuvas nessas regiões. Então, é esse tipo de preparação. Agora, tem que haver uma preparação não só do cidadão, mas também do poder público, das instituições e todo o trabalho que tem que ser feito em função dos impactos do El Niño. O furacão, quando ocorre, é um evento muito extremo que ocorre num horizonte de horas, há poucos dias, né? O que dá para comparar são as chuvas intensas que deverão ocorrer no Rio Grande do Sul e Santa Catarina, principalmente. Então, é tomar cuidado em relação a esses episódios extremos no Rio Grande do Sul ao longo dos próximos meses.
0: Muito bem, nós conversamos com o Gilvan Sampaio, pesquisador do Instituto Nacional de Pesquisas Espaciais, o INPE. Muito obrigada, pesquisador, pela sua entrevista aqui à Voz do Brasil.
1: Muito obrigado.
2: A Defesa Civil Nacional reconheceu hoje a situação de emergência em mais de 23 cidades atingidas por desastres.
0: Entre as cidades contempladas, há municípios que enfrentam a estiagem e a seca, enquanto outros foram atingidos por fortes chuvas.
2: As cidades ficam nos estados da Bahia, Ceará, Minas Gerais, Paraíba, Paraná, Pernambuco, Rio Grande do Norte, Rio Grande do Sul e Santa Catarina.
0: Cidades com o reconhecimento federal de situação de emergência ou estado de calamidade pública podem solicitar apoio financeiro por meio do sistema integrado de informações sobre desastres.
2: O período de seca em várias regiões do Brasil traz o surgimento de praias de água doce, que viram pontos de lazer e comércio.
0: Mas você sabia que para realizar eventos ou montar estruturas nesses locais é preciso autorização do governo federal?
2: Quem traz os detalhes sobre essas regras é Uriel Ricardo.
3: No Brasil, existem praias que se formam temporariamente durante alguns meses do ano. Você já ouviu falar sobre as praias fluviais ou praias de água doce? Elas surgem quando a estiagem reduz o nível dos rios e expõe bancos de areia e trechos das margens, que passam a receber visitantes, estruturas de lazer, eventos e atividades comerciais. Quando essas praias estão localizadas em rios federais, a instalação de estruturas, eventos, atividades econômicas e outros tipos de intervenções dependem de autorização do governo federal. Os rios federais são aqueles que atravessam mais de um estado e as áreas banhadas por eles são patrimônio da União. Por isso, é necessário ter permissão de uso para explorar esses espaços, conforme explica André Luiz Nunes, coordenador-geral de gestão de territórios costeiros e marginais da Secretaria de Patrimônio da União, a SPU.
4: A permissão de uso serve para eventos de curta duração, de natureza recreativa, esportiva, cultural e religiosa. Então, para qualquer uso privativo dessas áreas, tem que ser autorizado pela União. E além de outras licenças lá, não dispensa licença ambiental, licença do município.
3: As orientações sobre a permissão de uso se aplicam a qualquer praia formada em rios federais, especialmente nos estados de Tocantins, Goiás, Pará, Amazonas, Mato Grosso do Sul, Maranhão, Amapá e Mato Grosso. No Tocantins, por exemplo, há a formação de praias sazonais em Porto Nacional, Luzimangues e várias outras cidades. A capital do estado, Palmas, também conta com praias como a Graciosa, a Praia do Prata e a Praia do Caju. A permissão de uso pode ser solicitada por municípios, pessoas físicas ou empresas. No caso de particulares, também é necessário ter as devidas licenças locais. Mas atenção, a autorização só vale para eventos de curta duração, como detalha André Luiz Nunes.
4: A permissão de uso para eventos de curta duração de até 90 dias, incluída a construção e a desocupação da área, ou tu pode, querendo lá, sendo necessário, prorrogar isso por mais 90 dias.
3: Quem pretende solicitar a permissão de uso pode procurar a Superintendência do Patrimônio da União no respectivo estado. Os formulários estão disponíveis na página da SPU no portal gov.br. Também é possível obter informações pelo telefone 0800 978 9005. O canal recebe ainda comunicações sobre restrições de acesso às praias, ocupação irregular, acúmulo de lixo e problemas ambientais ou sanitários. Para quem pretende aproveitar as praias fluviais, a orientação é colaborar com a preservação desses espaços, descartar o lixo nos locais adequados, respeitar a sinalização, evitar fogueiras e preservar a fauna e a vegetação local. Reportagem Uriel Ricardo.
0: Desde o início da semana, a ANP, Agência Nacional de Petróleo, Gás Natural e Biocombustíveis, realizou 268 ações com foco no combate a preços abusivos de combustíveis em 14 estados.
2: Foram aplicados 14 autos de infração por não cumprimento de envio de documentos para avaliação dos preços.
0: Isso porque, nessas ações, a agência também coleta informações a partir das notas fiscais fornecidas pelos postos de aquisição dos combustíveis.
2: Esses dados são analisados pela ANP e, em casos de caracterização de preços abusivos, podem ser geradas autuações, processos administrativos e multas.
0: O valor das multas varia de 50 mil a 500 milhões de reais, dependendo da gravidade do caso.
2: Lembrando que denúncias sobre irregularidades no mercado de combustíveis podem ser enviadas à ANP por meio do telefone 0800 970 0267.
0: Essas foram as notícias do Governo Federal.
2: Uma realização da Secretaria de Comunicação Social da Presidência da República.
0: Com produção da empresa Brasil de Comunicação.
2: Fique agora com as notícias do Poder Judiciário e do Congresso Nacional. Uma boa noite e um bom fim de semana.
0: A gente volta segunda-feira. Boa noite.
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7: Conselho Nacional de Justiça está com inscrições abertas para o Prêmio Pena Justa de Jornalismo e Comunicação.
8: Paciente ressarcido por erro em cirurgia odontológica não pode exigir também o custeio de nova operação.
7: Justiça determina que o Hospital Público em Belém, no Pará, retome atendimento à pessoa com autismo.
8: Boa noite, eu sou Marcela Luiza.
7: E eu sou Walter Lima.
8: Estão abertas até 17 de agosto as inscrições para a primeira edição do Prêmio Pena Justa CNJ de Jornalismo e Comunicação.
7: A iniciativa reconhece trabalhos que contribuam para ampliar o debate sobre o sistema penal brasileiro. Marcelo Della Libera.
9: O plano foi criado após o Supremo Tribunal Federal reconhecer em 2023 que o sistema prisional brasileiro vive um estado de coisas inconstitucional. Para enfrentar esse cenário, a Corte determinou a elaboração de um plano nacional para reorganizar a execução penal, coordenado pelo CNJ. Quem explica é Luiz Lanfred, coordenador do Departamento de Monitoramento e Fiscalização do Sistema Carcerário e do Sistema de Execução de Medidas Socioeducativas do CNJ.
10: Então, assinou ao Poder Judiciário, ao Poder Executivo, à Academia, as instâncias da sociedade civil que se reunissem e pudessem, então, chegar a um consenso sobre ações que pudessem

0: e pudessem, então, chegar a um consenso sobre ações que pudessem ressignificar esse sistema prisional.
1: O prêmio contempla produções em texto, áudio, vídeo e fotografia. As inscrições são gratuitas e seguem abertas até as 23 horas e 59 minutos do dia 17 de agosto. O regulamento do plano está disponível no site fazendojustiça.org.br.
2: Paciente pode receber de volta valor pago e indenização por danos morais e estéticos no caso de erro em cirurgia odontológica.
3: Mas, segundo o STJ, se escolhe desfazer o contrato e obter a restituição, não pode exigir também que os profissionais paguem outra cirurgia feita por terceiro. Fátima Uchoa.
4: Em ação de reparação por danos materiais, morais e estéticos, um paciente afirmou ter ficado com assimetria facial após cirurgia odontológica. O Tribunal de Justiça do Rio de Janeiro reformou a sentença e condenou os profissionais a restituírem o valor gasto no procedimento, custear nova cirurgia reparadora e pagar indenização por danos morais e estéticos. A terceira turma do STJ afastou a obrigação de os dentistas pagarem a nova cirurgia, mas manteve os demais pontos. Segundo a relatora ministra Nancy André, acumular os pedidos de restituição do valor pago pela primeira cirurgia e o custeio de uma nova geraria enriquecimento sem causa, o que é proibido por lei.
2: TST garante direitos de radialista a uma diretora de imagem que trabalhava em uma instituição de ensino à distância em Londrina, no Paraná.
3: A decisão reforça a proteção dos direitos da categoria. Mila Amaral.
5: A decisão foi da terceira turma do TST. O colegiado entendeu que, mesmo sem ser uma emissora de rádio ou TV, a faculdade usava a transmissão ao vivo pela internet e via satélite. Por isso, a profissional deve ser enquadrada assim como radialista. Com o reconhecimento, ela terá direito à jornada de 6 horas diárias e ao pagamento de horas extras, além de adicional por acúmulo de função. O relator do caso, o ministro Alberto Balazeiro, reforçou na decisão que a lei protege quem exerce funções típicas de radialista, independente da atividade principal da empresa.
2: Justiça determina que o hospital público em Belém, no Pará, retome atendimento a pessoas com autismo.
3: O hospital tem 30 dias para regularizar o atendimento, sob pena de multa diária de R$10 mil. Sabrine Menezes.
6: De acordo com o Ministério Público Federal, o Hospital Bettina Ferro paralisou o atendimento de pacientes com autismo que não possuem também outras comorbidades ou doenças raras. Além disso, a unidade de saúde também está recusando novos pacientes com o transtorno do espectro autista enviados pela regulação municipal. Na decisão, a Justiça acolheu os argumentos do MPF de que a restrição viola os princípios da universalidade, integralidade e equidade do Sistema Único de Saúde e os direitos das pessoas com deficiência.
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2: Uma boa noite.
3: Bom fim de semana e até segunda-feira.
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0: Boa noite.
1: Boa noite.
0: Uma sugestão apresentada por um cidadão pode mudar o destino de parte dos recursos dos fundos eleitoral e partidário.
1: A Comissão de Direitos Humanos aprovou a proposta que autoriza o uso desse dinheiro em ações de enfrentamento a calamidades públicas. Os detalhes com Patrícia Oliveira.
2: Os partidos políticos poderão renunciar aos recursos totais ou parciais do fundo partidário ou do Fundo Especial de Financiamento de Campanha e direcionar esse dinheiro ao Tesouro para custear despesas em situações de calamidade, como enchentes, deslizamentos ou outras emergências reconhecidas pelo poder público. A sugestão é de um cidadão de Santa Catarina que recebeu mais de 20 mil apoios online e foi aprovada na Comissão de Direitos Humanos. A ideia surgiu em 2020, durante a pandemia de Covid-19, e defendia o uso desses recursos para reforçar os gastos com a saúde. Como a emergência sanitária já terminou, o relator senador Márcio Bittar, do PL do Acre, adaptou a proposta. O relatório, lido pelo senador astronauta Marcos Pontes, do PL de São Paulo, cria uma regra permanente para todas as situações de crise, evitando que seja necessário aprovar uma nova lei sempre que ocorrer uma calamidade.
3: E fortalecer a resposta ao poder público a emergências de natureza sanitária, econômica, social e ambiental.
2: Com a aprovação, a sugestão legislativa vira projeto de lei e segue para a análise das comissões e do plenário do Senado.
0: A Comissão de Segurança Pública aprovou uma iniciativa que aumenta as penas para crimes de furto, roubo de câmeras de vigilância e sistemas de monitoramento eletrônico.
1: A proposta, que seguiu para a Comissão de Constituição e Justiça, também pune a receptação e a interrupção de serviços de vídeo monitoramento remoto. Repórter Bruno Lourenço.
4: O relator, senador Wilder Moraes, do PL de Goiás, defendeu a necessidade de endurecer a resposta penal para esse crime em virtude das consequências sofridas pela população.
5: As câmeras de vigilância utilizada por empresas privadas geralmente possui infraestruturas conectadas à rede elétrica, sistema de armazenamento em nuvens e comunicação de dados em tempo real. Quando subtraídas, além da perda material, há comprometimento imediato na integridade dos dados coletados, da continuidade do serviço de segurança e da resposta à ocorrência por elas registrada.
4: De acordo com o projeto de lei aprovado na Comissão de Segurança Pública, o furto de câmeras ou itens de monitoramento eletrônico instalados em vias públicas ou áreas privadas com acesso ao público passará a ser punido com reclusão de 2 a 8 anos e multa. O texto estabelece ainda que quem receptar esses aparelhos, sabendo de sua origem criminosa, terá a punição em dobro. A proposta também pune quem sabota ou interrompe os serviços de vídeo monitoramento remoto de forma intencional.
0: E a Comissão de Constituição e Justiça pode votar o projeto que trata da simplificação da regularização de lotes de igrejas.
1: Pelo texto, essas instituições poderão ter seus lotes regularizados por meio do REURB, o programa que regulariza assentamentos urbanos informais. Mais informações na reportagem de César Mendes.
6: Enviado à análise da CCJ, o projeto do deputado Dr. Jaziel, do PL do Ceará, permite que instituições religiosas, de assistência social e entidades sem fins lucrativos façam uso de procedimento simplificado para obter o título de propriedade de terrenos públicos ou privados. Instituído por lei em 2017, a ferramenta, chamada de REURB, é uma política pública voltada à regularização de áreas urbanas ocupadas informalmente, permitindo que alguns tipos de ocupantes tenham acesso ao título de propriedade, a serviços públicos essenciais e à segurança jurídica do proprietário. Relatora da proposta na Comissão de Assuntos Sociais, a senadora Damares Alves, do Republicanos do Distrito Federal, disse que muitas dessas entidades ocupam áreas consolidadas há anos, mas a falta de documentação dificulta os investimentos e a continuidade dos serviços prestados à população.
7: A regularização fundiária constitui um importante instrumento de promoção da segurança jurídica, da ordenação territorial e da função social da propriedade. Desde a edição da Lei 13.465 de 2017, o ordenamento jurídico passou a contar com mecanismos mais ágeis para enfrentar situações consolidadas de informalidade urbana, conciliando o direito à moradia, a segurança das relações jurídicas e o planejamento da cidade. Nesse contexto, revela-se oportuno o aperfeiçoamento contínuo dos instrumentos previstos na legislação.
6: O texto inova ao prever que a regularização seja feita para

0: para um único imóvel isolado, sem a necessidade de abranger os lotes vizinhos, além de permitir que técnicos industriais e agrícolas validem as informações técnicas do processo, de forma a agilizar o trabalho nos cartórios.
1: E o Senado Federal terá 2 semanas de esforço concentrado em agosto e setembro. O presidente do Senado, Davi Alcolumbre, anunciou a medida e informou que as atividades serão concentradas entre os dias 10 e 14 de agosto e 31 de agosto e 3 de setembro.
2: Alcolumbre enfatizou que é fundamental que o Senado Federal, a Câmara dos Deputados e o Congresso Nacional se organizem para conciliar as deliberações legislativas necessárias durante o processo eleitoral. Ele ressaltou ainda que a iniciativa foi acordada com o presidente da Câmara dos Deputados, Hugo Mota, e que a intenção é garantir a aprovação de propostas pelas duas casas legislativas na mesma semana.
3: Que o calendário é exatamente o mesmo que será adotado pela Câmara dos Deputados, permitindo que o Congresso Nacional funcione em plenitude e de modo eficiente e harmônico neste período eleitoral.
1: As férias de julho oferecem uma oportunidade para conhecer de perto o Congresso Nacional e, desta vez, de forma diferente.
2: O programa Visite o Congresso preparou uma programação especial entre os dias 18 de julho e 2 de agosto, com experiências imersivas, apresentações teatrais e atividades educativas para crianças e adultos. Os detalhes na reportagem de Yasmin Rodrigues.
4: Durante as férias de julho, o Congresso Nacional prepara uma programação especial para receber cidadãos de todo o país. Entre os dias 18 de julho e 2 de agosto, o programa Visite o Congresso funcionará todos os dias da semana, com visitas gratuitas e sem necessidade de agendamento. Em entrevista à Rádio Senado, Fábio Duarte, coordenador de visitação do Senado Federal, listou as novidades que o público vai encontrar nesse período.
5: O visitante terá a possibilidade de conhecer uma apresentação teatral em homenagem aos 200 anos da Câmara dos Deputados e do Senado Federal. Essa apresentação teatral acontece em espaços diferentes do roteiro e apresenta personagens históricos. Além disso, temos o Visita 360, que é uma experiência imersiva que usa óculos de realidade virtual. A gente tem a apresentação do filme Eunice, a primeira senadora. Teremos também programação infantil, com atividades lúdicas no espaço plenarinho que acontece no Salão Negro do Congresso Nacional.
4: A programação completa, com os horários e as atividades específicas, está disponível para consulta em senado.leg.br/visitação, sem cedilha e sem o tio.
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2: Com edição de Paula Groba e trabalhos técnicos de João Lira, o Jornal do Senado fica por aqui. Acompanhe agora as notícias do Tribunal de Contas da União e da Câmara dos Deputados. Boa noite.
1: Boa noite e um bom fim de semana.
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8: O Tribunal de Contas da União lançou um novo portal para ampliar a transparência sobre o uso da inteligência artificial no setor público. A plataforma mostra como o TCU utiliza essa tecnologia em auditorias, atividades internas e serviços prestados à sociedade. O site reúne informações sobre as ferramentas de inteligência artificial em uso, os resultados alcançados e as regras adotadas para garantir o uso responsável da tecnologia. Também apresenta medidas de segurança, governança e proteção de dados. O objetivo é compartilhar experiências, estimular boas práticas e apoiar outros órgãos públicos a usarem a tecnologia com transparência, ética e responsabilidade. O portal é aberto ao público e pode ser consultado por gestores, pesquisadores, estudantes e qualquer cidadão interessado. Saiba mais em tcu.gov.br.
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9: Câmara aprova medidas provisórias com verba para a emergência climática.
10: Mota anuncia acordo com o governo sobre dívidas dos produtores rurais.
9: Parlamentares autorizam o uso de elementos tradicionais em fotos oficiais.
10: Plenário suspende prescrição de pena para condenado que estiver foragido.
9: Boa noite.
11: a Câmara aprovou a suspensão da prescrição da pena para condenados que estiverem foragidos.
10: Atualmente, se o condenado não voltar para a cadeia, existe o risco de o prazo de punição acabar sem que ele termine de cumprir a pena. A reportagem é de Daniele Lessa.
12: O plenário da Câmara aprovou o projeto que suspende a contagem do tempo de prescrição da pena de um crime no período em que o condenado estiver foragido ou quando tiver a liberdade condicional revogada. Prescrição é quando o Estado perde o poder de punir o condenado e o prazo para isso varia de acordo com o crime cometido. Hoje, quando o condenado foge, o prazo para a prescrição continua a ser contado normalmente e só zera quando ele é recapturado. Se o condenado não voltar para a cadeia, existe o risco de o prazo de punição acabar. O projeto, apresentado pelo deputado Kim Kataguiri, do Missão de São Paulo, altera o Código Penal para deixar claro que o prazo para a prescrição deixa de ser contado enquanto o condenado estiver foragido. Para justificar a proposta, ele argumentou que hoje a lei premia quem afronta a justiça e penaliza o detento que cumpre integralmente sua pena.
13: O que a gente está fazendo agora é uma coisa muito simples. Você foi condenado, você fugiu, você perdeu o direito à prescrição. O crime não vai prescrever enquanto você estiver foragido, que é o óbvio, senão você está premiando, você está estimulando o sujeito a fugir, porque se ele for competente na sua fuga, não for pego num determinado período de tempo, que vai depender do crime que ele cometeu, ele pode voltar como se nada tivesse acontecido.
12: O projeto recebeu parecer favorável do relator, deputado Alberto Fraga, do PL do Distrito Federal. Ele argumentou que a proposta corrige uma distorção ao impedir que a fuga seja usada como caminho para escapar do cumprimento da pena. A deputada Adriana Ventura, do Novo de São Paulo, disse que o texto aprovado torna o cumprimento da pena mais eficaz.
14: Que a partir do momento que esse projeto impede que a fuga de condenado gere benefício indireto, né, decorrente de decurso de tempo, ele reforça a efetividade da execução penal.
12: A mesma regra valerá no caso de revogação da liberdade condicional, que acontece quando a pessoa condenada recebe autorização para cumprir o restante da pena em liberdade. Se o benefício for revogado, a prescrição também ficará suspensa até a captura ou a reapresentação do condenado. O projeto que suspende a contagem do tempo de prescrição de um crime no período em que o condenado estiver foragido ou perder a liberdade condicional agora será analisado no Senado. Da Rádio Câmara de Brasília, com informações de Antônio Vital, Daniele Lessa.
7: Segurança Pública.
11: Chico Alencar, do PSOL do Rio de Janeiro, parabeniza a Polícia Federal pelo indiciamento de 48 suspeitos de envolvimento em fraudes contra aposentados no INSS. Na opinião do deputado, as investigações revelaram uma atuação isenta e profunda da instituição.
10: Chico Alencar repudia o uso de falsas entidades rurais para aplicar golpes e desviar recursos públicos destinados à Previdência. O parlamentar também celebra a devolução de mais de 3 bilhões de reais aos aposentados lesados.
11: Kim Kataguiri, do Missão de São Paulo, critica projeto que criminaliza a misoginia. O deputado acredita que a proposta confunde o enfrentamento à violência contra mulheres com gírias e piadas usadas por jovens nas redes sociais.
10: Kim Kataguiri defende que o debate sobre proteção às mulheres priorize punições mais duras para crimes hediondos e feminicídio. Ele também critica o fato de partidos de esquerda serem contrários à redução da maioridade penal e ao endurecimento das regras de execução penal.
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7: Justiça.
11: Adriana Ventura, do Novo, de São Paulo, critica os salários do judiciário que ultrapassam o teto constitucional e cobra o fim dos chamados penduricalhos. Ela cita que mais de 600 juízes furaram o limite em maio, com pagamentos que chegaram a R$500 mil em um único mês.
16: Para Adriana Ventura, as gratificações tornam o judiciário brasileiro o mais caro do mundo e ofendem a realidade dos que vivem com um salário mínimo. A parlamentar contesta a defesa desses benefícios e cobra respeito ao dinheiro pago pelos contribuintes.
7: Presidência.
11: O presidente Hugo Mota anunciou acordo com o governo sobre as dívidas dos produtores rurais. O repórter Luiz Gustavo Xavier acompanhou as entrevistas após o encontro.
17: O presidente da Câmara, Hugo Mota, anunciou que foi fechado um acordo entre o governo, representantes do setor e a Frente Parlamentar Agropecuária sobre a renegociação de dívidas de

0: entre o governo, representantes do setor e a Frente Parlamentar Agropecuária sobre a renegociação de dívidas de produtores rurais. Um dos pontos do acordo é que o projeto que tratava do tema não será votado e que o governo vai encaminhar uma medida provisória abrangendo os termos do acordo. De acordo com o Ministério da Fazenda, serão aproximadamente 100 bilhões de reais em dívidas renegociadas. Participaram da reunião os ministros da Fazenda, Dario Durigan, das Relações Institucionais, José Guimarães, o líder do governo, deputado Paulo Pimenta, do PT do Rio Grande do Sul, o deputado Arnaldo Jardim, do Cidadania de São Paulo, e a senadora Tereza Cristina, do PP do Mato Grosso do Sul, integrantes da Frente Parlamentar Agropecuária. O presidente Hugo Mota explicou as medidas.
1: No intuito de podermos anunciar o acordo feito em relação ao projeto do endividamento dos produtores rurais do nosso país. Quero registrar que essa matéria foi colocada em votação na Câmara dos Deputados há um ano atrás, um dia antes do recesso parlamentar, e durante todo esse ano, no Senado Federal principalmente, foi travada uma negociação que se buscava com o governo alterar os pontos que foram aprovados na Câmara no intuito de poder ser mais abrangente no que diz respeito a essa renegociação.
0: O líder do governo, deputado Paulo Pimenta, ressaltou ainda que a MP vai suspender o pagamento dessas dívidas por 30 dias. Já o ministro das Relações Institucionais, José Guimarães, afirmou que o acordo é resultado de uma regra que tem se mostrado eficaz na Câmara, que são o diálogo e a negociação. Segundo ele, os temas mais polêmicos têm sido conduzidos por meio da construção de consensos amplos. O deputado também destacou o papel do presidente da Câmara na articulação do entendimento e ressaltou que o resultado foi fruto de uma construção coletiva. Da Rádio Câmara de Brasília, Luiz Gustavo Xavier.
2: Trabalho.
3: Pastor Henrique Vieira, do PSOL do Rio de Janeiro, cobra aprovação pelo Senado da proposta de emenda à Constituição que acaba com a escala de trabalho 6x1. Ele reforça que a Câmara já cumpriu seu papel e o Executivo espera os senadores para sancionar a matéria.
4: Pastor Henrique Vieira argumenta que o atraso imposto pelo Senado vai na contramão dos anseios dos trabalhadores, já que a proposta tem o apoio de 70% da população. O deputado pede prioridade na votação do texto para garantir mais dignidade ao povo.
2: Desenvolvimento Regional.
3: Porto Piauí, no município de Luiz Correia, iniciou oficialmente suas operações de exportação com envio de minério de ferro de Piripiri diretamente para a China. Flávio Nogueira, do PT, celebra um marco, ressaltando que a nova rota vai impulsionar a economia do Nordeste.
4: De acordo com Flávio Nogueira, serão 200 quilômetros a menos que o trajeto rodoviário utilizado antes para escoar a produção até o Ceará. A operação da empresa Lion Mining inaugura a nova era com a expectativa de exportar grãos para o mercado mundial em breve.
2: Economia.
3: O plenário da Câmara aprovou 6 medidas provisórias com recursos para emergências causadas por desastres climáticos e para evitar aumento no preço do gás de cozinha. O repórter Antônio Vital acompanhou as votações.
5: Na véspera do início do recesso parlamentar do meio do ano, o plenário da Câmara aprovou 6 medidas provisórias que autorizam o uso de recursos públicos não previstos no orçamento desse ano para ações emergenciais, como combate a efeitos de desastres climáticos e para evitar aumento do preço do gás de cozinha. Uma das medidas provisórias aprovadas prevê subvenção econômica de 330 milhões de reais para empresas importadoras de gás liquefeito de petróleo, o gás de cozinha. Subvenção é quando o governo repassa dinheiro para as empresas, ou para estimular a atividade econômica ou para enfrentar os efeitos de crises climáticas ou conflitos internacionais. Nesse caso, a subvenção foi necessária para evitar que o aumento do preço internacional do petróleo seja repassado aos consumidores. Outra medida provisória abre crédito extraordinário de 20 milhões de reais para recuperar os estragos causados pelo tornado que atingiu municípios do Paraná em novembro do ano passado. A medida foi aprovada de maneira simbólica, com apoio inclusive da oposição, como a deputada Adriana Ventura, do Novo de São Paulo.
6: Que esse crédito tem por objetivo atender a situação de destruição nos municípios de Guarapuava, Quedas do Iguaçu e Rio Bonito do Iguaçu, no Paraná, por conta das famílias assentadas que foram atingidas. E realmente a gente acha que é um crédito necessário, a gente tem que atender e dar suporte a essas famílias.
5: Também foi aprovada a medida provisória que autoriza o uso de 285 milhões de reais para financiar ações de recuperação em municípios atingidos por desastres climáticos no Brasil. O dinheiro é destinado à Defesa Civil. Segundo o Sistema Integrado de Informações sobre Desastres, os meses de janeiro e